0: 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Uma hora, avançamos para o Diário da Estação, na Estação Diária.
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2: A região de Viseu de Olofões teve nos primeiros 5 meses do ano um crescimento turístico maior do que a média do país, sendo a melhor região do centro em dormidas. Entre janeiro e maio houve 231.057 dormidas, mais de 4% do que em 2025. A nível nacional o aumento foi de 1,5%. Já o número de hóspedes na região também subiu, 135.587 visitantes, mais de cerca de 4%, acima da média nacional que foi de 2,3%. Em maio as dormidas cresceram perto de 9% e os hóspedes 12,5%, também acima da média nacional. Assim, Viseu de Olofões atribui os resultados à promoção que tem sido feita pelos municípios, com a presença em feiras e em vários eventos. O presidente da comunidade, o autarca vizense João Azevedo, diz que os números mostram que a estratégia de promoção está a dar resultados. A Ordem dos Engenheiros defende que a construção da barragem de Girabolhos, situada entre os concelhos Neles, no distrito de Viseu, e também Ceia, no distrito da Guarda, é uma medida prioritária para a segurança e gestão da bacia do Mondego. Defende que o atual sistema, apoiado apenas na barragem da Guieira, já não tem capacidade para responder a caudais extremos, como ficou demonstrado nas cheias de janeiro e fevereiro, que provocaram a ruptura do dique do leito central do Mondego. A Ordem dos Engenheiros recomenda ainda que a Guieira passe a funcionar com menos água retida para poder absorver afluências súbitas sem descarregar caudal excessivo. Neste contexto, a nova barragem de Girabolhos é apresentada como um elemento complementar indispensável, permitindo à Agueira controlar cheias sem comprometer o abastecimento público e a agricultura, numa lógica também de adaptação às alterações climáticas. O município de Vozela aderiu ao programa ABEM, Rede Solidária do Medicamento, para apoiar famílias com dificuldades económicas a comprar-se medicamentos. Cabe à autarquia identificar quem pode beneficiar e receber o cartão ABEM, que paga 100% dos medicamentos com receita, com participados pelo SNS, em qualquer das farmácias aderentes. Podem candidatar-se famílias com rendimentos por pessoa abaixo de 60% do indexante de apoios sociais, considerando-se despesas como casa, água, luz e gás. O apoio não é para institucionalizados nem para quem recebe o complemento solidário para idosos. Numa primeira fase vão ser apoiadas 30 pessoas, o município paga 135 euros por ano por beneficiário, o resto é pago pelo fundo ABEM. A Santa Casa da Misericórdia de Lamego está a ajudar cerca de 130 pessoas com dificuldades económicas no concelho, com alimentos, bens essenciais e acompanhamento social. A instituição faz parte do Programa de Privação Material Pessoas 2030, criado para apoiar famílias vulneráveis e promover a sua inclusão social. O programa funciona de duas formas: entrega direta de alimentos ou um cartão eletrónico com dinheiro para os comprar. Todos os meses, a Misericórdia entrega cabazes a 80 pessoas e outras 50 recebem apoio por cartão social. A instituição promove ainda sessões sobre desperdício alimentar e gestão do orçamento familiar para tornar as pessoas mais autónomas. Estas e outras notícias estão atualizadas em estaçãodiariajornal.sapo.pt, também no site da Estação Diária Rádio, em 968.fm.
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3: Previsão do estado do tempo para as próximas 24 horas. O Instituto Português do Mar e da Atmosfera está a prever para o distrito de Viseu céu pouco nublado ou limpo, com vento fraco, superando fraco a moderado nas terras altas do norte e centro do país. O IPMA está ainda a prever uma pequena descida das temperaturas, com os curiosos termómetros a chegar aos 30 graus de máxima e a mínima a registrar valores perto dos 17 graus no distrito de Viseu.
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4: Estes são os primeiros minutos desta emissão Superestação. A Rádio Oficial de Viseu tem um espaço de emissão especialmente pensado para te dar mais grandes músicas. Continua ligado no 96.8 na playlist da Estação Diária. Volte já a seguir, deixa-te ficares.
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1: Estás na Estação Diária e estás muito bem, com a redação a chamar a atenção, que vem aí a informação do desporto. Só para quem quer estar por dentro do mundo desportivo. Não percas, porque já a seguir regresso com mais música sem parar.
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2: São estes alguns dos temas que vamos desenvolver no desporto da Estação Diária. O Académico Viseu já conhece o adversário nas meias-finais do torneio de verão da Póvoa do Varzim. O Clube Desportivo Tondela oficializou a contratação do defesa central espanhol Farro, de 25 anos, que assinou contrato válido até junho de 2028. A Federação Portuguesa de Futebol divulgou o formato do Campeonato de Portugal para 2026-2027, competição que contará com 3 representantes do Distrito de Viseu. As 55 federações nacionais filiadas na UEFA aprovaram as novas orientações da arbitragem para a época 2026-2027, apresentadas pelo International Board. Agora é só ficarem atentos ao desenvolvimento destes e outros temas no desporto da Estação Diária. 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
4: O Académico de Viseu já tem adversário para as meias-finais do Torneio de Verão da Póvoa de Varzim. A equipa orientada por Bruno Pinheiro vai defrontar-se à formação da casa, anfitriã da competição, no sábado, 1 de agosto, às 11 da manhã. Na outra meia-final marcada para as 5 da tarde, Vitória de Guimarães vai medir forças com o Desportivo de Chaves. No domingo, dia 2, os vencidos das meias-finais disputam o jogo de atribuição do 3º e 4º lugar, às 11 da manhã. A final está agendada para as 5 da tarde. O torneio quadrangular integra a preparação do Académico Viseu para o regresso à Primeira Liga. Após esta competição, os vizenses centram atenções na estreia oficial do campeonato, que está marcada para 9 de agosto no Estádio da Luz, frente ao Benfica. O Tondela oficializou a contratação do defesa central espanhol Farrul, de 25 anos, que assinou o contrato válido até junho de 2028. Vem do futebol espanhol e chega ao João Cardoso para uma primeira experiência fora do seu país. Polivalente, pode atuar como central ou lateral e destaca-se pela capacidade física, agressividade na marcação e qualidade na saída de bola. Farrul revelou ter recebido boas referências do clube por parte dos colegas espanhóis do plantel do Tondela e mostrou-se motivado para ajudar a equipa a atingir os objetivos da temporada. Reforço já realizou exames médicos, assinou e está às ordens do treinador Ricardo Costa. A Federação Portuguesa de Futebol divulgou o formato do Campeonato de Portugal para a nova época, competição que contará com 3 representantes do Distrito de Viseu, Sinfães e Castro Daire, integrados na Série 2, o Mortágua na Série 3. A prova reúne 56 equipas, distribuídas por 4 séries de 14 clubes. Os 2 primeiros classificados de cada série seguem para a fase de subida à Liga 3, enquanto os 2 últimos descem diretamente aos campeonatos distritais. As equipas classificadas no 11º e 12º lugares vão disputar um play-off de manutenção. A subida à Liga 3 vai ser garantida por 4 clubes, sendo o campeão nacional decidido numa final, sem campo neutro, entre os vencedores das 2 séries da fase de subida. As 55 federações nacionais filiadas da UEFA aprovaram as novas orientações de arbitragem para a época 2026-27, apresentadas pelo International Board. As alterações, já introduzidas no Mundial de Futebol, se procuram tornar mais consistente a aplicação das leis de jogo, acelerar os reinícios das partidas e reduzir as perdas de tempo. A UEFA reforçou ainda que o vídeo-árbitro deve intervir apenas em situações de erro claro e óbvio, procurando garantir uma maior uniformidade nas decisões e uma melhor compreensão das regras por parte dos jogadores, clubes e dos adeptos. A informação do desporto está atualizada em estaçãodiariajornal.sapo.pt. Toda a informação também no site da Estação Diária Rádio, em 968.fm.
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6: Previsão do estado do tempo para as próximas 24 horas. O Instituto Português do Mar e da Atmosfera está a prever para o Distrito de Viseu céu pouco nublado ou limpo, com vento fraco, superando fraco a moderado nas terras altas do norte e centro do país. O IPMA está ainda a prever uma pequena descida das temperaturas, com os curiosos termómetros a chegar aos 30 graus de máxima e a mínima a registrar valores perto dos 17 graus no Distrito de Viseu.
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0: de volta para chamar a tua atenção para os grandes clássicos da estação que passamos regularmente na antena da estação diária. Fica por aí, bem ligado na estação oficial do Viseu.
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2: De regresso à informação na Estação Diária. Já daqui a pouco vem o Diário da Estação na Estação Oficial Viseu. Logo a seguir volto com mais música sem parar. Fica por aí.
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0: São estas algumas das notícias que vamos destacar na edição do dia do Diário da Estação. O Distrito de Viseu tem hoje mais notado os seus 24 concelhos no mapa de risco máximo de incêndio rural, segundo o Instituto Português do Mar e da Atmosfera. As festas do Concelho de Nova do Castelo realizam-se de 21 a 25 de agosto junto aos passos do Concelho, com um programa que alia música, tradição e gastronomia. A PSP deteve 114 pessoas no primeiro semestre por furtos e roubos de veículos, mais do que no mesmo período do ano passado. Já são conhecidas as séries e o calendário do Campeonato de Portugal. Agora é só ficarem atentos ao desenvolvimento destes e outros temas no Diário da Estação.
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3: A região de Viseu de Olofões teve nos primeiros 5 meses do ano um crescimento turístico maior do que a média do país, sendo a melhor região do centro em dormidas. Entre janeiro e maio houve 231.057 dormidas, mais de 4% do que em 2025. A nível nacional o aumento foi de 1,5%. Já o número de hóspedes na região também subiu, 135.587 visitantes, mais de cerca de 4%, acima da média nacional que foi de 2,3%. Em maio as dormidas cresceram perto de 9% e os hóspedes 12,5%, também acima da média nacional. Assim, Viseu de Olofões atribui os resultados à promoção que tem sido feita pelos municípios, com a presença em feiras e em vários eventos. O presidente da comunidade, o autarca vizense João Azevedo, diz que os números mostram que a estratégia de promoção está a dar resultados. A Ordem dos Engenheiros defende que a construção da barragem de Girabolhos, situada entre os concelhos de Neles, no distrito de Viseu, e também Ceia, no distrito da Guarda, é uma medida prioritária para a segurança e gestão da bacia do Mondego. Defende que o atual sistema, apoiado apenas na barragem da Guieira, já não tem capacidade para responder a caudais extremos, como ficou demonstrado nas cheias de janeiro e fevereiro, que provocaram a ruptura do dique do leito central do Mondego. A Ordem dos Engenheiros recomenda ainda que a Guieira passe a funcionar com menos água retida para poder absorver afluências súbitas sem descarregar caudal excessivo. Neste contexto, a nova barragem de Girabolhos é apresentada como um elemento complementar indispensável, permitindo à Guieira controlar cheias sem comprometer o abastecimento público e a agricultura, numa lógica também de adaptação às alterações climáticas. O município de Vozela aderiu ao programa ABEM, Rede Solidária do Medicamento, para apoiar famílias com dificuldades económicas a comprar-se medicamentos. Cabe à autarquia identificar quem pode beneficiar e receber o cartão ABEM, que paga 100% dos medicamentos com receita, com participados pelo SNS, em qualquer das farmácias aderentes. Podem candidatar-se famílias com rendimentos por pessoa abaixo de 60% do indexante de apoios sociais, considerando-se despesas como casa, água, luz e gás. O apoio não é para institucionalizados nem para quem recebe o complemento solidário para idosos. Numa primeira fase vão ser apoiadas 30 pessoas, o município paga 135 euros por ano por beneficiário, o resto é pago pelo fundo ABEM. A Santa Casa da Misericórdia de Lamego está a ajudar cerca de 130 pessoas com dificuldades económicas no concelho, com alimentos, bens essenciais e acompanhamento social. A instituição faz parte do Programa de Privação Material Pessoas 2030, criado para apoiar famílias vulneráveis e promover a sua inclusão social. O programa funciona de duas formas, entrega direta de alimentos ou um cartão eletrónico com dinheiro para os comprar. Todos os meses, a Misericórdia entrega cabazes a 80 pessoas e outras 50 recebem apoio por cartão social. A instituição promove ainda sessões sobre desperdício alimentar e gestão do orçamento familiar para tornar as pessoas mais autónomas. Estas e outras notícias estão atualizadas em estaçãodiariojornal.sapo.pt, também no site da Estação Diária Rádio em 968.fm.
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4: Previsão do estado do tempo para as próximas 24 horas. O Instituto Português de Mar e da Atmosfera está a prever para o distrito de Viseu céu pouco nublado ao limpo, com vento fraco, superando fraco a moderado nas terras altas do norte e centro do país. O IPMA está ainda a prever uma pequena descida das temperaturas, com os curiosos termómetros a chegar aos 30 graus de máxima e a mínima a registrar valores perto dos 17 graus no distrito de Viseu.
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3: 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Estes são os primeiros minutos desta emissão Superestação na Estação Diária. Abrimos com o som nacional e já a seguir fica com uma supernova para ouvir com muita atenção.
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0: Setas, Carlos Manuel Costa. Aí estamos para mais uma grande hora de emissão na Estação Diária. Está já alinhada mais uma super malha em 96.80. Carlos Manuel Costa, na Estação Diária. Para continuarmos em grande ritmo aqui em 96.80, já a seguir vamos ficar com as ondas da estação que estão a chegar à antena na Estação Diária, de segunda a domingo.
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1: Informação de meia e meia hora aqui na tua Estação Diária. Estamos quase em cima da hora para dar lugar ao desporto. São as notícias em destaque em 96.8. Fica por aí, até já.
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6: São estes alguns dos temas que vamos desenvolver no Desporto da Estação Diária. O Académico Viseu já conhece o adversário nas meias finais do Torneio de Verão da Povo do Varzim. O Clube Desportivo Tondela oficializou a contratação do defesa central espanhol Farro, de 25 anos, que assinou contrato válido até junho de 2028. A Federação Portuguesa de Futebol divulgou o formato do Campeonato de Portugal para 2026-2027, competição que contará com 3 representantes do Distrito de Viseu. As 55 federações nacionais filiadas na UEFA aprovaram as novas orientações da arbitragem para a época 2026-2027, apresentadas pelo International Board. Agora é só ficarem atentos ao desenvolvimento destes e outros temas no Desporto da Estação Diária.
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Sente quem se apresenta à mãe, mesmo que o filho não valha a mulher que tem. 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
3: O Académico de Viseu já tem adversário para as meias-finais do Torneio de Verão da Póvoa de Varzim. A equipa orientada por Bruno Pinheiro vai defrontar-se à formação da casa, anfitriã da competição, no sábado, 1 de agosto, às 11 da manhã. Na outra meia-final marcada para as 5 da tarde, Vitória de Guimarães vai medir forças com o Desportivo de Chaves. No domingo, dia 2, os vencidos das meias-finais disputam o jogo de atribuição do terceiro e quarto lugar, às 11 da manhã. A final está agendada para as 5 da tarde. O torneio quadrangular integra a preparação do Académico Viseu para o regresso à Primeira Liga. Após esta competição, os vizenses centram atenções na história oficial do campeonato, que está marcada para 9 de agosto no Estádio da Luz, frente ao Benfica. O Tondela oficializou a contratação do defesa central espanhol Farrul, de 25 anos, que assinou um contrato válido até junho de 2028. Vem do futebol espanhol e chega ao João Cardoso para uma primeira experiência fora do seu país. Polivalente, pode atuar como central ou lateral e destaca-se pela capacidade física, agressividade na marcação e qualidade da saída de bola. Farrul revelou ter recebido boas referências do clube por parte dos colegas espanhóis do plantel do Tondela e mostrou-se motivado para ajudar a equipa a atingir os objetivos da temporada. O reforço já realizou exames médicos, assinou e está às ordens do treinador Ricardo Costa. A Federação Portuguesa de Futebol divulgou o formato do Campeonato de Portugal para a nova época, competição que contará com 3 representantes do Distrito de Viseu, Sinfães e Castro Daire, integrados na Série 2, o Mortágua na Série 3. A prova reúne 56 equipas, distribuídas por 4 séries de 14 clubes. Os 2 primeiros classificados de cada série seguem para a fase de subida à Liga 3, enquanto os 2 últimos descem diretamente aos campeonatos distritais. As equipas classificadas no 11º e 12º lugares vão disputar um play-off de manutenção. A subida à Liga 3 vai ser garantida por 4 clubes, sendo o campeão nacional decidido numa final, sem campo neutro, entre os vencedores das 2 séries da fase de subida. As 55 federações nacionais filiadas da UEFA aprovaram as novas orientações de arbitragem para a época 2026-27, apresentadas pelo International Board. As alterações, já introduzidas no Mundial de Futebol, se procuram tornar mais consistente a aplicação das leis de jogo, acelerar os reinícios das partidas e reduzir as perdas de tempo. A UEFA reforçou ainda que o vídeo-árbitro deve intervir apenas em situações de erro claro e óbvio, procurando garantir uma maior uniformidade nas decisões e uma melhor compreensão das regras por parte dos jogadores, clubes e dos adeptos. A informação do desporto está atualizada em estaçãodiariajornal.sapo.pt. 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
0: 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Previsão do estado do tempo para as próximas 24 horas. O Instituto Português do Mar e da Atmosfera está a prever para o Distrito de Viseu céu pouco nublado ou limpo, com vento fraco, superando fraco a moderado nas terras altas do norte e centro do país. O IPMA está ainda a prever uma pequena descida das temperaturas, com os curiosos termómetros a chegar aos 30 graus de máxima e a mínima a registrar valores perto dos 17 graus no Distrito de Viseu.
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3: São estas algumas das notícias que vamos destacar na edição do dia do Diário da Estação. O Distrito de Viseu tem hoje mais notado os seus 24 concelhos no mapa de risco máximo de incêndio rural, segundo o Instituto Português do Mar e da Atmosfera. As festas do Concelho de Penalva do Castelo realizam-se de 21 a 25 de agosto junto aos passos do Concelho, com um programa que alia música, tradição e gastronomia. A PSP deteve 114 pessoas no primeiro semestre por furtos e roubos de veículos, mais do que no mesmo período do ano passado. Já são conhecidas as séries e o calendário do Campeonato de Portugal. Agora é só ficarem atentos ao desenvolvimento destes e outros temas no Diário da Estação.
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3: A região de Viseu de Alofões teve nos primeiros 5 meses do ano um crescimento turístico maior do que a média do país, sendo a melhor região do centro em dormidas. Entre janeiro e maio houve 231.057 dormidas, mais de 4% do que em 2025. A nível nacional, o aumento foi de 1,5%. Já o número de hóspedes na região também subiu, 135.587 visitantes, mais de cerca de 4%, acima da média nacional, que foi de 2,3%. Em maio, as dormidas cresceram perto de 9% e os hóspedes 12,5%, também acima da média nacional. Assim, Viseu de Alofões atribui os resultados à promoção que tem sido feita pelos municípios, com a presença em feiras e em vários eventos. O presidente da comunidade, o autarca vizense João Azevedo, diz que os números mostram que a estratégia de promoção está a dar resultados. A Ordem dos Engenheiros defende que a construção da barragem de Girabolhos, situada entre os concelhos de Neles, no distrito de Viseu, e também Ceia, no distrito da Guarda, é uma medida prioritária para a segurança e gestão da bacia do Mondego. Defende que o atual sistema, apoiado apenas na barragem da Guieira, já não tem capacidade para responder a caudais extremos, como ficou demonstrado nas cheias de janeiro e fevereiro, que provocaram a ruptura do dique do leito central do Mondego. A Ordem dos Engenheiros recomenda ainda que a Guieira passe a funcionar com menos água retida para poder absorver afluências súbitas sem descarregar caudal excessivo. Neste contexto, a nova barragem de Girabolhos é apresentada como um elemento complementar indispensável, permitindo à Guieira controlar cheias sem comprometer o abastecimento público e a agricultura, numa lógica também de adaptação às alterações climáticas. O município de Vozela aderiu ao programa ABEM, Rede Solidária do Medicamento, para apoiar famílias com dificuldades económicas a comprar-se medicamentos. Cabe à autarquia identificar quem pode beneficiar e receber o cartão ABEM, que paga 100% dos medicamentos com receita, comparticipados pelo SNS, em qualquer das farmácias aderentes. Podem candidatar-se famílias com rendimentos por pessoa abaixo de 60% do indexante de apoios sociais, considerando-se despesas como casa, água, luz e gás. O apoio não é para institucionalizados nem para quem recebe o complemento solidário para idosos. Numa primeira fase vão ser apoiadas 30 pessoas, o município paga 135 euros por ano por beneficiário, o resto é pago pelo fundo ABEM. A Santa Casa da Misericórdia de Lamego está a ajudar cerca de 130 pessoas com dificuldades económicas no concelho, com alimentos, bens essenciais e acompanhamento social. A instituição faz parte do Programa de Privação Material Pessoas 2030, criado para apoiar famílias vulneráveis e promover a sua inclusão social. O programa funciona de duas formas: entrega direta de alimentos ou um cartão eletrónico com dinheiro para os comprar. Todos os meses, a Misericórdia entrega cabazes a 80 pessoas e outras 50 recebem apoio por cartão social. A instituição promove ainda sessões sobre desperdício alimentar e gestão do orçamento familiar para tornar as pessoas mais autónomas. Estas e outras notícias estão atualizadas em estaçãodiariajornal.sapo.pt, também no site da Estação Diária Rádio em 968.fm.
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1: 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Previsão do estado do tempo para as próximas 24 horas. O Instituto Português do Mar e da Atmosfera está a prever para o distrito de Viseu céu pouco nublado ou limpo, com vento fraco, superando fraco a moderado nas terras altas do norte e centro do país. O IPMA está ainda a prever uma pequena descida das temperaturas, com os curiosos termómetros a chegar aos 30 graus de máxima e a mínima a registrar valores perto dos 17 graus no distrito de Viseu.
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3: 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Bem-vindo ao 96.8, som de abertura na Estação Diária para mais Superestação. E já de seguida voltamos à música com uma supernova. Eu volto já a seguir, até já.
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6: São estes alguns dos temas que vamos desenvolver no Desporto da Estação Diária. O Académico Viseu já conhece o adversário nas meias-finais do Torneio de Verão da Póvoa do Varzim. O Clube Desportivo Tondela oficializou a contratação do defesa central espanhol Farro, de 25 anos, que assinou contrato válido até junho de 2028. A Federação Portuguesa de Futebol divulgou o formato do Campeonato de Portugal para 2026-2027, competição que contará com 3 representantes do Distrito de Viseu. As 55 federações nacionais filiadas na UEFA aprovaram as novas orientações da arbitragem para a época 2026-2027 apresentadas pelo International Board. Agora é só ficarem atentos ao desenvolvimento destes e outros temas no Desporto da Estação Diária.
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2: O Académico de Viseu já tem adversário para as meias-finais do Torneio de Verão da Póvoa de Varzim. A equipa orientada por Bruno Pinheiro vai defrontar-se à formação da casa, anfitriã da competição, no sábado, 1 de agosto, às 11 da manhã. Na outra meia-final marcada para as 5 da tarde, Vitória de Guimarães vai medir forças com o Desportivo de Chaves. No domingo, dia 2, os vencidos das meias-finais disputam o jogo de atribuição do 3º e 4º lugar, às 11 da manhã. A final está agendada para as 5 da tarde. O torneio quadrangular integra a preparação do Académico Viseu para o regresso à Primeira Liga. Após esta competição, os vizenses centram atenções na estreia oficial do campeonato, que está marcada para 9 de agosto no Estádio da Luz, frente ao Benfica. O Tondela oficializou a contratação do defesa central espanhol Farrul, de 25 anos, que assinou um contrato válido até junho de 2028. Vem do futebol espanhol e chega ao João Cardoso para uma primeira experiência fora do seu país. Polivalente, pode atuar como central ou lateral e destaca-se pela capacidade física, agressividade na marcação e qualidade na saída de bola. Farrul revelou ter recebido boas referências do clube por parte dos colegas espanhóis do plantel do Tondela e mostrou-se motivado para ajudar a equipa a atingir os objetivos da temporada. Reforço já realizou exames médicos, assinou e está às ordens do treinador Ricardo Costa. A Federação Portuguesa de Futebol divulgou o formato do Campeonato de Portugal para a nova época, competição que contará com 3 representantes do Distrito de Viseu, Sinfães e Castro Daire, integrados na Série 2, o Mortágua na Série 3. A prova reúne 56 equipas, distribuídas por 4 séries de 14 clubes. Os 2 primeiros classificados de cada série seguem para a fase de subida à Liga 3, enquanto os 2 últimos descem diretamente aos campeonatos distritais. As equipas classificadas no 11º e 12º lugares vão disputar um play-off de manutenção. A subida à Liga 3 vai ser garantida por 4 clubes, sendo o campeão nacional decidido numa final, sem campo neutro, entre os vencedores das 2 séries da fase de subida. As 55 federações nacionais filiadas da UEFA aprovaram as novas orientações de arbitragem para a época 2026-27, apresentadas pelo International Board. As alterações, já introduzidas no Mundial de Futebol, se procuram tornar mais consistente a aplicação das leis de jogo, acelerar os reinícios das partidas e reduzir as perdas de tempo. O UEFA reforçou ainda que o vídeo-árbitro deve intervir apenas em situações de erro claro e óbvio, procurando garantir uma maior uniformidade nas decisões e uma melhor compreensão das regras por parte dos jogadores, clubes e dos adeptos. A informação do desporto está atualizada em estaçãodiariajornal.sapo.pt. 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
4: Previsão do estado do tempo para as próximas 24 horas. O Instituto Português do Mar e da Atmosfera está a prever para o Distrito de Viseu céu pouco nublado ao limpo, com vento fraco, superando fraco a moderado nas terras altas do norte e centro do país. O IPMA está ainda a prever uma pequena descida das temperaturas, com os curiosos termómetros a chegar aos 30 graus de máxima e a mínima a registrar valores perto dos 17 graus no Distrito de Viseu.
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0: 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Mais um grande som house na Estação Diária. Sabemos que os grandes apreciadores do house e eletrónica agradecem. Para já, fica aí com uma pequena amostra daquilo que temos preparado para mais logo. Antena 9680.
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1: Vamos fazer uma pequena pausa na música e logo a seguir temos o Diário da Estação. As notícias em destaque em 96.8. Já a seguir, fica bem ligado.

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0: São estas algumas das notícias que vamos destacar na edição do dia do Diário da Estação. O Distrito de Viseu tem hoje mais notado os seus 24 concelhos no mapa de risco máximo de incêndio rural, segundo o Instituto Português do Mar e da Atmosfera. As festas do Concelho de Nova do Castelo realizam-se de 21 a 25 de agosto junto aos passos do Concelho, com um programa que alia música, tradição e gastronomia. A PSP deteve 114 pessoas no primeiro semestre por furtos e roubos de veículos, mais do que no mesmo período do ano passado. Já são conhecidas as séries e o calendário do Campeonato de Portugal. Agora é só ficarem atentos ao desenvolvimento destes e outros temas no Diário da Estação. 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
1: 4 horas.
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4: A região de Viseu de Alofoões teve nos primeiros 5 meses do ano um crescimento turístico maior do que a média do país, sendo a melhor região do centro em dormidas. Entre janeiro e maio houve 231.057 dormidas, mais de 4% do que em 2025. A nível nacional, o aumento foi de 1,5%. Já o número de hóspedes na região também subiu, 135.587 visitantes, mais de cerca de 4%, acima da média nacional, que foi de 2,3. Em maio, as dormidas cresceram perto de 9% e os hóspedes 12,5%, também acima da média nacional. Assim, Viseu de Alofoões atribui os resultados à promoção que tem sido feita pelos municípios, com a presença em feiras e em vários eventos. O presidente da comunidade, o autarca vizense João Azevedo, diz que os números mostram que a estratégia de promoção está a dar resultados. A Ordem dos Engenheiros defende que a construção da barragem de Giramolhos, situada entre os concelhos de Neles, no distrito de Viseu, e também Ceia, no distrito da Guarda, é uma medida prioritária para a segurança e gestão da bacia do Mondego. Defende que o atual sistema, apoiado apenas na barragem da Guieira, já não tem capacidade para responder a caudais extremos, como ficou demonstrado nas cheias de janeiro e fevereiro, que provocaram a ruptura do dique do leito central do Mondego. A Ordem dos Engenheiros recomenda ainda que a Guieira passe a funcionar com menos água retida para poder absorver afluências súbitas sem descarregar caudal excessivo. Neste contexto, a nova barragem de Giramolhos é apresentada como um elemento complementar indispensável, permitindo à Guieira controlar cheias sem comprometer o abastecimento público e a agricultura, numa lógica também de adaptação às alterações climáticas. O município de Vonzela aderiu ao programa ABEM, Rede Solidária do Medicamento, para apoiar famílias com dificuldades económicas a comprar-se medicamentos. Cabe à autarquia identificar quem pode beneficiar e receber o cartão ABEM, que paga 100% dos medicamentos com receita, com participados pelo SNS, em qualquer das farmácias aderentes. Podem candidatar-se famílias com rendimentos por pessoa abaixo de 60% do indexante de apoios sociais, considerando-se despesas como casa, água, luz e gás. O apoio não é para institucionalizados nem para quem recebe o complemento solidário para idosos. Numa primeira fase vão ser apoiadas 30 pessoas. O município paga 135 euros por ano por beneficiário. O resto é pago pelo fundo ABEM. A Santa Casa da Misericórdia de Lamego está a ajudar cerca de 130 pessoas com dificuldades económicas no concelho, com alimentos, bens essenciais e acompanhamento social. A instituição faz parte do Programa de Privação Material Pessoas 2030, criado para apoiar famílias vulneráveis e promover a sua inclusão social. O programa funciona de duas formas: entrega direta de alimentos ou um cartão eletrónico com dinheiro para os comprar. Todos os meses, a Misericórdia entrega cabazes a 80 pessoas e outras 50 recebem apoio por cartão social. A instituição promove ainda sessões sobre desperdício alimentar e gestão do orçamento familiar para tornar as pessoas mais autónomas. 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
5: Previsão do estado do tempo para as próximas 24 horas. O Instituto Português do Mar e da Atmosfera está a prever para o distrito de Viseu céu pouco nublado ao limpo, com vento fraco, superando fraco a moderado nas terras altas do norte e centro do país. O IPMA está ainda a prever uma pequena descida das temperaturas, com os curiosos termómetros a chegar aos 30 graus de máxima e a mínima a registrar valores perto dos 17 graus no distrito de Viseu.
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4: Estamos aí de regresso para quem segue regularmente a Estação Oficial de Viseu. Ouvimos Tuga da Estação na Estação Diária. Supernova é o som que iremos recomendar já de seguida. Até já!
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1: Som de abertura na Estação Diária para mais Superestação. E durante as próximas horas, grandes músicas sem parar em 96.8. Fica connosco.
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2: Atualizamos os principais títulos das notícias de caráter desportivo. Vêm os comerciais e o bloco de informação. Voltaremos para a segunda meia hora com muito mais energia. Fiquem bem.
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9: 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São estes alguns dos temas que vamos desenvolver no Desporto da Estação Diária. O Académico Viseu já conhece o adversário nas meias-finais do Torneio de Verão da Póvoa do Varzim. O Clube Desportivo Tondela oficializou a contratação do defesa central espanhol Farro, de 25 anos, que assinou contrato válido até junho de 2028. A Federação Portuguesa de Futebol divulgou o formato do Campeonato de Portugal para 2026-2027, competição que contará com 3 representantes do Distrito de Viseu. As 55 federações nacionais filiadas na UEFA aprovaram as novas orientações da arbitragem para a época 2026-2027, apresentadas pelo International Board. Agora é só ficarem atentos ao desenvolvimento destes e outros temas no Desporto da Estação Diária.
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4: Já a seguir, bloco de informação desportiva às 4h30.
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5: O Académico de Viseu já tem adversário para as meias finais do torneio de verão da Póvoa de Varzim. A equipa orientada por Bruno Pinheiro vai defrontar-se à formação da casa, anfitriã da competição, no sábado, 1 de agosto, às 11 da manhã. Na outra meia-final marcada para as 5 da tarde, Vitória de Guimarães vai medir forças com o Desportivo de Chaves. No domingo, dia 2, os vencidos das meias-finais disputam o jogo de atribuição do terceiro e quarto lugar, às 11 da manhã. A final está agendada para as 5 da tarde. O torneio quadrangular integra a preparação do Académico Viseu para o regresso à Primeira Liga. Após esta competição, os vizenses centram atenções na história oficial do campeonato, que está marcada para 9 de agosto no Estádio da Luz, frente ao Benfica. O Tondela oficializou a contratação do defesa central espanhol Farru, de 25 anos, que assinou um contrato válido até junho de 2028. Vem do futebol espanhol e chega ao João Cardoso para uma primeira experiência fora do seu país. Polivalente, pode atuar como central ou lateral e destaca-se pela capacidade física, agressividade de marcação e qualidade da saída de bola. Farru revelou ter recebido boas referências do clube por parte dos colegas espanhóis do plantel do Tondela e mostrou-se motivado para ajudar a equipa a atingir os objetivos da temporada. O reforço já realizou exames médicos, assinou e está às ordens do treinador Ricardo Costa. A Federação Portuguesa de Futebol divulgou o formato do Campeonato de Portugal para a nova época, competição que contará com 3 representantes do Distrito de Viseu, Sinfães e Castro Daire, integrados na Série 2, o Mortágua na Série 3. A prova reúne 56 equipas, distribuídas por 4 séries de 14 clubes. Os 2 primeiros classificados de cada série seguem para a fase de subida à Liga 3, enquanto os 2 últimos descem diretamente aos campeonatos distritais. As equipas classificadas no 11º e 12º lugares vão disputar um play-off de manutenção. A subida à Liga 3 vai ser garantida por 4 clubes, sendo o campeão nacional decidido numa final, sem campo neutro, entre os vencedores das 2 séries da fase de subida. As 55 federações nacionais filiadas da UEFA aprovaram as novas orientações de arbitragem para a época 2026-27, apresentadas pelo International Board. As alterações, já introduzidas no Mundial de Futebol, se procuram tornar mais consistente a aplicação das leis de jogo, acelerar os reinícios das partidas e reduzir as perdas de tempo. O UEFA reforçou ainda que o vídeo-árbitro deve intervir apenas em situações de erro claro e óbvio, procurando garantir uma maior uniformidade nas decisões e uma melhor compreensão das regras por parte dos jogadores, clubes e dos adeptos. 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
7: Previsão do estado do tempo para as próximas 24 horas.
8: O Instituto Português do Mar e da Atmosfera está a prever para o Distrito de Viseu céu pouco nublado ou limpo, com vento fraco, superando fraco a moderado nas terras altas do norte e centro do país. O IPMA está ainda a prever uma pequena descida das temperaturas, com os curiosos termómetros a chegar aos 30 graus de máxima e a mínima a registrar valores perto dos 17 graus no Distrito de Viseu.
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1: Já de seguida, proposta Super Remix. Aponta aí, 96.8, pista de dança. Lá mais para a noite, a seguir às 23, para escutares na Estação Oficial de Viseu. 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
1: Sinal da redação que chama a atenção para os principais títulos das notícias que fazem parte do bloco de informação do desporto.
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1: Ora, estamos nós de novo em 96.80. Estivemos aí com o melhor da música que vai rodando na antena da Estação Diária. Reservamos ainda para o final desta edição os títulos que iremos destacar no Diário da Estação. Fiquem bem, iremos regressar logo após o Bloco das Notícias.

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4: São estes alguns dos temas que vamos desenvolver no Desporto da Estação Diária. Ciano Caramano está de regresso a Viseu e para jogar no Académico, sendo mais um reforço para o plantel orientado por Bruno Pinheiro. A terceira perícia automóvel de Campo de Besteiros em Tondela vai decorrer este domingo, dia 26 de julho. O Académico de Viseu confirmou 6 reforços para a equipa de sub-19 que vai competir na primeira divisão nacional de júniores sob o comando de Vítor Oliveira. O Viseu 2001 anunciou a contratação do ala Alexandre Conde para a nova época no Campeonato Nacional da 2ª Divisão. Agora é só ficarem atentos ao desenvolvimento destes e outros temas no Desporto da Estação Diária.
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1: 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A região de Viseu de Olofões teve nos primeiros 5 meses do ano um crescimento turístico maior do que a média do país, sendo a melhor região do centro em dormidas. Entre janeiro e maio houve 231.057 dormidas, mais de 4% do que em 2025. A nível nacional, o aumento foi de 1,5%. Já o número de hóspedes na região também subiu, 135.587 visitantes, mais de cerca de 4%, acima da média nacional, que foi de 2,3%. Em maio, as dormidas cresceram perto de 9% e os hóspedes 12,5%, também acima da média nacional. Assim, Viseu de Olofões atribui os resultados à promoção que tem sido feita pelos municípios, com a presença em feiras e em vários eventos. O presidente da comunidade, o autarca vizense João Azevedo, diz que os números mostram que a estratégia de promoção está a dar resultados. A Ordem dos Engenheiros defende que a construção da barragem de Girabolhos, situada entre os concelhos de Neles, no distrito de Viseu, e também Ceia, no distrito da Guarda, é uma medida prioritária para a segurança e gestão da bacia do Mondego. Defende que o atual sistema, apoiado apenas na barragem da Guieira, já não tem capacidade para responder a caudais extremos, como ficou demonstrado nas cheias de janeiro e fevereiro, que provocaram a ruptura do dique do leito central de Mondego. A Ordem dos Engenheiros recomenda ainda que a Guieira passe a funcionar com menos água retida para poder absorver afluências súbitas sem descarregar caudal excessivo. Neste contexto, a nova barragem de Girabolhos é apresentada como um elemento complementar indispensável, permitindo à Guieira controlar cheias sem comprometer o abastecimento público e a agricultura, numa lógica também de adaptação às alterações climáticas. O município de Vozela aderiu ao programa ABEM, Rede Solidária do Medicamento, para apoiar famílias com dificuldades económicas a comprar-se medicamentos. Cabe à autarquia identificar quem pode beneficiar e receber o cartão ABEM, que paga 100% dos medicamentos com receita, com participados pelo SNS, em qualquer das farmácias aderentes. Podem candidatar-se famílias com rendimentos por pessoa abaixo de 60% do indexante de apoios sociais, considerando-se despesas como casa, água, luz e gás. O apoio não é para institucionalizados nem para quem recebe o complemento solidário para idosos. Numa primeira fase vão ser apoiadas 30 pessoas. O município paga 135 euros por ano por beneficiário. O resto é pago pelo fundo ABEM. A Santa Casa da Misericórdia de Lamego está a ajudar cerca de 130 pessoas com dificuldades económicas no concelho, com alimentos, bens essenciais e acompanhamento social. A instituição faz parte do Programa de Privação Material Pessoas 2030, criado para apoiar famílias vulneráveis e promover a sua inclusão social. O programa funciona de duas formas: entrega direta de alimentos ou um cartão eletrónico com dinheiro para os comprar. Todos os meses, a Misericórdia entrega cabazes a 80 pessoas e outras 50 recebem apoio por cartão social. A instituição promove ainda sessões sobre desperdício alimentar e gestão do orçamento familiar para tornar as pessoas mais autónomas. 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
2: Previsão do estado do tempo para as próximas 24 horas. O Instituto Português do Mar e da Atmosfera está a prever para o distrito de Viseu céu pouco nublado ou limpo, com vento fraco, superando fraco a moderado nas terras altas do norte e centro do país. O IPMA está ainda a prever uma pequena descida das temperaturas, com os curiosos termómetros a chegar aos 30 graus de máxima e a mínima a registrar valores perto dos 17 graus no distrito de Viseu.
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4: Olá, viva. Está aí mais um início de emissão na Estação Diária.
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4: Olá, esta é a frequência da Estação Diária. Chamamos a atenção para a primeira das músicas rodadas. Ouvimos Fuga da Estação, a Supernova é a malha que divulgamos nos minutos que se seguem. Fiquem bem.
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0: Sessão diária. Boa noite. Estamos aí para dar a conhecer as grandes novidades do dia. Os principais títulos do desporto na Estação Diária. Regressaremos logo depois do bloco comercial e das notícias para a segunda meia hora desta emissão. Até já.
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7: São estes alguns dos temas que vamos desenvolver no desporto da Estação Diária. O Académico Viseu já conhece o adversário nas meias finais do torneio de verão da Povo do Varzim. O Clube Desportivo Tondela oficializou a contratação do defesa central espanhol Farro, de 25 anos, que assinou um contrato válido até junho de 2028. A Federação Portuguesa de Futebol divulgou o formato do Campeonato de Portugal para 2026-2027, competição que contará com 3 representantes do Distrito de Viseu. As 55 federações nacionais filiadas na UEFA aprovaram as novas orientações da arbitragem para a época 2026-2027, apresentadas pelo International Board. Agora é só ficarem atentos ao desenvolvimento destes e outros temas no desporto da Estação Diária.
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1: O Académico de Viseu já tem adversário para as meias finais do Torneio de Verão da Póvoa de Varzim. A equipa orientada por Bruno Pinheiro vai defrontar-se à formação da casa, anfitriã da competição, no sábado, 1 de agosto, às 11 da manhã. Na outra meia-final marcada para as 5 da tarde, Vitória de Guimarães vai medir forças com o Desportivo de Chaves. No domingo, dia 2, os vencidos das meias-finais disputam o jogo de atribuição do 3º e 4º lugar, às 11 da manhã. A final está agendada para as 5 da tarde. O torneio quadrangular integra a preparação do Académico Viseu para o regresso à Primeira Liga. Após esta competição, os vizenses centram atenções na história oficial do campeonato, que está marcada para 9 de agosto no Estádio da Luz, frente ao Benfica. O Tondela oficializou a contratação do defesa central espanhol Farru, de 25 anos, que assinou um contrato válido até junho de 2028. Vem do futebol espanhol e chega ao João Cardoso para uma primeira experiência fora do seu país. Polivalente, pode atuar como central ou lateral e destaca-se pela capacidade física, agressividade de marcação e qualidade da saída de bola. Farru revelou ter recebido boas referências do clube por parte dos colegas espanhóis do plantel do Tondela e mostrou-se motivado para ajudar a equipa a atingir os objetivos da temporada. O reforço já realizou exames médicos, assinou e está às ordens do treinador Ricardo Costa. A Federação Portuguesa de Futebol divulgou o formato do Campeonato de Portugal para a nova época, competição que contará com 3 representantes do Distrito de Viseu, Sinfães e Castro Daire, integrados na Série 2, o Mortágua na Série 3. A prova reúne 56 equipas distribuídas por 4 séries de 14 clubes. Os 2 primeiros classificados de cada série seguem para a fase de subida à Liga 3, enquanto os 2 últimos descem diretamente aos campeonatos distritais. As equipas classificadas no 11º e 12º lugares vão disputar um play-off de manutenção. A subida à Liga 3 vai ser garantida por 4 clubes, sendo o campeão nacional decidido numa final, sem campo neutro, entre os vencedores das 2 séries da fase de subida. As 55 federações nacionais filiadas da UEFA aprovaram as novas orientações de arbitragem para a época 2026-27, apresentadas pelo International Board. As alterações, já introduzidas no Mundial de Futebol, se procuram tornar mais consistente a aplicação das leis de jogo, acelerar os reinícios das partidas e reduzir as perdas de tempo. O UEFA reforçou ainda que o vídeo-árbitro deve intervir apenas em situações de erro claro e óbvio, procurando garantir uma maior uniformidade nas decisões e uma melhor compreensão das regras por parte dos jogadores, clubes e dos adeptos. 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
0: 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Previsão do estado do tempo para as próximas 24 horas. O Instituto Português do Mar e da Atmosfera está a prever para o Distrito de Viseu céu pouco nublado ao limpo, com vento fraco, superando fraco a moderado nas terras altas do norte e centro do país. O IPMA está ainda a prever uma pequena descida das temperaturas, com os curiosos termómetros a chegar aos 30 graus de máxima e a mínima a registrar valores perto dos 17 graus no Distrito de Viseu.
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0: 19:22. Rui Moreira. Sejam todos muito bem-vindos ao Top da Estação. Abrimos este espaço de emissão em 96.8. Rui Moreira, na Estação Diária. Depois das 23 e até às 2 da manhã, reservamos todos os dias 3 horas para ouvirmos as manhãs mais house do FM. De segunda a domingo.
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1: Boa noite.
2: Para recuperarmos grandes músicas, estão aí clássicos da estação. Estamos a dar a conhecer algumas das melhores manhãs do mercado que rodaram alguns anos atrás. Ainda durante esta hora, recordamos a antena 9680 a fixar no vosso rádio. Até já!
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1: Estamos de regresso e praticamente a finalizar mais uma hora de emissão na Estação Diária. Avançamos para os destaques que, à hora certa, irão fazer parte do Diário da Estação. Foi um prazer estar convosco durante estes cerca de 60 minutos. Regressaremos à antena logo a seguir à informação atualizada.

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3: São estes alguns dos temas que vamos desenvolver no Desporto da Estação Diária. Cian Caramano está de regresso a Viseu e para jogar no Académico, sendo mais um reforço para o plantel orientado por Bruno Pinheiro. A terceira perícia automóvel de Campo de Besteiros em Tondela vai decorrer este domingo, dia 26 de julho. O Académico de Viseu confirmou 6 reforços para a equipa do Sub-19 que vai competir na 1ª Divisão Nacional de Júniores, sob o comando de Vítor Oliveira. O Viseu 2001 anunciou a contratação do ala Alexandre Conde para a nova época no Campeonato Nacional da 2ª Divisão. Agora é só ficarem atentos ao desenvolvimento destes e outros temas no Desporto da Estação Diária.
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0: 6 horas.
1: 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Bloco das 6 horas.
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3: A região de Viseu de Olofões teve nos primeiros 5 meses do ano um crescimento turístico maior do que a média do país, sendo a melhor região do centro em dormidas. Entre janeiro e maio houve 231.057 dormidas, mais de 4% do que em 2025. A nível nacional, o aumento foi de 1,5%. Já o número de hóspedes na região também subiu, 135.587 visitantes, mais de cerca de 4%, acima da média nacional, que foi de 2,3%. Em maio, as dormidas cresceram perto de 9% e os hóspedes 12,5%, também acima da média nacional. Assim, Viseu de Olofões atribui os resultados à promoção que tem sido feita pelos municípios, com a presença em feiras e em vários eventos. O presidente da comunidade, o autarca vizense João Azevedo, diz que os números mostram que a estratégia de promoção está a dar resultados. A Ordem dos Engenheiros defende que a construção da barragem de Girabolhos, situada entre os concelhos de Neles, no distrito de Viseu, e também Ceia, no distrito da Guarda, é uma medida prioritária para a segurança e gestão da bacia do Mondego. Defende que o atual sistema, apoiado apenas na barragem da Guieira, já não tem capacidade para responder a caudais extremos, como ficou demonstrado nas cheias de janeiro e fevereiro, que provocaram a ruptura do dique do leito central do Mondego. A Ordem dos Engenheiros recomenda ainda que a Guieira passe a funcionar com menos água retida para poder absorver afluências súbitas sem descarregar caudal excessivo. Neste contexto, a nova barragem de Girabolhos é apresentada como um elemento complementar indispensável, permitindo à Guieira controlar cheias sem comprometer o abastecimento público e a agricultura, numa lógica também de adaptação às alterações climáticas. O município de Vozela aderiu ao programa ABEM, Rede Solidária do Medicamento, para apoiar famílias com dificuldades económicas a comprar-se medicamentos. Cabe à autarquia identificar quem pode beneficiar e receber o cartão ABEM, que paga 100% dos medicamentos com receita, com participados pelo SNS, em qualquer das farmácias aderentes. Podem candidatar-se famílias com rendimentos por pessoa abaixo de 60% do indexante de apoios sociais, considerando-se despesas como casa, água, luz e gás. O apoio não é para institucionalizados nem para quem recebe o complemento solidário para idosos. Numa primeira fase vão ser apoiadas 30 pessoas. O município paga 135 euros por ano por beneficiário. O resto é pago pelo fundo ABEM. A Santa Casa da Misericórdia de Lamego está a ajudar cerca de 130 pessoas com dificuldades económicas no concelho, com alimentos, bens essenciais e acompanhamento social. A instituição faz parte do Programa de Privação Material Pessoas 2030, criado para apoiar famílias vulneráveis e promover a sua inclusão social. O programa funciona de duas formas: entrega direta de alimentos ou um cartão eletrónico com dinheiro para os comprar. Todos os meses, a Misericórdia entrega cabazes a 80 pessoas e outras 50 recebem apoio por cartão social. A instituição promove ainda sessões sobre desperdício alimentar e gestão do orçamento familiar para tornar as pessoas mais autónomas. Estas e outras notícias estão atualizadas em estaçãodiariajornal.sapo.pt, também no site da Estação Diária Rádio, em 968.fm.
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4: Previsão do estado do tempo para as próximas 24 horas. O Instituto Português do Mar e da Atmosfera está a prever para o distrito de Viseu céu pouco nublado ou limpo, com vento fraco, superando fraco a moderado nas terras altas do norte e centro do país. O IPMA está ainda a prever uma pequena descida das temperaturas, com os curiosos termómetros a chegar aos 30 graus de máxima e a mínima a registrar valores perto dos 17 graus no distrito de Viseu.
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5: Tema House é a malha que te propomos para ficares colado na rádio e que te chama a atenção para a pista de dança, mais logo, depois das 23.
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3: Ora, estamos nós para vos dar as boas-vindas para mais uma hora Superestação. E para continuarmos sem parar, Malha Supernova, na antena da Estação Diária.
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0: Estação Diária, boa noite. Avançamos para as soltas da estação e recordamos alguns dos momentos mais marcantes na antena da Estação Diária. Estação Oficial de Viseu. Até já.
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1: Atualizamos os principais títulos do desporto, informação que vai para o ar logo a seguir ao bloco dos comerciais. Estaremos de novo convosco para avançarmos para a segunda meia hora desta emissão.
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5: São estes alguns dos temas que vamos desenvolver no Desporto da Estação Diária. O Académico Viseu já conhece o adversário nas meias finais do Torneio de Verão de Povo do Varzim. O Clube Desportivo Tondela oficializou a contratação do defesa central espanhol Farro, de 25 anos, que assinou contrato válido até junho de 2028. A Federação Portuguesa de Futebol divulgou o formato do Campeonato de Portugal para 2026-2027, competição que contará com 3 representantes do Distrito de Viseu. As 55 federações nacionais filiadas na UEFA aprovaram as novas orientações da arbitragem para a época 2026-2027, apresentadas pelo International Board. Agora é só ficarem atentos ao desenvolvimento destes e outros temas no Desporto da Estação Diária.
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4: O Académico de Viseu já tem adversário para as meias finais do torneio de verão da Póvoa de Varzim. A equipa orientada por Bruno Pinheiro vai defrontar-se à formação da casa, anfitriã da competição, no sábado, 1 de agosto, às 11 da manhã. Na outra meia-final marcada para as 5 da tarde, Vitória de Guimarães vai medir forças com o Desportivo de Chaves. No domingo, dia 2, os vencidos das meias-finais disputam o jogo de atribuição do terceiro e quarto lugar, às 11 da manhã. A final está agendada para as 5 da tarde. O torneio quadrangular integra a preparação do Académico Viseu para o regresso à Primeira Liga. Após esta competição, os vizenses centram atenções na história oficial do campeonato, que está marcada para 9 de agosto no Estádio da Luz, frente ao Benfica. O Tondela oficializou a contratação do defesa central espanhol Farro, de 25 anos, que assinou contrato válido até junho de 2028. Vem do futebol espanhol e chega ao João Cardoso para uma primeira experiência fora do seu país. Polivalente, pode atuar como central ou lateral e destaca-se pela capacidade física, agressividade na marcação e qualidade da saída de bola. Farro revelou ter recebido boas referências do clube por parte dos colegas espanhóis do plantel do Tondela e mostrou-se motivado para ajudar a equipa a atingir os objetivos da temporada. Reforço já realizou exames médicos, assinou e está às ordens do treinador Ricardo Costa. A Federação Portuguesa de Futebol divulgou o formato do Campeonato de Portugal para a nova época, competição que contará com 3 representantes do Distrito de Viseu, Sinfães e Castro Daire, integrados na Série 2, o Mortágua na Série 3. A prova reúne 56 equipas distribuídas por 4 séries de 14 clubes. Os 2 primeiros classificados de cada série seguem para a fase de subida à Liga 3, enquanto os 2 últimos descem diretamente aos campeonatos distritais. As equipas classificadas no 11º e 12º lugares vão disputar um play-off de manutenção. A subida à Liga 3 vai ser garantida por 4 clubes, sendo o campeão nacional decidido numa final, sem campo neutro, entre os vencedores das 2 séries da fase de subida. As 55 federações nacionais filiadas da UEFA aprovaram as novas orientações de arbitragem para a época 2026-27, apresentadas pelo International Board. As alterações, já introduzidas no Mundial de Futebol, se procuram tornar mais consistente a aplicação das leis de jogo, acelerar os reinícios das partidas e reduzir as perdas de tempo. O UEFA reforçou ainda que o vídeo-árbitro deve intervir apenas em situações de erro claro e óbvio, procurando garantir uma maior uniformidade nas decisões e uma melhor compreensão das regras por parte dos jogadores, clubes e dos adeptos. A informação do desporto está atualizada em estaçãodiariajornal.sapo.pt. 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
7: Previsão do estado do tempo para as próximas 24 horas.
8: O Instituto Português do Mar e da Atmosfera está a prever para o Distrito de Viseu céu pouco nublado ou limpo, com vento fraco, superando fraco a moderado nas terras altas do norte e centro do país. O IPMA está ainda a prever uma pequena descida das temperaturas, com os curiosos termómetros a chegar aos 30 graus de máxima e a mínima a registrar valores perto dos 17 graus no Distrito de Viseu.
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1: Malha, isto de dança, no melhor house do FM. Fica aí com mais um remix para ouvir mais logo. Depois das 23, já sabes, 3 horas com super músicas para escutares nesta sessão diária.
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0: 19:22. Rui Moreira. 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Logo a seguir, às grandes músicas, só poderemos esperar grandes informações. 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
1: Boa noite.
2: Estão aí os super clássicos na Estação Diária. Vamos recordar algumas das malhas que regularmente tocavam na rádio em 96.8. Fiquem muito bem, até já.
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0: Sessão diária. Boa noite. Praticamente no final de hora, altura para fazermos mais uma pausa na música e darmos a conhecer os títulos do Diário da Estação. Ainda antes de encerrarmos a hora, vêm aí os comerciais. Depois do sinal horário, voltamos para mais uma hora na Estação Diária.
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1: São estes alguns dos temas que vamos desenvolver no Desporto da Estação Diária. Ciano Caramano está de regresso a Viseu e para jogar no Académico, sem mais um reforço para o plantel orientado por Bruno Pinheiro. A terceira perícia automóvel de Campo de Besteiros em Tondela vai decorrer este domingo, dia 26 de julho. O Académico de Viseu confirmou 6 reforços para a equipa de sub-19 que vai competir na primeira divisão nacional de júniores, sob o comando de Vítor Oliveira. O Viseu 2001 anunciou a contratação do Alexandre Conde para a nova época no Campeonato Nacional da 2ª Divisão. Agora é só ficarem atentos ao desenvolvimento destes e outros temas no Desporto da Estação Diária. 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
5: Sete horas.
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1: 7 horas, está de volta à informação na Estação Diária.
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7: A região de Viseu de Olofões teve nos primeiros 5 meses do ano um crescimento turístico maior do que a média do país, sendo a melhor região do centro em dormidas. Entre janeiro e maio houve 231.057 dormidas, mais de 4% do que em 2025. A nível nacional o aumento foi de 1,5%. Já o número de hóspedes na região também subiu, 135.587 visitantes, mais de cerca de 4% acima da média nacional, que foi de 2,3%. Em maio, as dormidas cresceram perto de 9% e os hóspedes 12,5%, também acima da média nacional. Assim, Viseu de Olofões atribui os resultados à promoção que tem sido feita pelos municípios, com a presença em feiras e em vários eventos. O presidente da comunidade, o autarca vizense João Azevedo, diz que os números mostram que a estratégia de promoção está a dar resultados. A Ordem dos Engenheiros defende que a construção da barragem de Girabolhos, situada entre os concelhos de Neles, no distrito de Viseu, e também Ceia, no distrito da Guarda, é uma medida prioritária para a segurança e gestão da bacia do Mondego. Defende que o atual sistema, apoiado apenas na barragem da Guieira, já não tem capacidade para responder a caudais extremos, como ficou demonstrado nas cheias de janeiro e fevereiro, que provocaram a ruptura do dique do leito central do Mondego. A Ordem dos Engenheiros recomenda ainda que a Guieira passe a funcionar com menos água retida para poder absorver afluências súbitas sem descarregar caudal excessivo. Neste contexto, a nova barragem de Girabolhos é apresentada como um elemento complementar indispensável, permitindo à Guieira controlar cheias sem comprometer o abastecimento público e a agricultura, numa lógica também de adaptação às alterações climáticas. O município de Vozela aderiu ao programa ABEM, Rede Solidária do Medicamento, para apoiar famílias com dificuldades económicas a comprar-se medicamentos. Cabe à autarquia identificar quem pode beneficiar e receber o cartão ABEM, que paga 100% dos medicamentos com receita, com participados pelo SNS, em qualquer das farmácias aderentes. Podem candidatar-se famílias com rendimentos por pessoa abaixo de 60% do indexante de apoios sociais, considerando-se despesas como casa, água, luz e gás. O apoio não é para institucionalizados nem para quem recebe o complemento solidário para idosos. Numa primeira fase vão ser apoiadas 30 pessoas, o município paga 135 euros por ano por beneficiário, o resto é pago pelo fundo ABEM. A Santa Casa da Misericórdia de Lamego está a ajudar cerca de 130 pessoas com dificuldades económicas no concelho, com alimentos, bens essenciais e acompanhamento social. A instituição faz parte do Programa de Privação Material Pessoas 2030, criado para apoiar famílias vulneráveis e promover a sua inclusão social. O programa funciona de duas formas: entrega direta de alimentos ou um cartão eletrónico com dinheiro para os comprar. Todos os meses, a Misericórdia entrega cabazes a 80 pessoas e outras 50 recebem apoio por cartão social. A instituição promove ainda sessões sobre desperdício alimentar e gestão do orçamento familiar para tornar as pessoas mais autónomas. Estas e outras notícias estão atualizadas em estaçãodiariojornal.sapo.pt, também no site da Estação Diária Rádio em 968.fm.
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1: 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Previsão do estado do tempo para as próximas 24 horas. O Instituto Português de Mar e da Atmosfera está a prever para o distrito de Viseu céu pouco nublado ou limpo, com vento fraco, superando fraco a moderado nas terras altas do norte e centro do país. O IPMA está ainda a prever uma pequena descida das temperaturas, com os curiosos termómetros a chegar aos 30 graus de máxima e a mínima a registrar valores perto dos 17 graus no distrito de Viseu.
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1: 7-10, Carlos Manuel Costa. Muito bem, estamos aí em mais uma hora Superestação, com grandes músicas à mistura e com o essencial da informação. Carlos Manuel Costa, da Estação Diária. Estamos quase no meio da hora, daqui a pouco vamos passar em revista a informação desportiva atualizada na Estação Diária. De segunda a domingo, na Estação Oficial de Viseu.
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0: encontra no centro da cidade e pretende circular em direção à Zona Sul. Para quem vai no sentido da localidade de Repeses, tome como ponto de referência do início do percurso a Avenida 25 de Abril e avance em sentido ascendente até aos semáforos, junto à Escola Secundária Alves Martins. Já sabe, o limite máximo de velocidade dentro das localidades não poderá ultrapassar os 50 km/h. Poderá ter de parar nos sinais luminosos e até encontrar algum constrangimento no trânsito. Continuar a marcha pela Avenida 25 de Abril até à Rotunda Paulo VI, aqui presta alguma atenção, porque em hora de ponta o trânsito irá obrigá-lo a abrandar, depois fazer a rotunda em frente, em direção à segunda saída, no sentido do Regimento Infantaria 14, e a partir daí terá maior tranquilidade na abordagem à estrada. 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
5: Cá estamos para mais um espaço de emissão em 9680. Superestação com o som nacional sempre na abertura de cada hora. Já está preparada mais uma grande música para tocar aqui na estação diária. Estação oficial de Viseu. 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

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Estamos de volta e, como é de esperar, vem aí mais um grande momento na Estação Diária. As grandes músicas que passam em revista na Estação Oficial de Viseu. Soltas da Estação, na Antena 9680. Até já!

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1: Diogo Pissarra surge no panorama da música portuguesa como cantor, intérprete e músico. Em 2006, inicia um percurso que lhe mudaria a vida para sempre. Foi nas suas primeiras aulas de guitarra que começa, pela primeira vez, a dar a conhecer o seu talento. Foi um dos fundadores da banda Algarve.

0: carreira a solo, que atualmente conta com temas de sucesso como Tu e Eu e Volta, destacando-se nos tops nacionais. Diogo Pissarra é um nome a estar atento no futuro da música portuguesa.
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cada vez mais perto do meio da hora. Vamos ficar com os comerciais. Fiquem atentos ao bloco de informação de caráter desportivo com as últimas em grande destaque. Iremos regressar logo depois do bloco das notícias.

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1: São estes alguns dos temas que vamos desenvolver no Desporto da Estação Diária. O Académico Viseu já conhece o adversário nas meias-finais do Torneio de Verão da Póvoa do Varzim. O Clube Desportivo Tondela oficializou a contratação do defesa central espanhol Farro, de 25 anos, que assinou contrato válido até junho de 2028. A Federação Portuguesa de Futebol divulgou o formato do Campeonato de Portugal para 2026-2027, competição que contará com 3 representantes do Distrito de Viseu. As 55 federações nacionais filiadas na UEFA aprovaram as novas orientações da arbitragem para a época 2026-2027, apresentadas pelo International Board. Agora é só ficarem atentos ao desenvolvimento destes e outros temas no Desporto da Estação Diária. 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
3: 7h30. Está de volta à informação desportiva.
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5: O Académico de Viseu já tem adversário para as meias-finais do Torneio de Verão da Póvoa de Varzim. A equipa orientada por Bruno Pinheiro vai defrontar-se à formação da casa, anfitriã da competição, no sábado, 1 de agosto, às 11 da manhã. Na outra meia-final marcada para as 5 da tarde, Vitória de Guimarães vai medir forças com o Desportivo de Chaves. No domingo, dia 2, os vencidos das meias-finais disputam o jogo de atribuição do terceiro e quarto lugar, às 11 da manhã. A final está agendada para as 5 da tarde. O torneio quadrangular integra a preparação do Académico Viseu para o regresso à Primeira Liga. Após esta competição, os vizenses centram atenções na história oficial do campeonato, que está marcada para 9 de agosto no Estádio da Luz, frente ao Benfica. O Tondela oficializou a contratação do defesa central espanhol Farro, de 25 anos, que assinou o contrato válido até junho de 2028. Vem do futebol espanhol e chega ao João Cardoso para uma primeira experiência fora do seu país. Polivalente, pode atuar como central ou lateral e destaca-se pela capacidade física, agressividade na marcação e qualidade na saída de bola. Farro revelou ter recebido boas referências do clube por parte dos colegas espanhóis do plantel do Tondela e mostrou-se motivado para ajudar a equipa a atingir os objetivos da temporada. Reforço, já realizou exames médicos, assinou e está às ordens do treinador Ricardo Costa. A Federação Portuguesa de Futebol divulgou o formato do Campeonato de Portugal para a nova época, competição que contará com 3 representantes do Distrito de Viseu, Sinfães e Castro Daire, integrados na Série 2, o Mortágua na Série 3. A prova reúne 56 equipas, distribuídas por 4 séries de 14 clubes. Os 2 primeiros classificados de cada série seguem para a fase de subida à Liga 3, enquanto os 2 últimos descem diretamente aos campeonatos distritais. As equipas classificadas no 11º e 12º lugares vão disputar um play-off de manutenção. A subida à Liga 3 vai ser garantida por 4 clubes, sendo o campeão nacional decidido numa final, sem campo neutro, entre os vencedores das 2 séries da fase de subida. As 55 federações nacionais filiadas da UEFA aprovaram as novas orientações de arbitragem para a época 2026-27, apresentadas pelo International Board. As alterações, já introduzidas no Mundial de Futebol, se procuram tornar mais consistente a aplicação das leis de jogo, acelerar os reinícios das partidas e reduzir as perdas de tempo. O UEFA reforçou ainda que o vídeo-árbitro deve intervir apenas em situações de erro claro e óbvio, procurando garantir uma maior uniformidade nas decisões e uma melhor compreensão das regras por parte dos jogadores, clubes e dos adeptos. A informação do desporto está atualizada em estaçãodiariajornal.sapo.pt. 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
8: Previsão do estado do tempo para as próximas 24 horas. O Instituto Português do Mar e da Atmosfera está a prever para o Distrito de Viseu céu pouco nublado ao limpo, com vento fraco, superando fraco a moderado nas terras altas do norte e centro do país. O IPMA está ainda a prever uma pequena descida das temperaturas, com os curiosos termómetros a chegar aos 30 graus de máxima e a mínima a registrar valores perto dos 17 graus no Distrito de Viseu.
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1: Muito bem, está aí a hora de ponta na estação diária. Para perceber onde estão os focos de maior intensidade de trânsito, fique atento ao GPS da estação. Preste atenção às nossas indicações e junte às rotundas da circunvalação de Viseu, onde se encontra maior volume de tráfego. Em hora de ponta, a circulação fica condicionada. Se o caminho que procura percorrer é o da estrada pela zona norte da cidade, isto é, ao cimo da rotunda da Braveses, tem três alternativas. A primeira será descer à Avenida da Europa até à fonte cibernética junto à Feira de São Mateus. E aí, o trânsito começa a complicar. A solução número 2 será tomar o rumo da Avenida da Bélgica, descer até ao continente, continuar em frente até à estátua de Viriato e seguir via Avenida Emílio Navarro. A terceira das alternativas é avançar pela localidade da Braveses em direção à Escola Básica Dr. Azeredo Perdigão, continuar em sentido descendente pela estrada que vai dar a Santiago até apanhar a circunvalação. Ou tem aí

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1: Estamos de volta para dar mais música na Estação Oficial de Viseu. Está alinhada uma grande faixa pista de dança. Mais logo depois das 11 da noite, o melhor house durante 3 horas na Estação Diária. 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

0: 10, 13, José Alberto Ribeiro. De volta à hora para vos darmos a conhecer os temas mais comerciais da rádio. José Alberto Ribeiro, na Estação Diária. Estivemos aí com o melhor da música que vai rolando na antena da Estação Diária. Não percam as notícias. Prometemos regressar em força de segunda a domingo.
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1: Muito bem, estamos aí em Hora de Portugal às 7. 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Podes seguir-nos através do Facebook oficial da Estação Diária, www.968.fm. É muito fácil, fica bem.
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2: Está aí a altura de revelarmos os principais títulos do Diário da Estação. Fiquem atentos porque vem aí os comerciais. Contem connosco na próxima hora, logo depois do Bloco das Notícias. Fiquem bem.
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2: 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São estas algumas das notícias que vamos destacar na edição do dia do Diário da Estação. A região Viseu Dona Foz teve nos primeiros 5 meses do ano um crescimento turístico maior do que a média do país, sendo a melhor região do centro em dormidas. O município de Vozela aderiu ao programa ABEM, Rede Solidária do Medicamento, para apoiar famílias com dificuldades económicas a comprar medicamentos. A Santa Casa da Misericórdia de Lamego está a ajudar cerca de 130 pessoas com dificuldades económicas no concelho. A Ordem dos Engenheiros defende que a construção da barragem de Girabolhos é essencial para a segurança e gestão da bacia do Mondego. Agora é só ficarem atentos ao desenvolvimento destes e outros temas no Diário da Estação.
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2: 8 horas.
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0: 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De regresso ao Diário, bloco das 8 horas, na Estação Diária.
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4: A região de Viseu de Olofões teve nos primeiros 5 meses do ano um crescimento turístico maior do que a média do país, sendo a melhor região do centro em dormidas. Entre janeiro e maio houve 231.057 dormidas, mais de 4% do que em 2025. A nível nacional o aumento foi de 1,5%. Já o número de hóspedes na região também subiu, 135.587 visitantes, mais de cerca de 4% acima da média nacional, que foi de 2,3%. Em maio, as dormidas cresceram perto de 9% e os hóspedes 12,5%, também acima da média nacional. Assim, Viseu de Olofões atribui os resultados à promoção que tem sido feita pelos municípios, com a presença em feiras e em vários eventos. O presidente da comunidade, o autarca vizense João Azevedo, diz que os números mostram que a estratégia de promoção está a dar resultados. A Ordem dos Engenheiros defende que a construção da barragem de Girabolhos, situada entre os concelhos de Neles, no distrito de Viseu, e também Ceia, no distrito da Guarda, é uma medida prioritária para a segurança e gestão da bacia do Mondego. Defende que o atual sistema, apoiado apenas na barragem da Guieira, já não tem capacidade para responder a caudais extremos, como ficou demonstrado nas cheias de janeiro e fevereiro, que provocaram a ruptura do dique do leito central do Mondego. A Ordem dos Engenheiros recomenda ainda que a Guieira passe a funcionar com menos água retida para poder absorver afluências súbitas sem descarregar caudal excessivo. Neste contexto, a nova barragem de Girabolhos é apresentada como um elemento complementar indispensável, permitindo à Guieira controlar cheias sem comprometer o abastecimento público e a agricultura, numa lógica também de adaptação às alterações climáticas. O município de Vozela aderiu ao programa ABEM, Rede Solidária do Medicamento, para apoiar famílias com dificuldades económicas a comprar medicamentos. Cabe à autarquia identificar quem pode beneficiar e receber o cartão ABEM, que paga 100% dos medicamentos com receita, com participados pelo SNS, em qualquer das farmácias aderentes. Podem candidatar-se famílias com rendimentos por pessoa abaixo de 60% do indexante de apoios sociais, considerando-se despesas como casa, água, luz e gás. O apoio não é para institucionalizados nem para quem recebe o complemento solidário para idosos. Numa primeira fase vão ser apoiadas 30 pessoas, o município paga 135 euros por ano por beneficiário, o resto é pago pelo fundo ABEM. A Santa Casa da Misericórdia de Lamego está a ajudar cerca de 130 pessoas com dificuldades económicas no concelho, com alimentos, bens essenciais e acompanhamento social. A instituição faz parte do Programa de Privação Material Pessoas 2030, criado para apoiar famílias vulneráveis e promover a sua inclusão social. O programa funciona de duas formas: entrega direta de alimentos ou um cartão eletrónico com dinheiro para os comprar. Todos os meses, a Misericórdia entrega cabazes a 80 pessoas e outras 50 recebem apoio por cartão social. A instituição promove ainda sessões sobre desperdício alimentar e gestão do orçamento familiar para tornar as pessoas mais autónomas. Estas e outras notícias estão atualizadas em estaçãodiariajornal.sapo.pt, também no site da Estação Diária Rádio, em 968.fm.
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5: 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Previsão do estado do tempo para as próximas 24 horas. O Instituto Português do Mar e da Atmosfera está a prever para o distrito de Viseu céu pouco nublado ou limpo, com vento fraco, soprando fraco a moderado nas terras altas do norte e centro do país. O IPMA está ainda a prever uma pequena descida das temperaturas, com os curiosos termómetros a chegar aos 30 graus de máxima e a mínima a registrar valores perto dos 17 graus no distrito de Viseu.
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10: 16:19. 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
1: Para cá estamos nós na hora de ponta, na estação diária. Este é o período em que estamos.

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2: De abertura em mais um espaço de emissão na Estação Diária. Começamos com Super Malha Tuga e para que possamos prosseguir nesta edição supernova. Nos próximos minutos há mais música na Estação Oficial de Viseu. Fiquem bem.
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Avançamos para as soltas da estação e recordamos alguns dos momentos mais marcantes na antena da Estação Diária. Estação Oficial de Viseu. Até já.

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0: 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São estes alguns dos temas que vamos desenvolver no desporto da Estação Diária. O Académico de Viseu já conhece o adversário nas meias-finais do torneio de verão da Póvoa do Varzim. O Clube Desportivo Tondela oficializou a contratação do defesa central espanhol Farro, de 25 anos, que assinou o contrato válido até junho de 2028. A Federação Portuguesa de Futebol divulgou o formato do Campeonato de Portugal para 2026-2027, competição que contará com 3 representantes do Distrito de Viseu. As 55 federações nacionais filiadas na UEFA aprovaram as novas orientações da arbitragem para a época 2026-2027, apresentadas pelo International Board. Agora é só ficarem atentos ao desenvolvimento destes e outros temas no desporto da Estação Diária. 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
0: 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Regresso ao desporto, bloco das 8:30. 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
4: O Académico de Viseu já tem adversário para as meias finais do torneio de verão da Póvoa de Varzim. A equipa orientada por Bruno Pinheiro vai defrontar-se à formação da casa, anfitriã da competição, no sábado, 1 de agosto, às 11 da manhã. Na outra meia-final marcada para as 5 da tarde, Vitória de Guimarães vai medir forças com o Desportivo de Chaves. No domingo, dia 2, os vencidos das meias-finais disputam o jogo de atribuição do 3º e 4º lugar, às 11 da manhã. A final está agendada para as 5 da tarde. O torneio quadrangular integra a preparação do Académico Viseu para o regresso à Primeira Liga. Após esta competição, os vizenses centram atenções na estreia oficial do campeonato, que está marcada para 9 de agosto no Estádio da Luz, frente ao Benfica. O Tondela oficializou a contratação do defesa central espanhol Farro, de 25 anos, que assinou um contrato válido até junho de 2028. Vem do futebol espanhol e chega ao João Cardoso para uma primeira experiência fora do seu país. Polivalente, pode atuar como central ou lateral e destaca-se pela capacidade física, agressividade de marcação e qualidade da saída de bola. Farro revelou ter recebido boas referências do clube por parte dos colegas espanhóis do plantel do Tondela e mostrou-se motivado para ajudar a equipa a atingir os objetivos da temporada. Reforço já realizou exames médicos, assinou e está às ordens do treinador Ricardo Costa. A Federação Portuguesa de Futebol divulgou o formato do Campeonato de Portugal para a nova época, competição que contará com 3 representantes do Distrito de Viseu, Sinfães e Castro Daire, integrados na Série 2, o Mortágua na Série 3. A prova reúne 56 equipas distribuídas por 4 séries de 14 clubes. Os 2 primeiros classificados de cada série seguem para a fase de subida à Liga 3, enquanto os 2 últimos descem diretamente aos campeonatos distritais. As equipas classificadas no 11º e 12º lugares vão disputar um play-off de manutenção. A subida à Liga 3 vai ser garantida por 4 clubes, sendo o campeão nacional decidido numa final, sem campo neutro, entre os vencedores das 2 séries da fase de subida. As 55 federações nacionais filiadas da UEFA aprovaram as novas orientações de arbitragem para a época 2026-27, apresentadas pelo International Board. As alterações, já introduzidas no Mundial de Futebol, se procuram tornar mais consistente a aplicação das leis de jogo, acelerar os reinícios das partidas e reduzir as perdas de tempo. A UEFA reforçou ainda que o vídeo-árbitro deve intervir apenas em situações de erro claro e óbvio, procurando garantir uma maior uniformidade nas decisões e uma melhor compreensão das regras por parte dos jogadores, clubes e dos adeptos. A informação do desporto está atualizada em estaçãodiariajornal.sapo.pt. 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
8: Previsão do estado do tempo para as próximas 24 horas. O Instituto Português do Mar e da Atmosfera está a prever para o Distrito de Viseu céu pouco nublado ou limpo, com vento fraco, superando fraco a moderado nas terras altas do norte e centro do país. O IPMA está ainda a prever uma pequena descida das temperaturas, com os curiosos termómetros a chegar aos 30 graus de máxima e a mínima a registrar valores perto dos 17 graus no Distrito de Viseu.
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do Viriato. Rotunda de Fontelo até à zona circular da Casa de Saúde no sentido ascendente, perda também de mobilidade. Ainda dentro da circunvalação e para quem pretende prosseguir rumo à Rotunda de Nelas, para além do limitador de velocidade imposto pelo

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1: Vêm os temas que merecem relevo nos diferentes tops do mercado da música. Avançamos para as soltas da estação, na Estação Oficial de Viseu.
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0: 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Bom dia. Cumprimos mais uma hora de emissão. Está aí a altura de revelarmos os principais títulos do Diário da Estação. Tudo a postos para que possamos saber as novidades que irão ter desenvolvimento logo após o sinal horário. Não percam as notícias. Prometemos regressar em força. Fiquem bem.
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1: 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São estas algumas das notícias que vamos destacar na edição do dia do Diário da Estação. A região Viseu Dona Fões teve nos primeiros 5 meses do ano um crescimento turístico maior do que a média do país, sendo a melhor região do centro em dormidas. O município de Vozel aderiu ao programa ABEM, Rede Solidária do Medicamento, para apoiar famílias com dificuldades económicas a comprar medicamentos. A Santa Casa da Misericórdia de Lamego está a ajudar cerca de 130 pessoas com dificuldades económicas no concelho. A Ordem dos Engenheiros defende que a construção da barragem de Girabolhos é essencial para a segurança e gestão da bacia do Mondego. Agora é só ficarem atentos ao desenvolvimento destes e outros temas no Diário da Estação.
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3: 9 horas.
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7: A região de Viseu de Olofões teve nos primeiros 5 meses do ano um crescimento turístico maior do que a média do país, sendo a melhor região do centro em dormidas. Entre janeiro e maio houve 231.057 dormidas, mais de 4% do que em 2025. A nível nacional, o aumento foi de 1,5%. Já o número de hóspedes na região também subiu, 135.587 visitantes, mais de cerca de 4% acima da média nacional, que foi de 2,3%. Em maio, as dormidas cresceram perto de 9% e os hóspedes 12,5%, também acima da média nacional. Assim, Viseu de Olofões atribui os resultados à promoção que tem sido feita pelos municípios, com a presença em feiras e em vários eventos. O presidente da comunidade, o autarca vizense João Azevedo, diz que os números mostram que a estratégia de promoção está a dar resultados. A Ordem dos Engenheiros defende que a construção da barragem de Giramolhos, situada entre os concelhos de Nelas, no distrito de Viseu, e também Ceia, no distrito da Guarda, é uma medida prioritária para a segurança e gestão da bacia do Mondego. Defende que o atual sistema, apoiado apenas na barragem da Guieira, já não tem capacidade para responder a caudais extremos, como ficou demonstrado nas cheias de janeiro e fevereiro, que provocaram a ruptura do dique do leito central do Mondego. A Ordem dos Engenheiros recomenda ainda que a Guieira passe a funcionar com menos água retida para poder absorver afluências súbitas sem descarregar caudal excessivo. Neste contexto, a nova barragem de Giramolhos é apresentada como um elemento complementar indispensável, permitindo à Guieira controlar cheias sem comprometer o abastecimento público e a agricultura, numa lógica também de adaptação às alterações climáticas. O município de Vozela aderiu ao programa ABEM, Rede Solidária do Medicamento, para apoiar famílias com dificuldades económicas a comprar-se medicamentos. Cabe à autarquia identificar quem pode beneficiar e receber o cartão ABEM, que paga 100% dos medicamentos com receita, com participados pelo SNS, em qualquer das farmácias aderentes. Podem candidatar-se famílias com rendimentos por pessoa abaixo de 60% do indexante de apoios sociais, considerando-se despesas como casa, água, luz e gás. O apoio não é para institucionalizados nem para quem recebe o complemento solidário para idosos. Numa primeira fase vão ser apoiadas 30 pessoas, o município paga 135 euros por ano por beneficiário, o resto é pago pelo fundo ABEM. A Santa Casa da Misericórdia de Lamego está a ajudar cerca de 130 pessoas com dificuldades económicas no concelho, com alimentos, bens essenciais e acompanhamento social. A instituição faz parte do Programa de Privação Material Pessoas 2030, criado para apoiar famílias vulneráveis e promover a sua inclusão social. O programa funciona de duas formas: entrega direta de alimentos ou um cartão eletrónico com dinheiro para os comprar. Todos os meses, a Misericórdia entrega cabazes a 80 pessoas e outras 50 recebem apoio por cartão social. A instituição promove ainda sessões sobre desperdício alimentar e gestão do orçamento familiar para tornar as pessoas mais autónomas. 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
2: 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Previsão do estado do tempo para as próximas 24 horas. O Instituto Português do Mar e da Atmosfera está a prever para o distrito de Viseu céu pouco nublado ou limpo, com vento fraco, superando fraco a moderado nas terras altas do norte e centro do país. O IPMA está ainda a prever uma pequena descida das temperaturas, com os curiosos termómetros a chegar aos 30 graus de máxima e a mínima a registrar valores perto dos 17 graus no distrito de Viseu.
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1: Voltamos para mais uma hora de ponta na estação diária. Em períodos de ponta, o centro da cidade fica sujeito a um volume de tráfego que torna a movimentação automóvel mais complicada. Se o seu destino é prosseguir na direção da Braveses, isto é, avançar no sentido da zona de saída mais a norte de Viseu, e se tiver de passar pelo Rossio, não é novidade que o trânsito costuma sofrer abrandamento, tendo em atenção que existem dois semáforos na Praça da República. Ultrapassado esta área de afunilamento de circulação automóvel, vai ter de descer à Avenida Doutor António José de Almeida e até ao cruzamento com a Rua Cepa Pinto, e a Rua 21 de Agosto terá duas vias de trânsito. É quase sempre complicada a mobilidade nesta descida. Mais à frente, a cerca de 200 metros, encontrará a rotunda mais próxima do Fórum Viseu. Atenção que as rotundas permitem uma maior mobilidade no trânsito. Seguindo em frente, terá de percorrer cerca de mais de 300 metros até encontrar a rotunda da Fonte Cibernética, uma das mais movimentadas e congestionadas da cidade. E a partir desta zona mais baixa da cidade de Viseu, é só seguir em frente e subir até ao cimo da Avenida da Europa. É mais uma hora de ponta na estação diária. É a hora de trânsito na cidade.
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0: 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Na Estação Diária damos destaque a alguns dos temas mais ouvidos em 96.8. Soltas da Estação, para escutares na próxima sequência que preparámos na playlist da Estação Oficial de Viseu.
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3: Após participar na quinta temporada do programa de talentos Ídolos do Canadá em 2007.

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1: É o desporto na Estação Diária. Prestem atenção aos destaques e ao bloco dos comerciais. Voltaremos de novo à antena para a segunda parte desta emissão Super Estação. Até já.
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2: 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São estes alguns dos temas que vamos desenvolver no desporto da Estação Diária. O Académico Viseu já conhece o adversário nas meias-finais do torneio de verão da Póvoa do Varzim. O Clube Desportivo Tondela oficializou a contratação do defesa central espanhol Farro, de 25 anos, que assinou contrato válido até junho de 2028. A Federação Portuguesa de Futebol divulgou o formato do Campeonato de Portugal para 2026-2027, competição que contará com 3 representantes do Distrito de Viseu. As 55 federações nacionais filiadas na UEFA aprovaram as novas orientações da arbitragem para a época 2026-2027, apresentadas pelo International Board. Agora é só ficarem atentos ao desenvolvimento destes e outros temas no desporto da Estação Diária. 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
0: 9h30, hora do desporto.
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7: O Académico de Viseu já tem adversário para as meias finais do torneio de verão da Póvoa de Varzim. A equipa orientada por Bruno Pinheiro vai defrontar-se a formação da casa, anfitriã da competição, no sábado, 1 de agosto, às 11 da manhã. Na outra meia-final marcada para as 5 da tarde, Vitória de Guimarães vai medir forças com o Desportivo de Chaves. No domingo, dia 2, os vencidos das meias-finais disputam o jogo de atribuição do terceiro e quarto lugar, às 11 da manhã. A final está agendada para as 5 da tarde. O torneio quadrangular integra a preparação do Académico Viseu para o regresso à Primeira Liga. Após esta competição, os vizenses centram atenções na estreia oficial do campeonato, que está marcada para 9 de agosto no Estádio da Luz, frente ao Benfica. O Tondela oficializou a contratação do defesa central espanhol Farru, de 25 anos, que assinou um contrato válido até junho de 2028. Vem do futebol espanhol e chega ao João Cardoso para uma primeira experiência fora do seu país. Polivalente, pode atuar como central ou lateral e destaca-se pela capacidade física, agressividade de marcação e qualidade da saída de bola. Farru revelou ter recebido boas referências do clube por parte dos colegas espanhóis do plantel do Tondela e mostrou-se motivado para ajudar a equipa a atingir os objetivos da temporada. Reforço já realizou exames médicos, assinou e está às ordens do treinador Ricardo Costa. A Federação Portuguesa de Futebol divulgou o formato do Campeonato de Portugal para a nova época, competição que contará com 3 representantes do Distrito de Viseu, Sinfães e Castro Daire, integrados na Série 2, o Mortágua na Série 3. A prova reúne 56 equipas distribuídas por 4 séries de 14 clubes. Os 2 primeiros classificados de cada série seguem para a fase de subida à Liga 3, enquanto os 2 últimos descem diretamente aos campeonatos distritais. As equipas classificadas no 11º e 12º lugares vão disputar um play-off de manutenção. A subida à Liga 3 vai ser garantida por 4 clubes, sendo o campeão nacional decidido numa final, sem campo neutro, entre os vencedores das 2 séries da fase de subida. As 55 federações nacionais filiadas da UEFA aprovaram as novas orientações de arbitragem para a época 2026-27, apresentadas pelo International Board. As alterações, já introduzidas no Mundial de Futebol, se procuram tornar mais consistente a aplicação das leis de jogo, acelerar os reinícios das partidas e reduzir as perdas de tempo. O UEFA reforçou ainda que o vídeo-árbitro deve intervir apenas em situações de erro claro e óbvio, procurando garantir uma maior uniformidade nas decisões e uma melhor compreensão das regras por parte dos jogadores, clubes e dos adeptos. A informação do desporto está atualizada em estaçãodiariajornal.sapo.pt. 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
8: Previsão do estado do tempo para as próximas 24 horas.
10: O Instituto Português de Mar e da Atmosfera está a prever para o Distrito de Viseu céu pouco nublado ou limpo, com vento fraco, superando fraco a moderado nas terras altas do norte e centro do país. O IPMA está ainda a prever uma pequena descida das temperaturas, com o mercúrio dos termómetros a chegar aos 30 graus de máxima e a mínima a registrar valores perto dos 17 graus no Distrito de Viseu.
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encontra no centro da cidade e pretende circular em direção à Zona Sul, para quem vai no sentido da localidade de Repeses, tome como ponto de referência do início do percurso a Avenida 25 de Abril e avance em sentido ascendente até aos semáforos, junto à Escola Secundária Alves Martins. Já sabe, o limite máximo de velocidade dentro das localidades não poderá ultrapassar os 50 km/h. Poderá ter de parar nos sinais luminosos e até encontrar algum constrangimento no trânsito. Continuar a marcha pela Avenida 25 de Abril até à Rotunda Paulo VI, aqui presta alguma atenção, porque em hora de ponta o trânsito irá obrigá-lo a abrandar, depois fazer a rotunda em frente, em direção à segunda saída, no sentido do Regimento Infantaria 14, e a partir daí terá maior tranquilidade na abordagem à estrada. 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
1: Tim House é a malha que te propomos para ficares colado na rádio e que te chama a atenção para a pista de dança. 3 horas de emissão na estação diária dedicadas ao House. Mais logo, depois das 23.
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0: 16-19, Ângela Faria da Cunha.
1: Estamos aí de novo para te relembrar como podes ter fácil acesso à estação diária.
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1: Sinal da redação que chama a atenção para os principais títulos das notícias que fazem parte do bloco de informação do desporto.
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0: Voltámos à música em direção aos super clássicos. Recorda aí a frequência 96.8, ou se preferires, podes ainda seguir-nos no site oficial da Estação Diária, facebook.com/estaçãodiária. 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

0: 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Estamos de volta para dar por finalizado o último terço da hora. Ainda tempo para ficarmos por dentro dos principais destaques que iremos desenvolver à hora certa no Diário da Estação. Voltaremos para mais Superestação logo a seguir ao sinal horário e às notícias em 96.8. Fiquem muito bem, até já.
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1: 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São estas algumas das notícias que vamos destacar na edição do dia do Diário da Estação. A região Viseu Dona Foz teve nos primeiros 5 meses do ano um crescimento turístico maior do que a média do país, sendo a melhor região do centro em dormidas. O município de Vozela aderiu ao programa ABEM, Rede Solidária do Medicamento, para apoiar famílias com dificuldades económicas a comprar medicamentos. A Santa Casa da Misericórdia de Lamego está a ajudar cerca de 130 pessoas com dificuldades económicas no concelho. A Ordem dos Engenheiros defende que a construção da barragem de Girabolhos é essencial para a segurança e gestão da bacia do Mondego. Agora é só ficarem atentos ao desenvolvimento destes e outros temas no Diário da Estação.
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6: A região de Viseu de Olofões teve nos primeiros 5 meses do ano um crescimento turístico maior do que a média do país, sendo a melhor região do centro em dormidas. Entre janeiro e maio houve 231.057 dormidas, mais de 4% do que em 2025. A nível nacional o aumento foi de 1,5%. Já o número de hóspedes na região também subiu, 135.587 visitantes, mais de cerca de 4%, acima da média nacional que foi de 2,3%. Em maio as dormidas cresceram perto de 9% e os hóspedes 12,5%, também acima da média nacional. Assim, Viseu de Olofões atribui os resultados à promoção que tem sido feita pelos municípios, com a presença em feiras e em vários eventos. O presidente da comunidade, o autarca vizense João Azevedo, diz que os números mostram que a estratégia de promoção está a dar resultados. A Ordem dos Engenheiros defende que a construção da barragem de Girabolhos, situada entre os concelhos Neles, no distrito de Viseu, e também Ceia, no distrito da Guarda, é uma medida prioritária para a segurança e gestão da bacia do Mondego. Defende que o atual sistema, apoiado apenas na barragem da Guieira, já não tem capacidade para responder a caudais extremos, como ficou demonstrado nas cheias de janeiro e fevereiro, que provocaram a ruptura do dique do leito central do Mondego. A Ordem dos Engenheiros recomenda ainda que a Guieira passe a funcionar com menos água retida para poder absorver afluências súbitas sem descarregar caudal excessivo. Neste contexto, a nova barragem de Girabolhos é apresentada como um elemento complementar indispensável, permitindo à Guieira controlar cheias sem comprometer o abastecimento público e a agricultura, numa lógica também de adaptação às alterações climáticas. O município de Vozela aderiu ao programa ABEM, Rede Solidária do Medicamento, para apoiar famílias com dificuldades económicas a comprar medicamentos. Cabe à autarquia identificar quem pode beneficiar e receber o cartão ABEM, que paga 100% dos medicamentos com receita, comparticipados pelo SNS, em qualquer das farmácias aderentes. Podem candidatar-se famílias com rendimentos por pessoa abaixo de 60% do indexante de apoios sociais, considerando-se despesas como casa, água, luz e gás. O apoio não é para institucionalizados nem para quem recebe o complemento solidário para idosos. Numa primeira fase vão ser apoiadas 30 pessoas. O município paga 135 euros por ano por beneficiário. O resto é pago pelo fundo ABEM. A Santa Casa da Misericórdia de Lamego está a ajudar cerca de 130 pessoas com dificuldades económicas no concelho, com alimentos, bens essenciais e acompanhamento social. A instituição faz parte do Programa de Privação Material Pessoas 2030, criado para apoiar famílias vulneráveis e promover a sua inclusão social. O programa funciona de duas formas: entrega direta de alimentos ou um cartão eletrónico com dinheiro para os comprar. Todos os meses, a Misericórdia entrega cabazes a 80 pessoas e outras 50 recebem apoio por cartão social. A instituição promove ainda sessões sobre desperdício alimentar e gestão do orçamento familiar para tornar as pessoas mais autónomas. 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
8: Previsão do estado do tempo para as próximas 24 horas. O Instituto Português do Mar e da Atmosfera está a prever para o distrito de Viseu céu pouco nublado ou limpo, com vento fraco, superando fraco a moderado nas terras altas do norte e centro do país. O IPMA está ainda a prever uma pequena descida das temperaturas, com os curiosos termómetros a chegar aos 30 graus de máxima e a mínima a registrar valores perto dos 17 graus no distrito de Viseu.
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13: 10-13, José Alberto Ribeiro. Olá Viva, versão nacional para começarmos mais uma grande hora. José Alberto Ribeiro, na Estação Diária. Para escutares na próxima sequência que preparamos na playlist da Estação Diária, mais uma faixa que iremos destacar de segunda a domingo.
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1: Olá, esta é a frequência da Estação Diária. Estão aí os primeiros sons que fazem parte da abertura desta hora. Superestação, Supernova. É a malha que vos queremos dar a conhecer já de seguida. 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
1: Olá, esta é a frequência da estação diária. Fiquem bem, fiquem por aí.
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1: Vêm aí os temas que merecem relevo nos diferentes tops do mercado da música. Avançamos para as soltas da estação, na estação oficial de Viseu.
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1: 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Para que nos próximos minutos possas ficar ligado na Estação Diária Rádio, temos aí mais uma faixa que iremos destacar em 96.8. Sul Transestação, na Estação Oficial de Viseu. Até já.
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1: Para quem está atento à informação de caráter desportivo, prestem atenção aos destaques e ao bloco dos comerciais. Voltaremos de novo à emissão, logo a seguir às notícias, para a segunda meia hora desta emissão Superestação. Fiquem bem.
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1: 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São estes alguns dos temas que vamos desenvolver no desporto da Estação Diária. O Académico Viseu já conhece o adversário nas meias-finais do Torneio de Verão da Póvoa do Varzim. O Clube Desportivo Tondela oficializou a contratação do defesa central espanhol Farro, de 25 anos, que assinou contrato válido até junho de 2021.

2018. A Federação Portuguesa de Futebol divulgou o formato do Campeonato de Portugal para 2026-2027, competição que contará com 3 representantes do Distrito de Viseu. As 55 federações nacionais filiadas na UEFA aprovaram as novas orientações da arbitragem para a época 2026-2027 apresentadas pelo International Board. Agora é só ficarem atentos ao desenvolvimento destes e outros temas no desporto da Estação Diária. 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
1: O Académico de Viseu já tem adversário para as meias-finais do Torneio de Verão da Póvoa de Varzim. A equipa orientada por Bruno Pinheiro vai defrontar-se à formação da casa, anfitriã da competição, no sábado, 1 de agosto, às 11 da manhã. Na outra meia-final marcada para as 5 da tarde, Vitória de Guimarães vai medir forças com o Desportivo de Chaves. No domingo, dia 2, os vencidos das meias-finais disputam o jogo de atribuição do terceiro e quarto lugares, às 11 da manhã. A final está agendada para as 5 da tarde. O torneio quadrangular integra a preparação do Académico de Viseu para o regresso à Primeira Liga. Após esta competição, os vizenses centram atenções na estreia oficial do campeonato, que está marcada para 9 de agosto no Estádio da Luz, frente ao Benfica. O Tondela oficializou a contratação do defesa central espanhol Farro, de 25 anos, que assinou um contrato válido até junho de 2028. Vem do futebol espanhol e chega ao João Cardoso para uma primeira experiência fora do seu país. Polivalente, pode atuar como central ou lateral e destaca-se pela capacidade física, agressividade na marcação e qualidade da saída de bola. Farro revelou ter recebido boas referências do clube por parte dos colegas espanhóis do plantel do Tondela e mostrou-se motivado para ajudar a equipa a atingir os objetivos da temporada. O reforço já realizou exames médicos, assinou e está às ordens do treinador Ricardo Costa. A Federação Portuguesa de Futebol divulgou o formato do Campeonato de Portugal para a nova época, competição que contará com 3 representantes do Distrito de Viseu, Sinfães e Castro Daire, integrados na Série 2, o Mortágua na Série 3. A prova reúne 56 equipas distribuídas por 4 séries de 14 clubes. Os 2 primeiros classificados de cada série seguem para a fase de subida à Liga 3, enquanto os 2 últimos descem diretamente aos campeonatos distritais. As equipas classificadas no 11º e 12º lugares vão disputar um play-off de manutenção. A subida à Liga 3 vai ser garantida por 4 clubes, sendo o campeão nacional decidido numa final, sem campo neutro, entre os vencedores das 2 séries da fase de subida. As 55 federações nacionais filiadas da UEFA aprovaram as novas orientações de arbitragem para a época 2026-27, apresentadas pelo International Board. As alterações, já introduzidas no Mundial de Futebol, se procuram tornar mais consistente a aplicação das leis de jogo, acelerar os reinícios das partidas e reduzir as perdas de tempo. O UEFA reforçou ainda que o vídeo-árbitro deve intervir apenas em situações de erro claro e óbvio, procurando garantir uma maior uniformidade nas decisões e uma melhor compreensão das regras por parte dos jogadores, clubes e dos adeptos. A informação do desporto está atualizada em estaçãodiariajornal.sapo.pt. 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
0: 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Previsão do estado do tempo para as próximas 24 horas. O Instituto Português do Mar e da Atmosfera está a prever para o distrito de Viseu céu pouco nublado ao limpo com vento fraco, superando fraco a moderado nas terras altas do norte e centro do país. O IPMA está ainda a prever uma pequena descida das temperaturas, com os curiosos termómetros a chegar aos 30 graus de máxima e a mínima a registrar valores perto dos 17 graus no distrito de Viseu.
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2: 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Segunda hora desta emissão, Super Estação, Malha Pista de Dança, no melhor alto do FM, é uma das faixas que nos próximos minutos te vai fazer mexer. Pista de Dança, não perder em 96.8. Até já. 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
0: Já de seguida, algumas das nossas melhores edições em formato de música. Vamos recordar algumas das malhas que regularmente tocavam na Estação Diária. Super clássicos na Estação Oficial de Viseu. Até já. 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
1: Reta final deste espaço de emissão. Reservamos ainda para este final desta edição os títulos que irão destacar-se no Diário da Estação. Fiquem bem, iremos regressar logo após o bloco de notícias. Até já.
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1: 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São estas algumas das notícias que vamos destacar na edição do dia do Diário da Estação. O Distrito de Viseu tem hoje mais notado os seus 24 concelhos no mapa de risco máximo de incêndio rural, segundo o Instituto Português do Mar e da Atmosfera. As festas do Concelho de Nova do Castelo realizam-se de 21 a 25 de agosto junto aos passos do Concelho, com um programa que alia música, tradição e gastronomia. A PSP deteve 114 pessoas no primeiro semestre por furtos e roubos de veículos, mais do que no mesmo período do ano passado. Já são conhecidas as séries e o calendário do Campeonato de Portugal. Agora é só ficarem atentos ao desenvolvimento destes e outros temas no Diário da Estação.
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4: O secretário de Estado do Turismo, Pedro Machado, inaugurou o Pombeira Adventure Park em Castro de Aire. Foi ainda assinado com o município o contrato de financiamento para a valorização e requalificação do Penedo de Lamas. Os dois projetos representam um investimento global superior a 1 milhão de euros, apoiados pela CCTR Centro, Adrimag e também o Turismo de Portugal. O objetivo é reforçar e diversificar a oferta turística do Conselho de Castro de Aire. O Pombeira Adventure Park disponibiliza atividades ligadas à natureza, como canoeing, via ferrata e percursos pedestres, além de um mirador suspenso sobre a cascata da Pombeira. Já a intervenção no Penedo de Lamas pretende valorizar outro dos pontos de interesse natural de Castro de Aire, reforçando a estratégia do município na promoção do turismo de natureza. O Governo vai alargar a proibição do uso de smartphones nas escolas aos alunos do 7º ao 9º ano, através de uma alteração ao Estatuto do Aluno, que foi aprovada em Conselho de Ministros. A medida entra em vigor a 1 de janeiro de 2027, após um período de adaptação durante o primeiro período do próximo ano letivo. Atualmente, a proibição aplica-se aos alunos do 1º ao 5º ano, mantendo-se exceções como situações de saúde devidamente comprovadas. Segundo o Ministro da Educação, Fernando Alexandre, a decisão baseia-se em estudos e na experiência das escolas, que apontam para um aumento da socialização e uma redução da indisciplina nos estabelecimentos onde os telemóveis não são permitidos. No último ano letivo, mais de metade das escolas com o terceiro ciclo já tinha adotado a proibição por iniciativa própria. O Governo defende que a medida acompanha a tendência internacional, se pretende criar melhores condições para a aprendizagem e o desenvolvimento dos alunos, estando prevista a contratação de mais psicólogos e outras medidas de apoio às escolas. A primeira divisão distrital de futebol de Viseu tem este ano um novo formato, com 12 equipas divididas em duas fases. A primeira junta todas as equipas a duas voltas, em 22 jornadas, entre 13 de setembro e 14 de março de 2027. Os 6 primeiros seguem depois para a fase de subida e os 6 últimos para a de manutenção. Na segunda fase, entre 21 de março e 30 de maio de 2027, as duas séries voltam a jogar a duas voltas, em 10 jornadas, mantendo os pontos da primeira fase. Cada equipa joga assim 32 jornadas na temporada. Da fase de subida serão promovidos os dois primeiros à Divisão de Honra, sendo vencedor o campeão distrital. Da fase de manutenção descem os dois últimos à 2ª Divisão Distrital. Estes números podem aumentar se consoante vagas exigidas nas divisões superiores, influenciadas pelas prestações de Sinfãs, Castrodar e Mortágua no Campeonato de Portugal. O Rally Constólica volta a 29 e 30 de agosto, com a 14ª edição a percorrer estradas de Castrodar, Oliveira de Frades e Vozela. A prova terá duas especiais urbanas, com destaque para a Noturna de Vozela. O Rally Constólica é a 5ª prova do Campeonato Centro de Rallys e a 3ª disputada na região de Viseu, depois do Cidade Termal, que abriu o calendário de 2026, e também do Rally Espumante do Dão. Organizado pelo Gondomar Automóvel Sport, com promoção da Promo Lafões, é ainda pontuável para o Campeonato Promo de Rallys, a Taça de Portugal de Rally GT, o Centro de Rallys de Duas Rodas Motrizes, e pelo segundo ano é também uma das 4 provas da Promo Lafões Rally Cup. Toda a informação está atualizada em estaçãodiariajornal.sapo.pt e também no site da Estação Diária Rádio em 968.fm.
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19: 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Olá, viva. Está aí mais um início de emissão na Estação Diária. José Alberto Ribeiro, na Estação Diária. 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
0: Muito bem, som de abertura em mais um espaço de emissão na Estação Diária. Começamos com Super Malha Tuga e, para que possamos prosseguir nesta edição, acrescentamos Supernova. Nos próximos minutos, há mais música na Estação Oficial Viseu. www.efitnesshealthclub.pt. 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
0: Soltas de Estação, momento em que damos particular destaque a algumas das músicas selecionadas pelos especialistas do Top na Estação Oficial de Viseu. Até já. 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
1: Praticamente a finalizarmos a primeira das duas meias horas desta emissão na Estação Diária, está aí a altura de revelarmos os principais títulos do desporto. Contem connosco para a segunda parte desta emissão na Estação Oficial de Viseu. Fiquem bem. 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
1: São estes alguns dos temas que vamos desenvolver no desporto da Estação Diária. O Académico de Viseu foi a Espanha empatar a 2 gols com o Celta de Vigo antes de arrumar no fim de semana ao torneio de verão da Póvoa do Varzim. A Associação de Futebol Viseu realizou o sorteio do calendário da Divisão de Honra, competição que arranca no dia 13 de setembro e vai terminar no dia 9 de maio de 2027. O Globos Piloto de Viseu está por estes dias no Rally da Madeira com o Hyundai i20N Rally 2 para a 5ª prova do Campeonato de Portugal de Rallys, que vai terminar sábado, 1 de agosto. O avançado Tomané está de regresso ao Tondela com contrato até junho de 2028. Agora é só ficarem atentos ao desenvolvimento destes e outros temas no desporto da Estação Diária. 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
2: O Académico de Viseu foi a Espanha empatar a 2 golos com o Celta de Vigo antes de roubar-se até ao torneio de verão na Póvoa de Varzim, que vai acontecer no fim de semana. O Celta, que vai jogar a Liga Europa, marcou logo aos 9 minutos por Hugo González. Aos 88, Messagam fez a igualdade. Um jogo que teve duas partes de 60 minutos cada. Jude Galá voltou a colocar os espanhóis na frente de penalti, mas Cristian Ferreira empatou de novo para o Académico, também de grande penalidade, aos 115 minutos. O técnico Bruno Pinheiro levou 24 jogadores até à baliza. Nas meias-finais do torneio da Póvoa de Varzim, sábado, dia 1 de agosto, o Académico vai jogar pelas 11 horas frente aos anfitriões, a equipa de Varzim, da Liga 3. Na outra partida vão jogar Vitória de Guimarães e Desportivo de Chaves. Quem perder joga domingo às 11 da manhã, na final será às 5 da tarde. A Associação de Futebol de Viseu já realizou o sorteio do calendário da Divisão de Honra, competição que vai arrancar a 13 de setembro e terminar a 9 de maio de 2027. Divisão de Honra, que mantém 16 equipas, vão jogar entre si a 2 voltas, num total de 30 jornadas. Na abertura do campeonato, os jogos são os seguintes: Lamelas, Campia, Val de Açores, Sátão, Rezende, Nespereira, Mangualde, Sporting Flamengo, Moimenta da Beira, Carregal do Sal, Nelas, Penalva de Castelo, Oliveira de Frade, Sampedrense e Carvalhais, Atlético de Molelos. O Lopes, piloto de Viseu, está por estes dias no Rally da Madeira com o Hyundai i20N Rally 2 para competir na 5ª prova do Campeonato de Portugal de Rallys, que vai terminar sábado. O piloto viziense, que em 2025 terminou o Rally na 5ª posição, mostra-se confiante para a mítica prova madeirense depois das melhorias introduzidas no carro para este ano e parte com o objetivo de lutar pelo pódio. O Lopes chega à Madeira no 14º lugar do Campeonato de Portugal de Rallys com 10 pontos, depois de ter desistido na prova de abertura, o Rally de Terras da Bombonera, e não participar no Rally de Castelo Branco. Somou 8 pontos no Rally de Portugal, mais 2 no Rally de Lisboa. O Rally da Madeira conta este ano com um total de 86 pilotos inscritos. É uma prova com 15 classificativas contra o cronómetro. O avançado Tomane está de regresso ao Tondela e com contrato até junho de 2028. O jogador de 33 anos, que já representou o clube em 69 jogos e marcou 23 golos, acredita que o lugar do Tondela é na Primeira Liga. Tomane reencontra agora em Tondela, 7 anos depois, Ricardo Costa, antigo colega da equipa, agora nas funções de treinador. O novo camisola 19 dos Auriverdes deixa uma palavra aos adeptos, prometendo dar tudo até ao fim para ajudar a equipa a subir divisão, isto sem menosprezar as dificuldades da Liga 2. Tomané já trabalha às ordens de Ricardo Costa, é o 10º reforço depois dos guarda-redes Carlão e Rúlio Garcia, e ainda de Carraça, Farru, Bruno Almeida, Zé Ricardo, Gaston Novero, João Marcos e Richarlison. Estas e outras as notícias do desporto que estão atualizadas em estaçãodiariajornal.sapo.pt, também no site da Estação Diária Rádio em 968.fm.
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3: Previsão do estado do tempo para as próximas 24 horas. O Instituto Português do Mar e da Atmosfera está a prever para o distrito de Viseu céu pouco nublado ou limpo, com vento fraco, superando fraco a moderado nas terras altas do norte e centro do país. O IPMA está ainda a prever uma pequena descida das temperaturas, com os curiosos termómetros a chegar aos 30 graus de máxima e a mínima a registrar valores perto dos 17 graus no distrito de Viseu.
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0: Ricardo Teixeira, o imparável.
1: Hoje vamos falar sobre como é que podemos aumentar a produtividade da nossa empresa sem aumentar o nosso staff. A resposta é automação.
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1: Estamos a fazer a atualização da informação de meia hora, ainda antes de darmos um salto aos comerciais. Fiquem a saber quais são os títulos das notícias que fazem parte do bloco de informação do Diário da Estação, na Estação Oficial de Viseu. Fiquem por aí.
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1: São estas algumas das notícias que vamos destacar na edição do dia do Diário da Estação. O Governo vai alargar a proibição dos smartphones nas escolas aos alunos do 7º ao 9º ano através de uma alteração ao Estatuto do Aluno aprovada em Conselho de Ministros. O Secretário de Estado do Turismo, Pedro Machado, inaugurou o Pombeira Adventure Park em Castro Daire. O Rally Constálica volta a 29 e 30 de agosto com a 14ª edição a percorrer as estradas de Castro Daire, Oliveira de Frades e Vouzela. A 1ª Divisão Distrital de Viseu tem esta época um novo formato com 12 equipas divididas em duas fases. Agora é só ficarem atentos ao desenvolvimento destes e outros temas no Diário da Estação.
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8: O secretário de Estado do Turismo, Pedro Machado, inaugurou o Pombeira Adventure Park em Castro Daire. Foi ainda assinado com o município o contrato de financiamento para a valorização e requalificação do Penedo de Lamas. Os dois projetos representam um investimento global superior a 1 milhão de euros, apoiados pela CCDR Centro, Adrimag e também o Turismo de Portugal. O objetivo é reforçar e diversificar a oferta turística do Conselho de Castro Daire. O Pombeira Adventure Park disponibiliza atividades ligadas à natureza, como canoeing, via ferrata e percursos pedestres, além de um mirador suspenso sobre a cascata da Pombeira. Já a intervenção no Penedo de Lamas pretende valorizar outro dos pontos de interesse natural de Castro Daire, reforçando a estratégia do município na promoção do turismo de natureza. O Governo vai alargar a proibição do uso de smartphones nas escolas aos alunos do 7º ou 9º ano, através de uma alteração ao Estatuto do Aluno, que foi aprovada em Conselho de Ministros. A medida entra em vigor a 1 de janeiro de 2027, após um período de adaptação durante o primeiro período do próximo ano letivo. Atualmente, a proibição aplica-se aos alunos do 1º ao 5º ano, mantendo-se exceções como situações de saúde devidamente comprovadas. Segundo o Ministro da Educação, Fernando Alexandre, a decisão baseia-se em estudos e na experiência das escolas que apontam para um aumento da socialização e uma redução da indisciplina nos estabelecimentos onde os telemóveis não são permitidos. No último ano letivo, mais de metade das escolas com terceiro ciclo já tinha adotado a proibição por iniciativa própria. O governo defende que a medida acompanha a tendência internacional, se pretende criar melhores condições para a aprendizagem e o desenvolvimento dos alunos, estando prevista a contratação de mais psicólogos e outras medidas de apoio às escolas. A primeira divisão distrital de futebol de Viseu tem este ano um novo formato, com 12 equipas divididas em duas fases. A primeira junta todas as equipas a duas voltas, em 22 jornadas, entre 13 de setembro e 14 de março de 2027. Os seis primeiros seguem depois para a fase de subida e os seis últimos para a de manutenção. Na segunda fase, entre 21 de março e 30 de maio de 2027, as duas séries voltam a jogar a duas voltas, em 10 jornadas, mantendo os pontos da primeira fase. Cada equipa joga assim 32 jornadas na temporada. Da fase de subida serão promovidos os dois primeiros à divisão de honra, sendo vencedor o campeão distrital. Da fase de manutenção descem os dois últimos à segunda divisão distrital. Estes números podem aumentar se consoante vagas exigidas nas divisões superiores, influenciadas pelas prestações de Sinfãs, Castrodar e Mortágua no Campeonato de Portugal. O Rally Constólica volta a 29 e 30 de agosto, com a 14ª edição a percorrer estradas de Castro Daire, Oliveira de Frades e Vozela. A prova terá duas especiais urbanas, com destaque para a Noturna de Vozela. O Rally Constólica é a quinta prova do Campeonato Centro de Rallys e a terceira disputada na região de Viseu, depois do Cidade Termal, que abriu o calendário de 2026, e também do Rally Espumante do Dão. Organizado pelo Gondomar Automóvel Sport, com promoção da Pro Malafões, é ainda pontuável para o Campeonato Pro Mod Rallys, a Taça de Portugal de Rally GT, o Centro de Rallys de Duas Rodas Motrizes e, pelo segundo ano, é também uma das quatro provas da Pro Malafões Rally Cup. Toda a informação está atualizada em extensãodiariajornal.sapo.pt e também no site da Extensão Diária Rádio em 968.fm.
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5: 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Previsão do estado do tempo para as próximas 24 horas. O Instituto Português de Mar e da Atmosfera está a prever para o distrito de Viseu céu pouco nublado ao limpo, com vento fraco, superando fraco a moderado nas terras altas do norte e centro do país. O IPMA está ainda a prever uma pequena descida das temperaturas, com o mercúrio dos termómetros a chegar aos 30 graus de máxima e a mínima a registrar valores perto dos 17 graus no distrito de Viseu.
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5: 10-13. José Alberto Ribeiro. Muito bem, som de abertura em mais um espaço de emissão na Estação Diária. José Alberto Ribeiro, na Estação Diária. Temos aí mais informação relativa às diferentes bandas que vão rodando na Estação Diária, de segunda a domingo.
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0: 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Muito bem, som de abertura e mais um espaço de emissão na Estação Diária. Começamos com Super Malha Tuga e, para que possamos prosseguir nesta edição, acrescentamos Supernova. Nos próximos minutos, há mais música na Estação Oficial Viseu. www.efitnesshealthclub.pt. 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
1: Para escutares na próxima sequência que preparámos na playlist da Estação Diária, presta atenção ao tema de Soltas da Estação, que mereceu relevo nos mais diferentes tops do mercado da música. Fica bem.
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1: Estamos a fazer a atualização da informação de meia hora. Para já fiquem com os principais títulos do desporto, que irá para o ar logo a seguir ao bloco dos comerciais. Estaremos de novo convosco em antena para avançarmos para a segunda meia hora desta emissão. Até já. 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
1: São estes alguns dos temas que vamos desenvolver no desporto da Estação Diária. O Académico de Viseu foi a Espanha empatar 2 golos com o Celta de Vigo antes de arrumar no fim de semana ao torneio de verão da Póvoa do Varzim. A Associação de Futebol Viseu realizou o sorteio do calendário da Divisão de Honra, competição que arranca no dia 13 de setembro e vai terminar no dia 9 de maio de 2027. O Globos Piloto de Viseu está por estes dias no Rally da Madeira com o Hyundai i20N Rally 2 para a 5ª prova do Campeonato de Portugal de Rallys, que vai terminar sábado 1 de agosto. O avançado Tomané está de regresso ao Tondela com contrato até junho de 2028. Agora é só ficarem atentos ao desenvolvimento destes e outros temas no desporto da Estação Diária. 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
3: O Académico de Viseu foi a Espanha empatar a 2 golos com o Celta de Vigo antes de roubar-se até ao torneio de verão na Póvoa de Varzim, que vai acontecer no fim de semana. O Celta, que vai jogar a Liga Europa, marcou logo aos 9 minutos por Hugo González. Aos 88, Messegan fez a igualdade. Um jogo que teve duas partes de 60 minutos cada. Jude Gala voltou a colocar os espanhóis na frente de penalti, mas Cristian Ferreira empatou de novo para o Académico, também de grande penalidade, aos 115 minutos. O técnico Bruno Pinheiro levou 24 jogadores até à baliza. Nas meias finais do torneio da Póvoa de Varzim, sábado, dia 1 de agosto, o Académico vai jogar pelas 11 horas frente aos anfitriões, a equipa de Varzim, da Liga 3. Na outra partida vão jogar Vitória de Guimarães e Desportivo Chaves. Quem perder joga domingo às 11 da manhã, na final será às 5 da tarde. A Associação de Futebol de Viseu já realizou o sorteio do calendário da Divisão de Honra, competição que vai arrancar a 13 de setembro e terminar a 9 de maio de 2027. Divisão de Honra, que mantém 16 equipas, vão jogar entre si a 2 voltas, num total de 30 jornadas. Na abertura do campeonato, os jogos são os seguintes: Lamelas, Campia, Val de Açores, Sátão, Rezende, Nespereira, Mangualde, Sporting Flamengo, Moimenta da Beira, Carregal do Sal, Nelas, Penalva de Castelo, Oliveira de Frade, Sampedrense e Carvalhais, Atlético de Molelos. O Globes, piloto da Viseu, está por estes dias do Rally da Madeira com o Hyundai i20N Rally 2 para competir na 5ª prova do Campeonato de Portugal de Rallys, que vai terminar sábado. O piloto viziense, que em 2025 terminou o rally na 5ª posição, mostra-se confiante para a mítica prova madeirense depois das melhorias introduzidas do carro para este ano e parte com o objetivo de lutar pelo pódio. O Globes chega à Madeira no 14º lugar do Campeonato de Portugal de Rallys com 10 pontos, depois de ter desistido na prova de abertura, o Rally de Terras da Bombonera, e não participar no Rally de Castelo Branco. Somou 8 pontos no Rally de Portugal, mais 2 no Rally de Lisboa. O Rally da Madeira conta este ano com um total de 86 pilotos inscritos. É uma prova com 15 classificativas contra o cronómetro. O avançado Tomane está de regresso ao Tondela e com contrato até junho de 2028. O jogador de 33 anos, que já representou o clube em 69 jogos e marcou 23 golos, acredita que o lugar do Tondela é na Primeira Liga. Tomane reencontra agora em Tondela, 7 anos depois, Ricardo Costa, antigo colega da equipa, agora nas funções de treinador. O novo camisola 19 dos Auriverdes deixa uma palavra aos adeptos, prometendo dar tudo até ao fim para ajudar a equipa a subir divisão, isto sem menosprezar as dificuldades da Liga 2. Tomane já trabalha às ordens de Ricardo Costa, é o 10º reforço, depois dos guarda-redes Carlão e Rúlio Garcia, e ainda de Carraça, Farru, Bruno Almeida, Zé Ricardo, Gaston Novero, João Marcos e Richarlison. Estas e outras as notícias do desporto estão atualizadas em estaçãodiariajornal.sapo.pt, também no site da Estação Diária Rádio em 968.fm.
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6: Previsão do estado do tempo para as próximas 24 horas. O Instituto Português do Mar e da Atmosfera está a prever para o distrito de Viseu só um pouco mudado ao limpo, com vento fraco, superando fraca moderado nas terras altas do norte e centro do país. O IPMA está ainda a prever uma pequena descida da temperatura, com o mercúrio dos termómetros a chegar aos 29 graus de máxima e a mínima a registrar valores perto dos 15 graus no distrito de Viseu.
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1: Clássicos da estação, para vos darmos a conhecer os temas que se destacaram em todas as pistas de dança. Fiquem atentos, fiquem muito bem. 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
1: Estamos de regresso. Vamos avançar para os destaques que, à hora certa, irão fazer parte do Diário da Estação. Regressamos à antena logo a seguir à informação atualizada. Até já.
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1: 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São estas algumas das notícias que vamos destacar na edição do dia do Diário da Estação. O Governo vai alargar a proibição dos smartphones nas escolas aos alunos do 7º ao 9º ano através de uma alteração ao Estatuto do Aluno aprovada em Conselho de Ministros. O Secretário de Estado do Turismo, Pedro Machado, inaugurou o Pombeira Adventure Park em Castro Daire. O Rally Constálica volta a 29 e 30 de agosto com a 14ª edição a percorrer as estradas de Castro Daire, Oliveira de Frades e Vouzela. A 1ª Divisão Distrital de Viseu tem esta época um novo formato com 12 equipas divididas em duas fases. Agora é só ficarem atentos ao desenvolvimento destes e outros temas no Diário da Estação. 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
3: Hora.
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5: O secretário de Estado do Turismo, Pedro Machado, inaugurou o Pombeira Adventure Park em Castrodeiro. Foi ainda assinado com o município o contrato de financiamento para a valorização e requalificação do Penedo de Lamas. Os dois projetos representam um investimento global superior a 1 milhão de euros, apoiados pela CCDR Centro, Adrimag e também o Turismo de Portugal. O objetivo é reforçar e diversificar a oferta turística do Conselho de Castrodeiro. O Pombeira Adventure Park disponibiliza atividades ligadas à natureza, como canoeing, via ferrata e percursos pedestres, além de um mirador suspenso sobre a cascata da Pombeira. Já a intervenção no Penedo de Lamas pretende valorizar outro dos pontos de interesse natural de Castrodeiro, reforçando a estratégia do município na promoção do turismo de natureza. O governo vai alargar a proibição do uso de smartphones nas escolas aos alunos do 7º ou 9º ano, através de uma alteração ao Estatuto do Aluno, que foi aprovada em Conselho de Ministros. A medida entra em vigor a 1 de janeiro de 2027, após um período de adaptação durante o primeiro período do próximo ano letivo. Atualmente, a proibição aplica-se aos alunos do 1º ao 5º ano, mantendo-se exceções como situações de saúde devidamente comprovadas. Segundo o Ministro da Educação, Fernando Alexandre, a decisão baseia-se em estudos e na experiência das escolas, que apontam para um aumento da socialização e uma redução da indisciplina nos estabelecimentos onde os telemóveis não são permitidos. No último ano letivo, mais de metade das escolas com terceiro ciclo já tinha adotado a proibição por iniciativa própria. O governo defende que a medida acompanha a tendência internacional, se pretende criar melhores condições para a aprendizagem e o desenvolvimento dos alunos, estando prevista a contratação de mais psicólogos e outras medidas de apoio às escolas. A primeira divisão distrital Futebol de Viseu tem este ano um novo formato, com 12 equipas divididas em duas fases. A primeira junta todas as equipas a duas voltas, em 22 jornadas, entre 13 de setembro e 14 de março de 2027. Os seis primeiros seguem depois para a fase de subida e os seis últimos para a de manutenção. Na segunda fase, entre 21 de março e 30 de maio de 2027, as duas séries voltam a jogar a duas voltas, em 10 jornadas, mantendo os pontos da primeira fase. Cada equipa joga assim 32 jornadas na temporada. Da fase de subida serão promovidos os dois primeiros à divisão de honra, sendo vencedor o campeão distrital. Da fase de manutenção descem os dois últimos à segunda divisão distrital. Estes números podem aumentar-se com a de vagas exigidas nas divisões superiores, influenciadas pelas prestações de Sinfãs, Castrodar e Mortágua no Campeonato de Portugal. O Rally Constálica volta a 29 e 30 de agosto, com a 14ª edição a percorrer estradas de Castrodar, Oliveira de Frades e Vozela. A prova terá duas especiais urbanas, com destaque para a Noturna de Vozela. O Rally Constálica é a quinta prova do Campeonato Centro de Rallys e a terceira disputada na região de Viseu, depois do Cidade Termal, que abriu o calendário de 2026, e também do Rally Espumante do Dão. Organizado pelo Gondomar Automóvel Sport, com promoção da Promo Lafões, ainda pontuável para o Campeonato Promo de Rallys, a Taça de Portugal de Rally GT, o Centro de Rallys de Duas Rodas Motrizes, e pelo segundo ano é também uma das quatro provas da Promo Lafões Rally Cup. Toda a informação está atualizada em estaçãodiariajornal.sapo.pt e também no site da Estação Diária Rádio em 968.fm.
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2: 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Previsão do estado do tempo para as próximas 24 horas. O Instituto Português do Mar e da Atmosfera está a prever para o distrito de Viseu céu pouco nublado ou limpo, com vento fraco, superando fraco a moderado nas terras altas do norte e centro do país. O IPMA está ainda a prever uma pequena descida da temperatura, com o mercúrio dos termómetros a chegar aos 29 graus de máxima e a mínima a registrar valores perto dos 15 graus no distrito de Viseu.
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3: Estás na Estação Diária e estás muito bem. Abrimos com sons nacionais, música sem parar a toda a hora. 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Até já.
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6: São estes alguns dos temas que vamos desenvolver no desporto da Estação Diária. O Académico de Viseu foi a Espanha empatar 2 gols com o Celta de Vigo antes de arrumar no fim de semana ao torneio de verão da Póvoa do Varzim. A Associação de Futebol Viseu realizou o sorteio do calendário da Divisão de Honra, competição que arranca no dia 13 de setembro e vai terminar no dia 9 de maio de 2027. O Globos Piloto de Viseu está por estes dias no Rally da Madeira com o Hyundai i20 N Rally 2 para a 5ª prova do Campeonato de Portugal de Rallies, que vai terminar sábado 1 de agosto. O avançado Tomané está de regresso ao Tondela com contrato até junho de 2028. Agora é só ficarem atentos ao desenvolvimento destes e outros temas no desporto da Estação Diária.
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0: 1h30, avançamos para o desporto.
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6: O Académico de Viseu foi a Espanha empatar a 2 golos com o Celta de Vigo antes de roubar-se até ao torneio de verão na Póvoa de Varzim, que vai acontecer no fim de semana. O Celta, que vai jogar a Liga Europa, marcou logo aos 9 minutos por Hugo González. Aos 88, Messegan fez a igualdade. Um jogo que teve 2 partes de 60 minutos cada. Jude Galá voltou a colocar os espanhóis na frente de penalti, mas Cristian Ferreira empatou de novo para o Académico, também de grande penalidade, aos 115 minutos. O técnico Bruno Pinheiro levou 24 jogadores até à baliza. Nas meias finais do torneio da Póvoa de Varzim, sábado, dia 1 de agosto, o Académico vai jogar pelas 11 horas frente aos anfitriões, a equipa de Varzim, da Liga 3. Na outra partida vão jogar Vitória de Guimarães e Desportivo Chaves. Quem perder joga domingo às 11 da manhã, na final será às 5 da tarde. A Associação de Futebol de Viseu já realizou o sorteio do calendário da Divisão de Honra, competição que vai arrancar a 13 de setembro e terminar a 9 de maio de 2027. Divisão de Honra, que mantém 16 equipas, vão jogar entre si 2 voltas, num total de 30 jornadas. Na abertura do campeonato, os jogos são os seguintes: Lamelas, Campia, Val de Açores, Sátão, Rezende, Nespereira, Mangualde, Sporting Flamengo, Moimenta da Beira, Carregal do Sal, Nelas, Penalva do Castelo, Oliveira de Frade, Sampedrense e Carvalhais, Atlético de Molelos. O Globes, piloto de Viseu, está por estes dias no Rally da Madeira com o Hyundai i20 Tiana Rally 2 para competir na 5ª prova do Campeonato Portugal de Rallys, que vai terminar sábado. O piloto viziense, que em 2025 terminou o rally na 5ª posição, mostra-se confiante para a mítica prova madeirense depois das melhorias introduzidas no carro para este ano e parte com o objetivo de lutar pelo pódio. O Globes chega à Madeira no 14º lugar do Campeonato de Portugal de Rallys com 10 pontos, depois de ter desistido na prova de abertura, o Rally Terras da Bombonera, e não participar no Rally de Castelo Branco. Somou 8 pontos no Rally de Portugal, mais 2 no Rally de Lisboa. O Rally da Madeira conta este ano com um total de 86 pilotos inscritos. É uma prova com 15 classificativas contra o cronómetro. O avançado Tomané está de regresso ao Tondela e com contrato até junho de 2028. O jogador de 33 anos, que já representou o clube em 69 jogos e marcou 23 golos, acredita que o lugar do Tondela é na Primeira Liga. Tomané reencontra agora em Tondela, 7 anos depois, Ricardo Costa, antigo colega da equipa, agora nas funções de treinador. O novo camisola 19 dos Auriverdes deixa uma palavra aos adeptos, prometendo dar tudo até ao fim para ajudar a equipa a subir divisão, isto sem menosprezar as dificuldades da Liga 2. Tomané já trabalha às ordens de Ricardo Costa, é o 10º reforço depois dos guarda-redes Carlão e Rúlio Garcia, e ainda de Carraça, Farru, Bruno Almeida, Zé Ricardo, Gaston Novero, João Marcos e Richarlison. Estas e outras as notícias do desporto que estão atualizadas em estaçãodiariajornal.sapo.pt, também no site da Estação Diária Rádio em 968.fm.
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7: Previsão do estado do tempo para as próximas 24 horas. O Instituto Português do Mar e da Atmosfera está a prever para o distrito de Viseu céu pouco nublado ao limpo, com vento fraco, superando fraco a moderado nas terras altas do norte e centro do país. O IPMA está ainda a prever uma pequena descida da temperatura, com o mercúrio dos termómetros a chegar aos 29 graus de máxima e a mínima a registrar valores perto dos 15 graus no distrito de Viseu.
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2: 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São estas algumas das notícias que vamos destacar na edição do dia do Diário da Estação. O Governo vai alargar a proibição dos smartphones nas escolas aos alunos do 7º ao 9º ano através de uma alteração ao Estatuto do Aluno aprovada em Conselho de Ministros. O Secretário de Estado do Turismo, Pedro Machado, inaugurou o Pombeira Adventure Park em Castro Daire. O Rally Constálica volta a 29 e 30 de agosto com a 14ª edição a percorrer as estradas de Castro Daire, Oliveira de Frades e Vouzela. A 1ª Divisão Distrital de Viseu tem esta época um novo formato com 12 equipas divididas em duas fases. Agora é só ficarem atentos ao desenvolvimento destes e outros temas no Diário da Estação. 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
6: O secretário de Estado do Turismo, Pedro Machado, inaugurou o Pombeira Adventure Park em Castro de Aire. Foi ainda assinado com o município o contrato de financiamento para a valorização e requalificação do Penedo de Lamas. Os dois projetos representam um investimento global superior a 1 milhão de euros, apoiados pela CCD Recentro, Adrimag e também o Turismo de Portugal. O objetivo é reforçar e diversificar a oferta turística do concelho de Castro de Aire. O Pombeira Adventure Park disponibiliza atividades ligadas à natureza, como canoeing, via ferrata e percursos pedestres, além de um mirador suspenso sobre a cascata da Pombeira. Já a intervenção no Penedo de Lamas pretende valorizar outro dos pontos de interesse natural de Castro de Aire, reforçando a estratégia do município na promoção do turismo de natureza. O Governo vai alargar a proibição do uso de smartphones nas escolas aos alunos do 7º ao 9º ano, através de uma alteração ao Estatuto do Aluno, que foi aprovada em Conselho de Ministros. A medida entra em vigor a 1 de janeiro de 2027, após um período de adaptação durante o primeiro período do próximo ano letivo. Atualmente, a proibição aplica-se aos alunos do 1º ao 5º ano, mantendo-se exceções como situações de saúde devidamente comprovadas. Segundo o Ministro da Educação, Fernando Alexandre, a decisão baseia-se em estudos e na experiência das escolas, que apontam para um aumento da socialização e uma redução da indisciplina nos estabelecimentos onde os telemóveis não são permitidos. No último ano letivo, mais de metade das escolas com terceiro ciclo já tinha adotado a proibição por iniciativa própria. O Governo defende que a medida acompanha a tendência internacional, se pretende criar melhores condições para a aprendizagem e o desenvolvimento dos alunos, estando prevista a contratação de mais psicólogos e outras medidas de apoio às escolas. A primeira divisão distrital de futebol de Viseu tem este ano um novo formato, com 12 equipas divididas em duas fases. A primeira junta todas as equipas a duas voltas, em 22 jornadas, entre 13 de setembro e 14 de março de 2027. Os 6 primeiros seguem depois para a fase de subida e os 6 últimos para a de manutenção. Na segunda fase, entre 21 de março e 30 de maio de 2027, as duas séries voltam a jogar a duas voltas, em 10 jornadas, mantendo os pontos da primeira fase. Cada equipa joga assim 32 jornadas na temporada. Da fase de subida serão promovidos os dois primeiros à divisão de honra, sendo vencedor o campeão distrital. Da fase de manutenção descem os dois últimos à 2ª Divisão Distrital. Estes números podem aumentar se consta de vagas exigidas nas divisões superiores, influenciadas pelas prestações de Sinfãs, Castrodar e Mortágua no Campeonato de Portugal. O Rally Costa Aurica volta a 29 e 30 de agosto, com a 14ª edição a percorrer estradas de Castrodar, Oliveira de Frades e Vozela. A prova terá duas especiais urbanas, com destaque para a Noturna de Vozela. O Rally Costa Aurica é a 5ª prova do Campeonato Centro de Rallys e a 3ª disputada na região de Viseu, depois do Cidade Termal, que abriu o calendário de 2026, e também do Rally Espumante do Dão. Organizado pelo Gondomar Automóvel Sport, com promoção da Promo Lafões, ainda pontuável para o Campeonato Promo de Rallys, a Taça de Portugal de Rally GT, o Centro de Rallys de Duas Rodas Motrizes, e pelo segundo ano é também uma das 4 provas da Promo Lafões Rally Cup. Toda a informação está atualizada em estaçãodiariajornal.sapo.pt e também no site da Estação Diária Rádio em 968.fm.
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3: 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Previsão do estado do tempo para as próximas 24 horas. O Instituto Português do Mar e da Atmosfera está a prever para o distrito de Viseu céu pouco nublado ao limpo, com vento fraco, superando fraco a moderado nas terras altas do norte e centro do país. O IPMA está ainda a prever uma pequena descida da temperatura, com mercúrio dos termómetros a chegar aos 29 graus de máxima e a mínima a registrar valores perto dos 15 graus no distrito de Viseu.
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2: Começa agora mais uma hora de música sem parar na Estação Diária. Bem-vindo! Para começar, ouvimos um tema em português. A seguir tenho preparado para ti uma super nova música acabada de estrear para ouvires com a máxima atenção na tua Estação Diária 96.8 FM.
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0: às 13, José Alberto Ribeiro. Ora viva, nos próximos minutos, há mais música na Estação Oficial Viseu. José Alberto Ribeiro, na Estação Diária. Vamos avançar para os destaques que, à hora certa, irão fazer parte do Diário da Estação, de segunda a domingo, na Estação Oficial de Viseu.
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1: De regresso à informação desportiva na Estação Diária. Já daqui a pouco as notícias em primeira mão na Estação Oficial Viseu. É o desporto na Estação Diária para logo a seguir voltarmos à música sem parar. Aqui na Estação Diária.
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5: São estes alguns dos temas que vamos desenvolver no desporto da Estação Diária. O Académico de Viseu foi a Espanha empatar 2 gols com o Celta de Vigo antes de arrumar no fim de semana ao torneio de verão da Póvoa do Varzim. A Associação de Futebol Viseu realizou o sorteio do calendário da Divisão de Honra, competição que arranca no dia 13 de setembro e vai terminar no dia 9 de maio de 2027. O Globos Piloto de Viseu está por estes dias no Rally da Madeira com o Hyundai i20 N Rally 2 para a 5ª prova do Campeonato de Portugal de Rallys, que vai terminar sábado 1 de agosto. O avançado Tomané está de regresso ao Tondela com contrato até junho de 2028. Agora é só ficarem atentos ao desenvolvimento destes e outros temas no desporto da Estação Diária.
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1: O Académico de Viseu foi a Espanha empatar a 2 golos com o Celta de Vigo antes de arrumar-se até ao torneio de verão na Póvoa de Varzim, que vai acontecer no fim de semana. O Celta, que vai jogar a Liga Europa, marcou logo aos 9 minutos por Hugo González. Aos 88, Messi Sagan fez a igualdade. Um jogo que teve 2 partes de 60 minutos cada. Jude Galá voltou a colocar os espanhóis na frente de penalti, mas Cristian Ferreira empatou de novo para o Académico, também de grande penalidade, aos 115 minutos. O técnico Bruno Pinheiro levou 24 jogadores até à baliza. Nas meias finais do torneio da Póvoa de Varzim, sábado, dia 1 de agosto, o Académico vai jogar pelas 11 horas frente aos anfitriões, a equipa de Varzim, da Liga 3. Na outra partida vão jogar Vitória de Guimarães e Desportivo de Chaves. Quem perder joga domingo às 11 da manhã, na final será às 5 da tarde. A Associação de Futebol de Viseu já realizou o sorteio do calendário da Divisão de Honra, competição que vai arrancar a 13 de setembro e terminar a 9 de maio de 2027. Divisão de Honra, que mantém 16 equipas, vão jogar entre si a 2 voltas, num total de 30 jornadas. Na abertura do campeonato, os jogos são os seguintes: Lamelas, Campia, Val de Açores, Sátão, Rezende, Nespereira, Mangualde, Sporting Flamengo, Moimenta da Beira, Carregal do Sal, Nelas, Penalva do Castelo, Oliveira de Frade, São Pedrense e Carvalhais, Atlético de Molelos. Hugo Lopes, piloto da Viseu, está por estes dias do Rally da Madeira com o Hyundai i20N Rally 2 para competir na 5ª prova do Campeonato de Portugal de Rallys, que vai terminar sábado. O piloto viziense, que em 2025 terminou o rally na 5ª posição, mostra-se confiante para a mítica prova madeirense depois das melhorias introduzidas no carro para este ano e parte com o objetivo de lutar pelo pódio. O Glopes chega à Madeira no 14º lugar do Campeonato de Portugal de Rallys com 10 pontos, depois de ter desistido na prova de abertura, o Rally de Terras da Bombonera, e não participar no Rally de Castelo Branco. Somou 8 pontos no Rally de Portugal, mais 2 no Rally de Lisboa. O Rally da Madeira conta este ano com um total de 86 pilotos inscritos. É uma prova com 15 classificativas contra o cronómetro. O avançado Tomané está de regresso ao Tondela e com contrato até junho de 2028. O jogador de 33 anos, que já representou o clube em 69 jogos e marcou 23 golos, acredita que o lugar do Tondela é na Primeira Liga. Tomané reencontra agora em Tondela, 7 anos depois, Ricardo Costa, antigo colega da equipa, agora nas funções de treinador. O novo camisola 19 dos Auriverdes deixa uma palavra aos adeptos, prometendo dar tudo até ao fim para ajudar a equipa a subir divisão, isto sem menosprezar as dificuldades da Liga 2. Tomané já trabalha às ordens de Ricardo Costa, é o 10º reforço, depois dos guarda-redes Carlão e Rúlio Garcia, e ainda de Carraça, Farru, Bruno Almeida, Zé Ricardo, Gaston Overo, João Marcos e Richarlison. Estas e outras as notícias do desporto que estão atualizadas em estaçãodiariajornal.sapo.pt, também no site da Estação Diária Rádio em 968.fm.
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0: 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Previsão do estado do tempo para as próximas 24 horas. O Instituto Português do Mar e da Atmosfera está a prever para o distrito de Viseu céu pouco nublado ou limpo, com vento fraco, superando fraco a moderado nas terras altas do norte e centro do país. O IPMA está ainda a prever uma pequena descida da temperatura, com o mercúrio dos termómetros a chegar aos 29 graus de máxima e a mínima a registrar valores perto dos 15 graus no distrito de Viseu. 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
10: Olá pessoal, bem-vindos ao QI Business Secrets.
0: Ricardo Teixeira, o imparável.
10: Hoje vamos falar de um tema bastante sensível. Vamos falar da nossa relação com o Estado.
0: É o fim de semana.
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3: Mais uma pista de dança, o melhor do som house e eletrónica na estação diária. Só para quem gosta de batidas mais aceleradas. Lá mais para a frente, a seguir ao sinal horário das 23, temos 3 horas de emissão. Basta ficares bem ligado em 96.8 com a estação diária.
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2: 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São estas algumas das notícias que vamos destacar na edição do dia do Diário da Estação. O Governo vai alargar a proibição dos smartphones nas escolas aos alunos do 7º ao 9º ano através de uma alteração ao Estatuto do Aluno aprovada em Conselho de Ministros. O Secretário de Estado do Turismo, Pedro Machado, inaugurou o Pombeira Adventure Park em Castro Daire. O Rally Constálica volta a 29 e 30 de agosto com a 14ª edição a percorrer as estradas de Castro Daire, Oliveira de Frades e Vouzela. A primeira divisão distrital de Viseu tem esta época um novo formato com 12 equipas divididas em duas fases. Agora é só ficarem atentos ao desenvolvimento destes e outros temas no Diário da Estação.
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7: O secretário de Estado do Turismo, Pedro Machado, inaugurou o Pombeira Adventure Park em Castro Daire. Foi ainda assinado com o município o contrato de financiamento para a valorização e requalificação do Penedo de Lamas. Os dois projetos representam um investimento global superior a 1 milhão de euros, apoiados pela CCDR Centro, Adrimag e também o Turismo de Portugal. O objetivo é reforçar e diversificar a oferta turística do concelho de Castro Daire. O Pombeira Adventure Park disponibiliza atividades ligadas à natureza, como canoeing, via ferrata e percursos pedestres, além de um mirador suspenso sobre a cascata da Pombeira. Já a intervenção no Penedo de Lamas pretende valorizar outro dos pontos de interesse natural de Castro Daire, reforçando a estratégia do município na promoção do turismo de natureza. O Governo vai alargar a proibição do uso de smartphones nas escolas aos alunos do 7º ou 9º ano, através de uma alteração ao Estatuto do Aluno, que foi aprovada em Conselho de Ministros. A medida entra em vigor a 1 de janeiro de 2027, após um período de adaptação durante o primeiro período do próximo ano letivo. Atualmente, a proibição aplica-se aos alunos do 1º ao 5º ano, mantendo-se exceções como situações de saúde devidamente comprovadas. Segundo o Ministro da Educação, Fernando Alexandre, a decisão baseia-se em estudos e na experiência das escolas, que apontam para um aumento da socialização e uma redução da indisciplina nos estabelecimentos onde os telemóveis não são permitidos. No último ano letivo, mais de metade das escolas com terceiro ciclo já tinha adotado a proibição por iniciativa própria. O Governo defende que a medida acompanha a tendência internacional, se pretende criar melhores condições para a aprendizagem e o desenvolvimento dos alunos, estando prevista a contratação de mais psicólogos e outras medidas de apoio às escolas. A primeira divisão do Distrital Futebol de Viseu tem este ano um novo formato, com 12 equipas divididas em duas fases. A primeira junta todas as equipas a duas voltas, em 22 jornadas, entre 13 de setembro e 14 de março de 2027. Os seis primeiros seguem depois para a fase de subida e os seis últimos para a de manutenção. Na segunda fase, entre 21 de março e 30 de maio de 2027, as duas séries voltam a jogar a duas voltas, em 10 jornadas, mantendo os pontos da primeira fase. Cada equipa joga assim 32 jornadas na temporada. Da fase de subida serão promovidos os dois primeiros à divisão de honra, sendo vencedor o campeão distrital. Da fase de manutenção descem os dois últimos à segunda divisão distrital. Estes números podem aumentar se consoante vagas exigidas nas divisões superiores, influenciadas pelas prestações de Sinfãs, Castrodar e Mortágua no Campeonato de Portugal. O Rally Constálica volta a 29 e 30 de agosto, com a 14ª edição a percorrer estradas de Castro Daire, Oliveira de Frades e Vozela. A prova terá duas especiais urbanas, com destaque para a Noturna de Vozela. O Rally Constálica é a 5ª prova do Campeonato Centro de Rallys e a 3ª disputada na região de Viseu, depois do Cidade Termal, que abriu o calendário de 2026, e também do Rally Espumante do Dão. Organizado pelo Gondomar Automóvel Sport, com promoção da Promo Lafões, é ainda pontuável para o Campeonato Promo de Rallys, a Taça de Portugal de Rally GT, o Centro de Rallys de Duas Rodas Motrizes e, pelo segundo ano, é também uma das 4 provas da Promo Lafões Rally Cup. 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
2: 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Previsão do estado do tempo para as próximas 24 horas. O Instituto Português do Mar e da Atmosfera está a prever para o distrito de Viseu céu pouco nublado ao limpo, com vento fraco, superando fraco a moderado nas terras altas do norte e centro do país. O IPMA está ainda a prever uma pequena descida da temperatura, com o mercúrio dos termómetros a chegar aos 29 graus de máxima e a mínima a registrar valores perto dos 15 graus no distrito de Viseu.
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2: Primeiros minutos desta emissão Superestação na Estação Oficial Viseu. Som de abertura na antena da Estação Diária 96.8. Abrimos com som português e para ouvir com a máxima atenção, veio uma supernova. Fica por aí, até já.
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1: Está na altura de fazermos mais uma pequena pausa na playlist da Estação Diária. 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
2: 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São estes alguns dos temas que vamos desenvolver no Desporto da Estação Diária. O Académico de Viseu foi a Espanha empatar a 2 golos com o Celta de Vigo antes de arrumar no fim de semana ao torneio de verão da Póvoa do Varzim. A Associação de Futebol Viseu realizou o sorteio do calendário da Divisão de Honra, competição que arranca no dia 13 de setembro e vai terminar no dia 9 de maio de 2027. O Globos Piloto de Viseu está por estes dias no Rally da Madeira com o Hyundai i20 N Rally 2 para a 5ª prova do Campeonato de Portugal de Rallys, que vai terminar sábado, 1 de agosto. O avançado Tomané está de regresso ao Tondela com contrato até junho de 2028. Agora é só ficarem atentos ao desenvolvimento destes e outros temas no Desporto da Estação Diária. 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
0: Notícias de caráter esportivo, bloco das 3:30.
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5: O Académico de Viseu foi a Espanha empatar a 2 golos com o Celta de Vigo antes de roubar-se até ao torneio de verão na Póvoa de Varzim, que vai acontecer no fim de semana. O Celta, que vai jogar a Liga Europa, marcou logo aos 9 minutos por Hugo González. Aos 88, Messegan fez a igualdade. Um jogo que teve 2 partes de 60 minutos cada. Jude Galá voltou a colocar os espanhóis na frente de penalti, mas Cristian Ferreira empatou de novo para o Académico, também de grande penalidade, aos 115 minutos. O técnico Bruno Pinheiro levou 24 jogadores até à baliza. Nas meias finais do torneio da Póvoa de Varzim, sábado, dia 1 de agosto, o Académico vai jogar pelas 11 horas frente aos anfitriões, a equipa de Varzim, da Liga 3. Na outra partida vão jogar Vitória de Guimarães e Desportivo de Chaves. Quem perder joga domingo às 11 da manhã, na final será às 5 da tarde. A Associação de Futebol de Viseu já realizou o sorteio do calendário da Divisão de Honra, competição que vai arrancar a 13 de setembro e terminar a 9 de maio de 2027. Divisão de Honra, que mantém 16 equipas, vão jogar entre si a 2 voltas, num total de 30 jornadas. Na abertura do campeonato, os jogos são os seguintes: Lamelas, Campia, Val de Açores, Sátão, Rezende, Nespereira, Mangualde, Sporting de Lamego, Moimenta da Beira, Carregal do Sal, Nelas, Penalva de Castelo, Oliveira de Frade, Sampedrense e Carvalhais, Atlético de Molelos. Hugo Lopes, piloto da Viseu, está por estes dias do Rally da Madeira com o Hyundai i20N Rally 2 para competir na 5ª prova do Campeonato de Portugal de Rallys, que vai terminar sábado. O piloto viziense, que em 2025 terminou o Rally na 5ª posição, mostra-se confiante para a mítica prova madeirense depois das melhorias introduzidas no carro para este ano e parte com o objetivo de lutar pelo pódio. O Lopes chega à Madeira no 14º lugar do Campeonato de Portugal de Rallys com 10 pontos, depois de ter desistido na prova de abertura, o Rally de Terras da Bombeira, e não participar no Rally de Castelo Branco. Somou 8 pontos no Rally de Portugal, mais 2 no Rally de Lisboa. O Rally da Madeira conta este ano com um total de 86 pilotos inscritos. É uma prova com 15 classificativas contra o cronómetro. O avançado Tom Mané está de regresso ao Tondela e com contrato até junho de 2028. O jogador de 33 anos, que já representou o clube em 69 jogos e marcou 23 golos, acredita que o lugar do Tondela é na Primeira Liga. Tom Mané reencontra agora em Tondela, 7 anos depois, Ricardo Costa, antigo colega da equipa, agora nas funções de treinador. O novo camisola 19 dos Auriverdes deixa uma palavra aos adeptos, prometendo dar tudo até ao fim para ajudar a equipa a subir divisão, isto sem menosprezar as dificuldades da Liga 2. Tom Mané já trabalha às ordens de Ricardo Costa, é o 10º reforço, depois dos guarda-redes Carlão e Rúlio Garcia, e ainda de Carraça, Farru, Bruno Almeida, Zé Ricardo, Gastão Novero, João Marcos e Richarlison. Estas e outras as notícias do desporto que estão atualizadas em estaçãodiariajornal.sapo.pt, também no site da Estação Diária Rádio em 968.fm.
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6: 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Previsão do estado do tempo para as próximas 24 horas. O Instituto Português do Mar e da Atmosfera está a prever para o distrito de Viseu São pouco mudado ao limpo, com vento fraco, superando fraco a moderado nas terras altas do norte e centro do país. O IPMA está ainda a prever uma pequena descida da temperatura, com o mercúrio dos termómetros a chegar aos 29 graus de máxima e a mínima a registrar valores perto dos 15 graus no distrito de Viseu.
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1: Olá, já cá estamos. Primeiros minutos desta emissão Super Estação na Estação Diária.
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1: 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E durante as próximas horas, grandes músicas sem parar em 96.8. 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
1: Estamos quase em cima da hora para dar lugar à informação que de meia em meia hora está aqui na Estação Diária. Fazemos uma pequena pausa na música para regressar logo a seguir aos comerciais. Fica por aí, até já.
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2: 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São estas algumas das notícias que vamos destacar na edição do dia do Diário da Estação. O Governo vai alargar a proibição dos smartphones nas escolas aos alunos do 7º ao 9º ano através de uma alteração ao Estatuto do Aluno aprovada em Conselho de Ministros. O Secretário de Estado do Turismo, Pedro Machado, inaugurou o Pombeira Adventure Park em Castro Daire. O Rally Constálica volta a 29 e 30 de agosto com a 14ª edição a percorrer as estradas de Castro Daire, Oliveira de Frades e Vouzela. A 1ª Divisão Distrital de Viseu tem esta época um novo formato com 12 equipas divididas em duas fases. Agora é só ficarem atentos ao desenvolvimento destes e outros temas no Diário da Estação.
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2: 4 horas.
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4: O secretário de Estado do Turismo, Pedro Machado, inaugurou o Pombeira Adventure Park em Castrodeiro. Foi ainda assinado com o município o contrato de financiamento para a valorização e requalificação do Penedo de Lamas. Os dois projetos representam um investimento global superior a 1 milhão de euros, apoiados pela CCDR Centro, Adrimag e também o Turismo de Portugal. O objetivo é reforçar e diversificar a oferta turística do Conselho de Castrodeiro. O Pombeira Adventure Park disponibiliza atividades ligadas à natureza, como canoeing, via ferrata e percursos pedestres, além de um mirador suspenso sobre a cascata da Pombeira. Já a intervenção no Penedo de Lamas pretende valorizar outro dos pontos de interesse natural de Castrodeiro, reforçando a estratégia do município na promoção do turismo de natureza. O Governo vai alargar a proibição do uso de smartphones nas escolas aos alunos do 7º ou 9º ano, através de uma alteração ao Estatuto do Aluno, que foi aprovada em Conselho de Ministros. A medida entra em vigor a 1 de janeiro de 2027, após um período de adaptação durante o primeiro período do próximo ano letivo. Atualmente, a proibição aplica-se aos alunos do 1º ao 5º ano, mantendo-se exceções como situações de saúde devidamente comprovadas. Segundo o Ministro da Educação, Fernando Alexandre, a decisão baseia-se em estudos e na experiência das escolas que apontam para um aumento da socialização e uma redução da indisciplina nos estabelecimentos onde os telemóveis não são permitidos. No último ano letivo, mais de metade das escolas com terceiro ciclo já tinha adotado a proibição por iniciativa própria. O Governo defende que a medida acompanha a tendência internacional, se pretende criar melhores condições para a aprendizagem e o desenvolvimento dos alunos, estando prevista a contratação de mais psicólogos e outras medidas de apoio às escolas. A primeira divisão distrital de futebol de Viseu tem este ano um novo formato, com 12 equipas divididas em duas fases. A primeira junta todas as equipas a duas voltas, em 22 jornadas, entre 13 de setembro e 14 de março de 2027. Os 6 primeiros seguem depois para a fase de subida e os 6 últimos para a de manutenção. Na segunda fase, entre 21 de março e 30 de maio de 2027, as duas séries voltam a jogar a duas voltas, em 10 jornadas, mantendo os pontos da primeira fase. Cada equipa joga assim 32 jornadas na temporada. Da fase de subida serão promovidos os dois primeiros à divisão de honra, sendo vencedor o campeão distrital. Da fase de manutenção descem os dois últimos à segunda divisão distrital. Estes números podem aumentar-se com a soma de vagas exigidas nas divisões superiores, influenciadas pelas prestações de Sinfães, Castrodeiro e Mortágua no Campeonato de Portugal. temporal e com Stólica volta a 29 e 30 de agosto, com a 14ª edição a percorrer estradas de Castro Daire, Oliveira de Frades e Vozela. A prova terá duas especiais urbanas, com destaque para a Noturna de Vozela. O Rally com Stólica é a quinta prova do Campeonato do Centro de Rallys e a terceira disputada na região de Viseu, depois do Cidade Termal, que abriu o calendário de 2026, e também do Rally Espumante do Dão. Organizado pelo Gondomar Automóvel Sport, com promoção da Promo Lafões, ainda pontuável para o Campeonato Promo de Rallys, a Taça de Portugal de Rally GT, o Centro de Rallys de Duas Rodas Motrizes, e pelo segundo ano é também uma das quatro provas da Promo Lafões Rally Cup. Toda a informação está atualizada em estaçãodiariajornal.sapo.pt e também no site da Estação Diária Rádio em 968.fm.
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5: 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Previsão do estado do tempo para as próximas 24 horas. O Instituto Português do Mar e da Atmosfera está a prever para o distrito de Viseu céu pouco nublado ou limpo, com vento fraco, soprando fraco a moderado nas terras altas do norte e centro do país. O IPMA está ainda a prever uma pequena descida da temperatura, com o mercúrio dos termómetros a chegar aos 29 graus de máxima e a mínima a registrar valores perto dos 15 graus no distrito de Viseu.
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3: Estás na Estação Diária e estás muito bem. Abrimos com sons nacionais, música sem parar a toda a hora. A seguir tenho preparado para ti uma supernova. Superestação na Estação Oficial Viseu. Volto já a seguir em 96.8 FM. Até já.
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1: Muito bem, som de abertura em mais um espaço de emissão na Estação Diária.
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1: Estão aí os primeiros sons que fazem parte da abertura desta hora. Começamos com Super Malha Tuga, acrescentamos Supernova.
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1: Está na altura de fazermos mais uma pequena pausa na playlist da Estação Diária. Estamos quase na hora de te informar daquilo que de mais importante está a acontecer em termos de noticiário desportivo. A informação atualizada na antena.
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5: São estes alguns dos temas que vamos desenvolver no desporto da Estação Diária. O Académico de Viseu foi a Espanha empatar a 2 golos com o Celta de Vigo antes de arrumar no fim de semana ao torneio de verão da Póvoa do Varzim. A Associação de Futebol Viseu realizou o sorteio do calendário da Divisão de Honra, competição que arranca no dia 13 de setembro e vai terminar no dia 9 de maio de 2027. O Globos Piloto de Viseu está por estes dias no Rally da Madeira com o Hyundai i20 N Rally 2 para a 5ª prova do Campeonato de Portugal de Rallies, que vai terminar sábado 1 de agosto. O avançado Tomané está de regresso ao Tondela com contrato até junho de 2028. Agora é só ficarem atentos ao desenvolvimento destes e outros temas no desporto da Estação Diária.
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0: E a liberdade?
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0: Já a seguir, bloco de informação desportiva às 4h30.
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5: O Académico de Viseu foi a Espanha empatar a 2 golos com o Celta de Vigo antes de roubar-se até ao torneio de verão na Póvoa de Varzim, que vai acontecer no fim de semana. O Celta, que vai jogar a Liga Europa, marcou logo aos 9 minutos por Hugo González. Aos 88, Messi Sagan fez a igualdade. Um jogo que teve duas partes de 60 minutos cada. Jude Galav voltou a colocar os espanhóis na frente de penalti, mas Cristian Ferreira empatou de novo para o Académico, também de grande penalidade, aos 115 minutos. O técnico Bruno Pinheiro levou 24 jogadores até à baliza. Nas meias finais do torneio da Póvoa de Varzim, sábado, dia 1 de agosto, o Académico vai jogar pelas 11 horas frente aos anfitriões, a equipa de Varzim, da Liga 3. Na outra partida vão jogar Vitória de Guimarães e Desportivo Chaves. Quem perder joga domingo às 11 da manhã, na final será às 5 da tarde. A Associação de Futebol de Viseu já realizou o sorteio do calendário da Divisão de Honra, competição que vai arrancar a 13 de setembro e terminar a 9 de maio de 2027. Divisão de Honra, que mantém 16 equipas, vão jogar entre si a 2 voltas, num total de 30 jornadas. Na abertura do campeonato, os jogos são os seguintes: Lamelas, Campia, Val de Açores, Sátão, Rezende, Nespereira, Mangualde, Sporting de Lamego, Moimenta da Beira, Carregal do Sal, Nelas, Penalva do Castelo, Oliveira de Frade, Sampedrense e Carvalhais, Atlético de Molelos. Hugo Lopes, piloto da Viseu, está por estes dias do Rally da Madeira com o Hyundai i20N Rally 2 para competir na 5ª prova do Campeonato de Portugal de Rallys, que vai terminar sábado. O piloto viziense, que em 2025 terminou o rally na 5ª posição, mostra-se confiante para a mítica prova madeirense depois das melhorias introduzidas no carro para este ano e parte com o objetivo de lutar pelo pódio. O Lopes chega à Madeira no 14º lugar do Campeonato de Portugal de Rallys com 10 pontos, depois de ter desistido na prova de abertura, o Rally de Terras da Bombonera, e não participar no Rally de Castelo Branco. Somou 8 pontos no Rally de Portugal, mais 2 no Rally de Lisboa. O Rally da Madeira conta este ano com um total de 86 pilotos inscritos. É uma prova com 15 classificativas contra o cronómetro. O avançado Tom Mané está de regresso ao Tondela e com contrato até junho de 2028. O jogador de 33 anos, que já representou o clube em 69 jogos e marcou 23 golos, acredita que o lugar do Tondela é na Primeira Liga. Tom Mané reencontra agora em Tondela, 7 anos depois, Ricardo Costa, antigo colega da equipa, agora nas funções de treinador. O novo camisola 19 dos Auriverdes deixou uma palavra aos adeptos, prometendo dar tudo até ao fim para ajudar a equipa a subir divisão, isto sem menosprezar as dificuldades da Liga 2. Tom Mané já trabalha às ordens de Ricardo Costa, é o 10º reforço, depois dos guarda-redes Carlão e Rúlio Garcia, e ainda de Carraça, Farru, Bruno Almeida, Zé Ricardo, Gastão Novero, João Marcos e Richarlison. Estas e outras as notícias do desporto estão atualizadas em estaçãodiariajornal.sapo.pt, também no site da Estação Diária Rádio em 968.fm.
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4: previsão do tempo para as próximas 24 horas.
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6: 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Previsão do estado do tempo para as próximas 24 horas. O Instituto Português do Mar e da Atmosfera está a prever para o distrito de Viseu céu pouco nublado ao limpo, com vento fraco, superando fraco a moderado nas terras altas do norte e centro do país. O IPMA está ainda a prever uma pequena descida da temperatura, com o mercúrio dos termómetros a chegar aos 29 graus de máxima e a mínima a registrar valores perto dos 15 graus no distrito de Viseu.
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0: 19:22. Rui Moreira. 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De segunda a domingo.
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1: Estou de volta para chamar a tua atenção para os grandes clássicos da estação que passamos regularmente na antena da Estação Diária. 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
2: 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São estas algumas das notícias que vamos destacar na edição do dia do Diário da Estação. O Governo vai alargar a proibição dos smartphones nas escolas aos alunos do 7º ao 9º ano através de uma alteração ao Estatuto do Aluno aprovada em Conselho de Ministros. O Secretário de Estado do Turismo, Pedro Machado, inaugurou o Pombeira Adventure Park em Castro Daire. O Rally Constálica volta a 29 e 30 de agosto com a 14ª edição a percorrer as estradas de Castro Daire, Oliveira de Frades e Vouzela. A 1ª Divisão Distrital de Viseu tem esta época um novo formato com 12 equipas divididas em duas fases. Agora é só ficarem atentos ao desenvolvimento destes e outros temas no Diário da Estação.
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4: 5 horas. 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
7: O Distrito de Viseu está representado por 14 candidaturas na edição deste ano da iniciativa Praia Fluvial do Ano. A concurso estão 10 provas fluviais e 4 zonas balneares dos concelhos de Rezende, Moimenta da Beira, Oliveira de Frades, Tondela, Sernancelho, Castro Daire, São Pedro do Sul, Sátão, Penalva de Castelo e Santa Combadão. A distinção será atribuída por votação do público, que decorre até 31 de agosto e pretende destacar os melhores espaços de lazer junto à natureza. A iniciativa inclui ainda o galardão Praia Fluvial Revelação, destinado a novas zonas balneares que se distingam pela qualidade das infraestruturas, serviços e valorização ambiental. Entre as candidaturas do Distrito de Viseu estão, entre outras, as praias fluviais de Folgosa, Uxa, Trabulo, Carriça, Destriz, Senhora da Ribeira e Vila da Ponte, além das zonas balneares de Liubil, São João do Monte, Sejães e Porto de Rei. A Câmara Municipal de Elas deu início às obras de requalificação do campo de futebol número 2 do Estádio Municipal, que vai passar a ter o primeiro relvado sintético municipal do concelho. A conclusão está prevista para o início de setembro. A nova infraestrutura destina-se à comunidade, com destaque para o desporto escolar, permitindo aulas e atividades, para além de ser também novo espaço para o futebol federado nos escolas de formação. A intervenção inclui o relvado sintético com medidas oficiais, conforme os regulamentos da FIFA, com condições de segurança para treinos e competições. Para o município é um investimento estratégico na modernização das infraestruturas desportivas do concelho. Em paralelo, decorre também a construção do relvado sintético do Sport Clube de Santar, apoiada pelo município. A partir de 1 de agosto, entram em vigor novas regras do Banco de Portugal para a concessão de crédito a particulares. A principal alteração é a redução da taxa de esforço máxima de 50% para 45%, o que significa que os bancos só deverão aprovar novos empréstimos se o total das prestações do cliente não ultrapassar 45% do seu rendimento líquido mensal. As novas orientações aplicam-se ao crédito à habitação e ao crédito ao consumo e visam reduzir o risco de endividamento das famílias e reforçar a estabilidade do sistema financeiro. Também passam a existir apenas 2 escalões para a duração dos créditos à habitação, até 40 anos para clientes com 35 anos ou menos e até 35 anos para quem tenha mais de 35. Mantém-se algumas exceções que os bancos poderão aplicar em até 10% dos novos contratos, desde que devidamente justificadas. As novas regras aplicam-se aos processos de avaliação de crédito iniciados a partir de 1 de agosto. O Rally Costa Aurica volta a 29 e 30 de agosto, com a 14ª edição a percorrer estradas de Castro Daire, Oliveira de Frades e Vozela. A prova terá 2 especiais urbanas, com destaque para a Noturna de Vozela. O Rally Costa Aurica é a 5ª prova do Campeonato Centro de Rallys e a 3ª disputada na região de Viseu, depois do Cidade Termal, que abriu o calendário de 2026, e também do Rally Espumante do Dão. Organizado pelo Gondomar Automóvel Sport, com promoção da Pro Malafões, ainda pontuável para o Campeonato Pro Mod Rallys, a Taça de Portugal de Rally GT, o Centro de Rallys de 2 rodas motrizes e, pelo segundo ano, é também uma das 4 provas da Pro Malafões Rally Cup. Toda a informação está atualizada em estaçãodiariajornal.sapo.pt e também no site da Estação Diária Rádio em 968.fm.
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9: 16:19. 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
3: Olá, viva, está aí mais um início de emissão na Estação Diária. Primeira das músicas que destacamos, versão nacional para começarmos mais uma grande hora. Supernova é a malha escolhida para os próximos minutos em 96.8. Até já!
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0: 19:22. Rui Moreira. 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

0: 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Para escutares na próxima sequência que preparámos na playlist da Estação Diária, Soltas da Estação. E logo a seguir, vêm os temas que merecem relevo nos diferentes tops do mercado da música. Até já.
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1: Ainda antes de darmos um salto para os comerciais, fiquem a saber quais os títulos das notícias que fazem parte do Bloco de Informação do Desporto. Voltaremos de novo à antena logo a seguir às notícias. Até já.
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2: 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São estes alguns dos temas que vamos desenvolver no Desporto da Estação Diária. O Académico de Viseu foi a Espanha empatar a 2 golos com o Celta de Vigo antes de arrumar no fim de semana ao Torneio de Verão da Póvoa do Varzim. A Associação de Futebol Viseu realizou o sorteio do calendário da Divisão de Honra, competição que arranca no dia 13 de setembro e vai terminar no dia 9 de maio de 2027. O Globos Piloto de Viseu está por estes dias no Rally da Madeira com o Hyundai i20 N Rally 2 para a 5ª prova do Campeonato de Portugal de Rallies, que vai terminar sábado 1 de agosto. O avançado Tomané está de regresso ao Tondela com contrato até junho de 2028. Agora é só ficarem atentos ao desenvolvimento destes e outros temas no Desporto da Estação Diária. 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
1: A Associação de Futebol de Viseu já realizou o sorteio do calendário da Divisão de Honra, competição que vai arrancar a 13 de setembro e terminar a 9 de maio de 2027. Divisão de Honra, que mantém 16 equipas, vão jogar entre si a 2 voltas, num total de 30 jornadas. Na abertura do campeonato, os jogos são os seguintes: Lamelas, Campia, Val de Açores, Sátão, Rezende, Nes Pereira, Mangualde, Sporting de Lamego, Moimenta da Beira, Carregal do Sal, Nelas, Penalva do Castelo, Oliveira de Frades, Sampedrense e Carvalhais, Atlético de Molelos. O Lopes, piloto da Viseu, está por estes dias do Rally da Madeira para competir na 5ª prova do Campeonato de Portugal de Rallys, que vai terminar sábado. O piloto viziense, que em 2025 terminou o Rally na 5ª posição, mostra-se confiante para a mítica prova madeirense depois das melhorias introduzidas do carro para este ano e parte com o objetivo de lutar pelo pódio. O Lopes chega à Madeira no 14º lugar do Campeonato de Portugal de Rallys com 10 pontos, depois de ter desistido na prova de abertura, o Rally de Terras da Boboreira, e não participar no Rally de Castelo Branco. Somou 8 pontos no Rally de Portugal, mais 2 no Rally de Lisboa. O Rally da Madeira conta este ano com um total de 86 pilotos inscritos. É uma prova com 15 classificativas contra o cronómetro. O avançado Tomané está de regresso ao Tondela e com contrato até junho de 2028. Jogador de 33 anos, que já representou o clube em 69 jogos e marcou 23 golos, acredita que o lugar do Tondela é na Primeira Liga. Tomané reencontra agora em Tondela, 7 anos depois, Ricardo Costa, antigo colega da equipa, agora nas funções de treinador. Tomané já trabalha às ordens de Ricardo Costa, é o 10º reforço depois dos guarda-redes Carlão e Rúlio Garcia e ainda de Carraça, Farru, Bruno Almeida, Zé Ricardo, Gaston Overo, João Marcos e Richarlison. O guarda-redes viziense Diogo Ferreira renovou o contrato com o Benfica por mais 5 temporadas, ficando ligado ao clube encarnado até 2031. Jovem de 19 anos, que iniciou a formação no Académico de Viseu e também representou o Penalva de Castelo e o Lusitano de Vildominhos, chegou ao Benfica em 2019 e desde então conquistou um Campeonato Nacional de Juvenis, um Nacional de Júniores e a Taça Revelação. Integrado no plantel principal desde a época passada, o guarda-redes estreou-se no Estádio da Luz a 24 de julho, num jogo particular frente ao Belenenses. Soma 44 internacionalizações pelas seleções jovens de Portugal, desde o sub-15 até os sub-21.
0: 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Previsão do estado do tempo para as próximas 24 horas. O Instituto Português do Mar e da Atmosfera está a prever para o Distrito de Viseu céu pouco nublado ao limpo, com vento fraco, soprando fraco a moderado nas terras altas do norte e centro do país. O IPMA está ainda a prever uma pequena descida da temperatura, com o mercúrio dos termómetros a chegar aos 29 graus de máxima e a mínima a registrar valores perto dos 15 graus no Distrito de Viseu.
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0: 19:22. 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
1: Estamos aí para dar a conhecer as novidades do Diário da Estação na Estação Diária. Os principais destaques das notícias. Regressaremos logo depois do bloco comercial para mais uma hora Super Estação. Até já.
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7: São estas algumas das notícias que vamos destacar na edição do dia do Diário da Estação. O Distrito de Viseu está representado por 14 candidaturas na edição de 2026 da Iniciativa Praia Fluvial do Ano, promovida pelo Guia das Praias Fluviais. A Câmara Municipal de Nelas deu início às obras de requalificação do campo de futebol número 2 do Estádio Municipal, que vai passar a ter o primeiro relvado sintético municipal do concelho. O Rally Constálica volta a 29 e 30 de agosto com a 14ª edição a percorrer estradas de Castro Daire, Oliveira de Frades e Vouzela. Agora é só ficarem atentos ao desenvolvimento destes e outros temas no Diário da Estação.
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4: Seis horas.
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15: O Distrito de Viseu está representado por 14 candidaturas na edição deste ano da iniciativa Praia Fluvial do Ano. A concurso estão 10 provas fluviais e 4 zonas balneares dos concelhos de Rezende, Moimenta da Beira, Oliveira de Frades, Tondela, Sernancelho, Castro Daire, São Pedro do Sul, Sátão, Penalva de Castelo e Santa Combadão. A distinção será atribuída por votação do público, que decorre até 31 de agosto e pretende destacar os melhores espaços de lazer junto à natureza. A iniciativa inclui ainda o galardão Praia Fluvial Revelação, destinado a novas zonas balneares que se distingam pela qualidade das infraestruturas, serviços e valorização ambiental. Entre as candidaturas do Distrito de Viseu estão, entre outras, as praias fluviais de Folgosa, Uxa, Trabulo, Carriça, Destriz, Senhora da Ribeira e Vila da Ponte, além das zonas balneares de Liubil, São João do Monte, Sejães e Porto de Rei. A Câmara Municipal de Elas deu início às obras de requalificação do campo de futebol número 2 do Estádio Municipal, que vai passar a ter o primeiro relvado sintético municipal de concelho. A conclusão está prevista para o início de setembro. A nova infraestrutura destina-se à comunidade, com destaque para o desporto escolar, permitindo aulas e atividades, para além de ser também novo espaço para o futebol federado nos escalões de formação. A intervenção inclui o relvado sintético com medidas oficiais, conforme os regulamentos da FIFA, com condições de segurança para treinos e competições. Para o município é um investimento estratégico na modernização das infraestruturas desportivas do concelho. Em paralelo, decorre também a construção do relvado sintético do Sport Clube de Santar, apoiada pelo município. A partir de 1 de agosto, entram em vigor novas regras do Banco de Portugal para a concessão de crédito a particulares. A principal alteração é a redução da taxa de esforço máxima de 50% para 45%, o que significa que os bancos só deverão aprovar novos empréstimos se o total das prestações do cliente não ultrapassar 45% do seu rendimento líquido mensal. As novas orientações aplicam-se ao crédito à habitação e ao crédito ao consumo e visam reduzir o risco de endividamento das famílias e reforçar a estabilidade do sistema financeiro. Também passam a existir apenas dois escalões para a duração dos créditos à habitação, até 40 anos para clientes com 35 anos ou menos e até 35 anos para quem tenha mais de 35. Mantém-se algumas exceções que os bancos poderão aplicar em até 10% dos novos contratos, desde que devidamente justificadas. As novas regras aplicam-se aos processos de avaliação de crédito iniciados a partir de 1 de agosto. O Rally Costa Alica volta a 29 e 30 de agosto, com a 14ª edição a percorrer estradas de Castro Daire, Oliveira de Frades e Vozela. A prova terá duas especiais urbanas, com destaque para a Noturna de Vozela. O Rally Costa Alica é a 5ª prova do Campeonato Centro de Rallys e a 3ª disputada na região de Viseu, depois do Cidade Termal, que abriu o calendário de 2026, e também do Rally Espumante do Dão. Organizado pelo Gondomar Automóvel Sport, com promoção da Promalafões, é ainda pontuável para o Campeonato Promal de Rallys, Taça de Portugal de Rally GT, o Centro de Rallys de Duas Rodas Motrizes, e pelo segundo ano é também uma das quatro provas da Promalafões Rally Cup. Toda a informação está atualizada em estaçãodiariajornal.sapo.pt e também no site da Estação Diária Rádio em 968.fm.
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0: 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Previsão do estado do tempo para as próximas 24 horas. O Instituto Português do Mar e da Atmosfera está a prever para o distrito de Viseu céu pouco nublado ou limpo com vento fraco, superando fraco a moderado nas terras altas do norte e centro do país. O IPMA está ainda a prever uma pequena descida da temperatura, com mercúrio dos termómetros a chegar aos 29 graus de máxima e a mínima a registrar valores perto dos 15 graus no distrito de Viseu.
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1: Hora de ponta na estação diária. Esta é a hora em que procuramos dar a conhecer os momentos de maior congestionamento no centro da cidade de Viseu e ainda damos conta dos pontos de maior concentração de veículos automóveis no perímetro urbano da cidade. GPS da estação diária a funcionar. Se a ideia for evitar filas de trânsito, tome atenção às saídas no sentido ascendente na rotunda da Quinta do Galo, onde existe uma grande probabilidade de marcha lenta. Na circunvalação, quem vem do McDonald's e faz o trajeto entre a rotunda Paulo VI e a rotunda de Nelas em direção ao Palácio do Gelo, preste atenção porque o trânsito poderá obrigá-lo a circular com alguma dificuldade. Ainda na circunvalação de Viseu, itinerário que faz a ligação à rotunda junto à Casa de Saúde, é muito vulgar o trânsito apresentar condicionamento e obrigar a velocidade moderada. Atenção às viaturas que estejam a percorrer o circuito descendente na zona do Fontelo, rotunda da Feira Semanal, em direção à Quinta Agrária e à Radial de Santiago. É muito possível que o tráfego automóvel se mova com limitações. A esta hora estamos a dar informação do trânsito que se move na cidade de Viseu. 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
3: Olá, viva, está aí mais um início de emissão na Estação Diária. Primeira das músicas que destacamos, versão nacional para começarmos mais uma grande hora. Supernova é a malha escolhida para os próximos minutos em 96.8. Até já!
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0: 19:22. 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Sejam todos muito bem-vindos ao top da estação. Abrimos este espaço de emissão em 96.8. Rui Moreira, na estação diária. 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

0: 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Boa tarde. Para escutares na próxima sequência que preparámos na playlist da Estação Diária, Soltas da Estação. E logo a seguir, vêm os temas que merecem relevo nos diferentes tops do mercado da música. Até já. 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
0: Sigma, a dupla britânica formada pelos dois DJs Cameron e Joy. Já em tempo de universidade, esta dupla trabalhou em lojas de discos e promoção de eventos para fazerem face às despesas de estudante. Mas concluídos os estudos e lançados vários remixes, esta dupla fez de Sigma o seu projeto musical.
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1: 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Boa tarde. Atualizamos os principais títulos das notícias de caráter desportivo. Vêm os comerciais e o bloco de informação. Voltaremos para a segunda meia hora com muito mais energia. Fiquem bem.
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2: 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São estes alguns dos temas que vamos desenvolver no desporto da Estação Diária. O Académico de Viseu foi a Espanha empatar 2 gols com o Celta de Vigo antes de arrumar no fim de semana ao torneio de verão da Póvoa do Varzim. A Associação de Futebol Viseu realizou o sorteio do calendário da Divisão de Honra, competição que arranca no dia 13 de setembro e vai terminar no dia 9 de maio de 2027. O Globos Piloto de Viseu está por estes dias no Rally da Madeira com o Hyundai i20 N Rally 2 para a 5ª prova do Campeonato de Portugal de Rallys, que vai terminar sábado 1 de agosto. O avançado Tomané está de regresso ao Tondela com contrato até junho de 2028. Agora é só ficarem atentos ao desenvolvimento destes e outros temas no desporto da Estação Diária. 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
1: A Associação de Futebol de Viseu já realizou o sorteio do calendário da Divisão de Honra, competição que vai arrancar a 13 de setembro e terminar a 9 de maio de 2027. Divisão de Honra, que mantém 16 equipas, vão jogar entre si a duas voltas, num total de 30 jornadas. Na abertura do campeonato, os jogos são os seguintes: Lamelas, Campia, Val de Açores, Sátão, Rezende, Nespereira, Mangualde, Sporting de Lamego, Moimenta da Beira, Carregal do Sal, Nelas, Penalva do Castelo, Oliveira de Frade, Sampedrense e Carvalhais, Atlético de Molelos. O Globes, piloto de Viseu, está por estes dias no Rally da Madeira para competir na 5ª prova do Campeonato de Portugal de Rallys, que vai terminar sábado. O piloto viziense, que em 2025 terminou o rally na 5ª posição, mostra-se confiante para a mítica prova madeirense depois das melhorias introduzidas do carro para este ano e parte com o objetivo de lutar pelo pódio. O Globes chega à Madeira no 14º lugar do Campeonato de Portugal de Rallys com 10 pontos, depois de ter desistido na prova de abertura, o Rally de Terras da Boboreira, e não participar no Rally de Castelo Branco. Somou 8 pontos no Rally de Portugal, mais 2 no Rally de Lisboa. O Rally da Madeira conta este ano com um total de 86 pilotos inscritos. É uma prova com 15 classificativas contra o cronómetro. O avançado Tomané está de regresso ao Tondela e com contrato até junho de 2028. O jogador de 33 anos, que já representou o clube em 69 jogos e marcou 23 golos, acredita que o lugar do Tondela é na Primeira Liga. Tomané reencontra agora em Tondela, 7 anos depois, Ricardo Costa, antigo colega da equipa, agora nas funções de treinador. Tomané já trabalha às ordens de Ricardo Costa, é o 10º reforço depois dos guarda-redes Carlão e Rúlio Garcia e ainda de Carraça, Farru, Bruno Almeida, Zé Ricardo, Gaston Overo, João Marcos e Richarlison. O guarda-redes viziense Diogo Ferreira renovou o contrato com o Benfica por mais 5 temporadas, ficando ligado ao clube encarnado até 2031. O jovem de 19 anos, que iniciou a formação no Académico de Viseu e também representou o Penalva de Castelo e o Lusitano de Vilminhos, chegou ao Benfica em 2019 e desde então conquistou um Campeonato Nacional de Juvenis, um Nacional de Júniores e a Taça Revelação. Integrado no plantel principal desde a época passada, o guarda-redes estreou-se no Estádio da Luz, a 24 de julho, num jogo particular frente ao Belenenses. Soma 44 internacionalizações pelas seleções jovens de Portugal, desde o sub-15 até os sub-21.
0: 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Previsão do estado do tempo para as próximas 24 horas. O Instituto Português do Mar e da Atmosfera está a prever para o distrito de Viseu São pouco nublado olímpico com vento fraco, superando fraco a moderado nas terras altas do norte e centro do país. O IPMA está ainda a prever uma pequena descida da temperatura, com o mercúrio dos termómetros a chegar aos 29 graus de máxima e a mínima a registrar valores perto dos 15 graus no distrito de Viseu. 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
2: Pois é, hora de ponta na estação diária. Estamos a percorrer as diferentes zonas onde, por norma, acontece maior condicionamento de trânsito automóvel em Viseu. Se por acaso se encontra no centro da cidade e pretende circular em direção à Zona Sul, para quem vai no sentido da localidade de Repeses, tome como ponto de referência do início do percurso a Avenida 25 de Abril e avance em sentido ascendente até aos semáforos junto à Escola Secundária Alves Martins. Já sabe, o limite máximo de velocidade dentro das localidades não poderá ultrapassar os 50 km/h. Poderá ter de parar nos sinais luminosos e até encontrar algum constrangimento no trânsito. Continuar a marcha pela Avenida 25 de Abril até à Rotunda Paulo VI. Aqui, presta alguma atenção, porque em hora de ponta o trânsito irá obrigá-lo a abrandar, depois fazer a rotunda em frente, em direção à segunda saída, no sentido do Regimento Infantaria 14, e a partir daí terá maior tranquilidade na abordagem à estrada. 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

0: 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Boa tarde. Os melhores temas estão aí em 96.8. Nos próximos minutos, clássicos da estação para regressarmos alguns anos atrás. Fica bem, liga na Estação Diária.
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1: Ora, estamos nós de novo em 9680. Estivemos aí com o melhor da música que vai rodando na antena da Estação Diária. Reservamos ainda para o final desta edição os títulos que iremos destacar no Diário da Estação. Fiquem bem, iremos regressar logo após o Bloco das Notícias.
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2: 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São estas algumas das notícias que vamos destacar na edição do dia do Diário da Estação. O Distrito de Viseu está representado por 14 candidaturas na edição de 2026 da Iniciativa Praia Fluvial do Ano, promovida pelo Dia das Praias Fluviais. A Câmara Municipal de Nelas deu início às obras de requalificação do campo de futebol número 2 do Estádio Municipal, que vai passar a ter o primeiro relvado sintético municipal do concelho. O Rally Constálica volta a 29 e 30 de agosto com a 14ª edição a percorrer estradas de Castro Daire, Oliveira de Frades e Vouzela. Agora é só ficarem atentos ao desenvolvimento destes e outros temas no Diário da Estação.
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1: Sete horas, está de volta a informação na estação diária.
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5: O Distrito de Viseu está representado por 14 candidaturas na edição deste ano da iniciativa Praia Fluvial do Ano. A concurso estão 10 provas fluviais e 4 zonas balneares dos concelhos de Rezende, Moimenta da Beira, Oliveira de Frades, Tondela, Sernancelho, Castro Daire, São Pedro do Sul, Sátão, Penalva de Castelo e Santa Combadão. A distinção será atribuída por votação do público, que decorre até 31 de agosto e pretende destacar os melhores espaços de lazer junto à natureza. A iniciativa inclui ainda o galardão Praia Fluvial Revelação, destinado a novas zonas balneares que se distingam pela qualidade das infraestruturas, serviços e valorização ambiental. Entre as candidaturas do Distrito de Viseu estão, entre outras, as praias fluviais de Folgosa, Uxa, Trabulo, Carriça, Destriz, Senhora da Ribeira e Vila da Ponte, além das zonas balneares de Liubil, São João do Monte, Sejães e Porto de Rei. A Câmara Municipal de Elas deu início às obras de requalificação do campo de futebol número 2 do Estádio Municipal, que vai passar a ter o primeiro relvado sintético municipal do concelho. A conclusão está prevista para o início de setembro. A nova infraestrutura destina-se à comunidade, com destaque para o desporto escolar, permitindo aulas e atividades, para além de ser também novo espaço para o futebol federado nos escalões de formação. A intervenção inclui um relvado sintético com medidas oficiais, conforme os regulamentos da FIFA, com condições de segurança para treinos e competições. Para o município é um investimento estratégico na modernização das infraestruturas desportivas do concelho. Em paralelo, decorre também a construção do relvado sintético do Sport Clube de Santar, apoiada pelo município. A partir de 1 de agosto, entram em vigor novas regras do Banco de Portugal para a concessão de crédito a particulares. A principal alteração é a redução da taxa de esforço máxima de 50% para 45%, o que significa que os bancos só deverão aprovar novos empréstimos se o total das prestações do cliente não ultrapassar 45% do seu rendimento líquido mensal. As novas orientações aplicam-se ao crédito à habitação e ao crédito ao consumo e visam reduzir o risco de endividamento das famílias e reforçar a estabilidade do sistema financeiro. Também passam a existir apenas dois escalões para a duração dos créditos à habitação, até 40 anos para clientes com 35 anos ou menos e até 35 anos para quem tenha mais de 35. Mantém-se algumas exceções que os bancos poderão aplicar em até 10% dos novos contratos, desde que devidamente justificadas. As novas regras aplicam-se aos processos de avaliação de crédito iniciados a partir de 1 de agosto. O Rally Costa Alica volta a 29 e 30 de agosto, com a 14ª edição a percorrer estradas de Castro Daire, Oliveira de Frades e Vozela. A prova terá duas especiais urbanas, com destaque para a Noturna de Vozela. O Rally Costa Alica é a 5ª prova do Campeonato Centro de Rallys e a 3ª disputada na região de Viseu, depois do Cidade Termal, que abriu o calendário de 2026, e também do Rally Espumante do Dão. Organizado pelo Gondomar Automóvel Sport, com promoção da Pro Malafões, ainda pontuável para o Campeonato Pro Mod Rallys, a Taça de Portugal de Rally GT, o Centro de Rallys de Duas Rodas Motrizes e, pelo segundo ano, é também uma das quatro provas da Pro Malafões Rally Cup. Toda a informação está atualizada em estaçãodiariajornal.sapo.pt e também no site da Estação Diária Rádio em 968.fm.
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7: Previsão do estado do tempo para as próximas 24 horas. O Instituto Português do Mar e da Atmosfera está a prever para o distrito de Viseu São pouco nublado ao limpo, com vento fraco, superando fraco a moderado nas terras altas do norte e centro do país. O IPMA está ainda a prever uma pequena descida da temperatura, com o mercúrio dos termómetros a chegar aos 29 graus de máxima e a mínima a registrar valores perto dos 15 graus no distrito de Viseu.
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9: 19:22. Rui Moreira. 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
2: Sejam todos muito bem-vindos ao Top da Estação. Abrimos este espaço de emissão com o som português, o espaço Super Estação. Fiquem para escutar Supernova. Voltamos já de seguida. Até já.
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0: 17-10, Carlos Manuel Costa. Bem-vindos a mais uma grande hora na Estação Diária, Estação Oficial de Viseu. Carlos Manuel Costa, na Estação Diária. Superestação com o som nacional sempre na abertura de cada hora. E para continuarmos em bom ritmo, Supernova, nos próximos minutos. De segunda a domingo.
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1: Só para não perderes nem um pouco das boas notícias que vão acontecendo pelo universo dos tops, recomendamos que ouças o próximo tema que temos preparado em 9680. Soldas da Estação, na Estação Diária. Voltamos já de seguida.
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1: Sejam atentos, temos aí os principais destaques do desporto para desenvolver à meia hora aqui na Estação Diária. Depois voltamos à música em mais uma emissão Super Estação.
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1: São estes alguns dos temas que vamos desenvolver no desporto da Estação Diária. O Académico de Viseu foi a Espanha empatar a 2 gols com o Celta de Vigo antes de arrumar no fim de semana ao torneio de verão da Póvoa do Varzim. A Associação de Futebol Viseu realizou o sorteio do calendário da Divisão de Honra, competição que arranca no dia 13 de setembro e vai terminar no dia 9 de maio de 2027. O Globos Piloto de Viseu está por estes dias no Rally da Madeira com o Hyundai i20N Rally 2 para a 5ª prova do Campeonato de Portugal de Rallys, que vai terminar sábado 1 de agosto. O avançado Tomané está de regresso ao Tondela com contrato até junho de 2028. Agora é só ficarem atentos ao desenvolvimento destes e outros temas no desporto da Estação Diária.
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0: acho que a gente faz parte de um grande teatro. Cada um tem o seu papelzinho e cada um tem o seu coringa gravado, guardado dentro da manguinha aqui, para fazer a sua canastra na hora precisa. Então, na medida em que isso possa ser feito, a gente...
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1: 7h30. Está de volta à informação desportiva.
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5: A Associação de Futebol de Viseu já realizou o sorteio do calendário da Divisão de Honra, competição que vai arrancar a 13 de setembro e terminar a 9 de maio de 2027. Divisão de Honra, que mantém 16 equipas, vão jogar entre si a duas voltas, num total de 30 jornadas. Na abertura do campeonato, os jogos são os seguintes: Lamelas, Campia, Val de Açores, Sátão, Rezende, Nes Pereira, Mangualde, Sporting de Lamego, Moimenta da Beira, Carregal do Sal, Nelas, Penalva de Castelo, Oliveira de Frade, Sampedrense e Carvalhais, Atlético de Molelos. Hugo Lopes, piloto de Viseu, está por estes dias no Rally da Madeira para competir na 5ª prova do Campeonato de Portugal de Rallys, que vai terminar sábado. O piloto viziense, que em 2025 terminou o rally na 5ª posição, mostra-se confiante para a mítica prova madeirense depois das melhorias introduzidas do carro para este ano e parte com o objetivo de lutar pelo pódio. O Lopes chega à Madeira no 14º lugar do Campeonato de Portugal de Rallys com 10 pontos, depois de ter desistido na prova de abertura, o Rally de Terras da Boboreira, e não participar no Rally de Castelo Branco. Somou 8 pontos no Rally de Portugal, mais 2 no Rally de Lisboa. O Rally da Madeira conta este ano com um total de 86 pilotos inscritos. É uma prova com 15 classificativas contra o cronómetro. O avançado Tomané está de regresso ao Tondela e com contrato até junho de 2028. O jogador de 33 anos, que já representou o clube em 69 jogos e marcou 23 golos, acredita que o lugar do Tondela é na Primeira Liga. Tomané reencontra agora em Tondela, 7 anos depois, Ricardo Costa, antigo colega da equipa, agora nas funções de treinador. Tomané já trabalha às ordens de Ricardo Costa, é o 10º reforço, depois dos guarda-redes Carlão e Rúlio Garcia, e ainda de Carraça, Farru, Bruno Almeida, Zé Ricardo, Gaston Novero, João Marcos e Richarlison. O guarda-redes viziense Diogo Ferreira renovou o contrato com o Benfica por mais 5 temporadas, ficando ligado ao clube encarnado até 2031. O jovem de 19 anos, que iniciou a formação no Académico de Viseu e também representou o Penalva de Castelo e o Lusitano de Vilminhos, chegou ao Benfica em 2019 e desde então conquistou um Campeonato Nacional de Juvenis, um Nacional de Júniores e a Taça Revelação. Integrado no plantel principal desde a época passada, o guarda-redes estreou-se no Estádio da Luz a 24 de julho, num jogo particular frente ao Belenenses. Soma 44 internacionalizações pelas seleções jovens de Portugal, desde o sub-15 até os sub-21.
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1: 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Previsão do estado do tempo para as próximas 24 horas. O Instituto Português do Mar e da Atmosfera está a prever para o distrito de Viseu céu pouco nublado ou limpo com vento fraco, soprando fraco a moderado nas terras altas do norte e centro do país. O IPMA está ainda a prever uma pequena descida da temperatura, com o mercúrio dos termómetros a chegar aos 29 graus de máxima e a mínima a registrar valores perto dos 15 graus no distrito de Viseu.
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4: Estamos aí de volta para escutarmos Pista de Dança, programa que diariamente durante o período da noite nos dá a conhecer as batidas mais house do FM. Depois das 23, Antena 9680. Até já.
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Muito bem, estamos aí em mais uma hora Superestação. Com grandes músicas à mistura e com o essencial da informação. Carlos Manuel Costa, na Estação Diária. Porque estamos quase no meio da hora, daqui a pouco vamos passar em revista à informação desportiva atualizada na Estação Diária. De segunda a domingo, na Estação Oficial de Viseu. 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
1: Para aqueles que ainda se recordam dos grandes clássicos, recomendamos nos próximos minutos a sua audição em 96.8 ou na net em www.968.fm. Até já. 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
1: Está na hora de fazermos uma pequena pausa na música para chegarmos à informação. Preste atenção ao sinal horário. Chamamos a vossa atenção porque vêm aí os comerciais. Na próxima hora voltamos aí com grandes novidades. Fica atento.
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2: 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São estas algumas das notícias que vamos destacar na edição do dia do Diário da Estação. O Distrito de Viseu está representado por 14 candidaturas na edição de 2026 da Iniciativa Praia Fluvial do Ano, promovida pelo Dia das Praias Fluviais. A Câmara Municipal de Nelas deu início às obras de requalificação do campo de futebol número 2 do Estádio Municipal, que vai passar a ter o primeiro relvado sintético municipal do concelho. O Rally Constálica volta a 29 e 30 de agosto com a 14ª edição a percorrer estradas de Castro Leiro, Oliveira de Frades e Vouzela. Agora é só ficarem atentos ao desenvolvimento destes e outros temas no Diário da Estação.
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4: 8 horas.
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8: De regresso ao Diário, bloco das 8 horas, na Estação Diária.
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10: O Distrito de Viseu está representado por 14 candidaturas na edição deste ano da iniciativa Praia Fluvial do Ano. A concurso estão 10 provas fluviais e 4 zonas balneares dos concelhos de Rezende, Moimenta da Beira, Oliveira de Frades, Tondela, Sernancelho, Castro Daire, São Pedro do Sul, Sátão, Penalva de Castelo e Santa Combadão. A distinção será atribuída por votação do público, que decorre até 31 de agosto e pretende destacar os melhores espaços de lazer junto à natureza. A iniciativa inclui ainda o galardão Praia Fluvial Revelação, destinado a novas zonas balneares que se distingam pela qualidade das infraestruturas, serviços e valorização ambiental. Entre as candidaturas do Distrito de Viseu estão, entre outras, as praias fluviais de Folgosa, Uxa, Trabulo, Carriça, Destriz, Senhora da Ribeira e Vila da Ponte, além das zonas balneares de Liubil, São João do Monte, Sejães e Porto de Rei. A Câmara Municipal de Elas deu início às obras de requalificação do campo de futebol número 2 do Estádio Municipal, que vai passar a ter o primeiro relvado sintético municipal de concelho. A conclusão está prevista para o início de setembro. A nova infraestrutura destina-se à comunidade, com destaque para o desporto escolar, permitindo aulas e atividades, para além de ser também novo espaço para o futebol federado nos escolas de formação. A intervenção inclui o relvado sintético com medidas oficiais, conforme os regulamentos da FIFA, com condições de segurança para treinos e competições. Para o município é um investimento estratégico na modernização das infraestruturas desportivas do concelho. Em paralelo, decorre também a construção do relvado sintético do Sport Clube de Santar, apoiada pelo município. A partir de 1 de agosto, entram em vigor novas regras do Banco de Portugal para a concessão de crédito a particulares. A principal alteração é a redução da taxa de esforço máxima de 50% para 45%, o que significa que os bancos só deverão aprovar novos empréstimos se o total das prestações do cliente não ultrapassar 45% do seu rendimento líquido mensal. As novas orientações aplicam-se ao crédito à habitação e ao crédito ao consumo e visam reduzir o risco de endividamento das famílias e reforçar a estabilidade do sistema financeiro. Também passam a existir apenas dois escalões para a duração dos créditos à habitação, até 40 anos para clientes com 35 anos ou menos e até 35 anos para quem tenha mais de 35. Mantém-se algumas exceções que os bancos poderão aplicar em até 10% dos novos contratos, desde que devidamente justificadas. As novas regras aplicam-se aos processos de avaliação de crédito iniciados a partir de 1 de agosto. O Rally Constólica volta a 29 e 30 de agosto, com a 14ª edição a percorrer estradas de Castro Daire, Oliveira de Frades e Vozela. A prova terá duas especiais urbanas, com destaque para a Noturna de Vozela. O Rally Constólica é a 5ª prova do Campeonato Centro de Rallys e a 3ª disputada na região de Viseu, depois do Cidade Termal, que abriu o calendário de 2026, e também do Rally Espumante do Dão. Organizado pelo Gondomar Automóvel Sport, com promoção da Promo Lafões, ainda pontuável para o Campeonato Promo de Rallys, a Taça de Portugal de Rally GT, o Centro de Rallys de Duas Rodas Motrizes e, pelo segundo ano, é também uma das quatro provas da Promo Lafões Rally Cup. Toda a informação está atualizada em estaçãodiariajornal.sapo.pt e também no site da Estação Diária Rádio em 968.fm.
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12: Previsão do estado do tempo para as próximas 24 horas. O Instituto Português do Mar e da Atmosfera está a prever para o distrito de Viseu céu pouco nublado ao limpo, com vento fraco, superando fraco a moderado nas terras altas do norte e centro do país. O IPMA está ainda a prever uma pequena descida da temperatura, com mercúrio dos termómetros a chegar aos 29 graus de máxima e a mínima a registrar valores perto dos 15 graus no distrito de Viseu.
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18: Já sabem, de meia e meia hora atualizamos as notícias em 96.8. Voltamos aos temas logo de seguida nesta emissão Superestação.
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1: Mais uma hora Superestação, versão nacional, a abrir esta emissão na Estação Diária. Já de seguida, Supernova, para escutar nos próximos minutos. Fiquem bem, até já.
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1: Voltamos à antena com mais som, com mais informação relativa aos grandes grupos musicais. Mais um tema top na Estação Diária. Soltas da Estação, na Estação Oficial de Viseu. Voltamos já de seguida. 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

explicamos agora aí os principais títulos que vão ser desenvolvidos no desporto à meia hora aqui na Estação Diária. Até já. 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São estes alguns dos temas que vamos desenvolver no desporto da Estação Diária. O Académico de Viseu foi a Espanha empatar 2 golos com o Celta de Vigo antes de arrumar no fim de semana ao torneio de verão da Póvoa do Varzim. A Associação de Futebol Viseu realizou o sorteio do calendário da Divisão de Honra, competição que arranca no dia 13 de setembro e vai terminar no dia 9 de maio de 2027. O Globos Piloto de Viseu está por estes dias no Rally da Madeira com o Hyundai i20N Rally 2 para a 5ª prova do Campeonato de Portugal de Rallys, que vai terminar sábado 1 de agosto. O avançado Tomalé está de regresso ao Tondela com contrato até junho de 2028. Agora é só ficarem atentos ao desenvolvimento destes e outros temas no desporto da Estação Diária. 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
2: 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Regresso ao desporto, bloco 2, 8:30.
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3: A Associação de Futebol de Viseu já realizou o sorteio do calendário da Divisão de Honra, competição que vai arrancar a 13 de setembro e terminar a 9 de maio de 2027. Divisão de Honra, que mantém 16 equipas, vão jogar entre si a 2 voltas, no total de 30 jornadas. Na abertura do campeonato, os jogos são os seguintes: Lamelas, Campia, Valde Açores, Sátão, Rezende, Nespereira, Mangualde, Sporting de Lamego, Moimenta da Beira, Carregal do Sal, Nelas, Penalva de Castelo, Oliveira de Frade, Sampedrense e Carvalhais, Atlético de Molelos. O Globes, piloto de Viseu, está por estes dias no Rally da Madeira para competir na 5ª prova do Campeonato de Portugal de Rallys, que vai terminar sábado. O piloto viziense, que em 2025 terminou o rally na 5ª posição, mostra-se confiante para a mítica prova madeirense depois das melhorias introduzidas do carro para este ano e parte com o objetivo de lutar pelo pódio. O Globes chega à Madeira no 14º lugar do Campeonato de Portugal de Rallys com 10 pontos, depois de ter desistido na prova de abertura, o Rally de Terras da Boboreira, e não participar no Rally de Castelo Branco. Somou 8 pontos no Rally de Portugal, mais 2 no Rally de Lisboa. O Rally da Madeira conta este ano com um total de 86 pilotos inscritos. É uma prova com 15 classificativas contra o cronómetro. O avançado Tomané está de regresso ao Tondela e com contrato até junho de 2028. O jogador de 33 anos, que já representou o clube em 69 jogos e marcou 23 golos, acredita que o lugar do Tondela é na Primeira Liga. Tomané reencontra agora em Tondela, 7 anos depois, Ricardo Costa, antigo colega da equipa, agora nas funções de treinador. Tomané já trabalha às ordens de Ricardo Costa, é o 10º reforço depois dos guarda-redes Carlão e Rúlio Garcia e ainda de Carraça, Farru, Bruno Almeida, Zé Ricardo, Gaston Novero, João Marcos e Richarlison. O guarda-redes viziense Diogo Ferreira renovou o contrato com o Benfica por mais 5 temporadas, ficando ligado ao clube encarnado até 2031. O jovem de 19 anos, que iniciou a formação no Académico de Viseu e também representou o Penalva de Castelo e o Lusitano de Vilminhos, chegou ao Benfica em 2019 e desde então conquistou um Campeonato Nacional de Juvenis, um Nacional de Júniores e a Taça Revelação. Integrado no plantel principal desde a época passada, o guarda-redes estreou-se no Estádio da Luz a 24 de julho, num jogo particular frente ao Belenenses. Soma 44 internacionalizações pelas seleções jovens de Portugal, desde o sub-15 até os sub-21.
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2: 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Previsão do estado do tempo para as próximas 24 horas. O Instituto Português do Mar e da Atmosfera está a prever para o Distrito de Viseu céu pouco nublado ou limpo, com vento fraco, superando fraco a moderado nas terras altas do norte e centro do país. O IPMA está ainda a prever uma pequena descida da temperatura, com o mercúrio dos termómetros a chegar aos 29 graus de máxima e a mínima a registrar valores perto dos 15 graus no Distrito de Viseu.
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0: 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Pista de dança na Estação Diária, só para escutarmos o melhor house da estação. Mais logo, a partir das 11 da noite, temos aí 3 horas dedicadas ao house. Temas que fazem parte da playlist da Estação Oficial Viseu. 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

0: 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Sejam todos muito bem-vindos ao top da estação. 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
1: Voltamos à música, voltamos aos grandes clássicos da estação, grandes temas a recordar na Estação Diária. 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

0: Já fiquem com as nossas despedidas. Voltamos à antena depois do bloco das notícias à hora certa. Não saiam dos vossos lugares. Na próxima hora voltamos aí com grandes novidades.
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3: São estas algumas das notícias que vamos destacar na edição do dia do Diário da Estação. O Distrito de Viseu está representado por 14 candidaturas na edição de 2026 da Iniciativa Praia Fluvial do Ano, promovida pelo Dia das Praias Fluviais. A Câmara Municipal de Nelas deu início às obras de requalificação do campo de futebol número 2 do Estádio Municipal, que vai passar a ter o primeiro relvado sintético municipal do concelho. O Rally Constálica volta a 29 e 30 de agosto com a 14ª edição a percorrer estradas de Castro Daire, Oliveira de Frades e Vouzela. Agora é só ficarem atentos ao desenvolvimento destes e outros temas no Diário da Estação.
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5: 9 horas.
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9: O Distrito de Viseu está representado por 14 candidaturas na edição deste ano da iniciativa Praia Fluvial do Ano. A concurso estão 10 provas fluviais e 4 zonas balneares dos concelhos de Rezende, Moimenta da Beira, Oliveira de Frades, Tondela, Sernancelho, Castro Daire, São Pedro do Sul, Sátão, Penalva de Castelo e Santa Combadão. A distinção será atribuída por votação do público, que decorre até 31 de agosto, e pretende destacar os melhores espaços de lazer junto à natureza. A iniciativa inclui ainda o galardão Praia Fluvial Revelação, destinado a novas zonas balneares que se distingam pela qualidade das infraestruturas, serviços e valorização ambiental. Entre as candidaturas do Distrito de Viseu estão, entre outras, as praias fluviais de Folgosa, Uxa, Trabulo, Carriça, Destriz, Senhora da Ribeira e Vila da Ponte, além das zonas balneares de Liubil, São João do Monte, Sejães e Porto de Rei. A Câmara Municipal de Elas deu início às obras de requalificação do campo de futebol número 2 do Estádio Municipal, que vai passar a ter o primeiro relvado sintético municipal do concelho. A conclusão está prevista para o início de setembro. A nova infraestrutura destina-se à comunidade, com destaque para o desporto escolar, permitindo aulas e atividades, para além de ser também novo espaço para o futebol federado nos colégios de formação. A intervenção inclui um relvado sintético com medidas oficiais, conforme os regulamentos da FIFA, com condições de segurança para treinos e competições. Para o município é um investimento estratégico na modernização das infraestruturas desportivas do concelho. Em paralelo, decorre também a construção do relvado sintético do Sport Clube de Santar, apoiada pelo município. A partir de 1 de agosto, entram em vigor novas regras do Banco de Portugal para a concessão de crédito a particulares. A principal alteração é a redução da taxa de esforço máxima de 50% para 45%, o que significa que os bancos só deverão aprovar novos empréstimos se o total das prestações do cliente não ultrapassar 45% do seu rendimento líquido mensal. As novas orientações aplicam-se ao crédito à habitação e ao crédito ao consumo e visam reduzir o risco de endividamento das famílias e reforçar a estabilidade do sistema financeiro. Também passam a existir apenas dois escalões para a duração dos créditos à habitação, até 40 anos para clientes com 35 anos ou menos e até 35 anos para quem tenha mais de 35. Mantém-se algumas exceções que os bancos poderão aplicar em até 10% dos novos contratos, desde que devidamente justificadas. As novas regras aplicam-se aos processos de avaliação de crédito iniciados a partir de 1 de agosto. O Rally Costa Alica volta a 29 e 30 de agosto, com a 14ª edição a percorrer estradas de Castro Daire, Oliveira de Frades e Vozela. A prova terá duas especiais urbanas, com destaque para a Noturna de Vozela. O Rally Costa Alica é a 5ª prova do Campeonato Centro de Rallys e a 3ª disputada na região de Viseu, depois do Cidade Termal, que abriu o calendário de 2026, e também do Rally Espumante do Dão. Organizado pelo Gondomar Automóvel Sport, com promoção da Pro Malafões, é ainda pontuável para o Campeonato Pro Mod Rallys, a Taça de Portugal de Rally GT, o Centro de Rallys de Duas Rodas Motrizes e, pelo segundo ano, é também uma das 4 provas da Pro Malafões Rally Cup. Toda a informação está atualizada em estaçãodiariajornal.sapo.pt e também no site da Estação Diária Rádio em 968.fm.
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10: 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Previsão do estado do tempo para as próximas 24 horas. O Instituto Português do Mar e da Atmosfera está a prever para o distrito de Viseu céu pouco nublado ou limpo com vento fraco, superando fraco a moderado nas terras altas do norte e centro do país. O IPMA está ainda a prever uma pequena descida da temperatura, com o mercúrio dos termómetros a chegar aos 29 graus de máxima e a mínima a registrar valores perto dos 15 graus no distrito de Viseu.
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2: Mais uma hora Superestação. Iniciamos este espaço de emissão com a divulgação da música nacional. Tema Supernova em 9680. Ou na net em www.968.fm. Fiquem bem, voltamos nos próximos minutos. 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
1: Voltamos à música em mais uma emissão Super Estação. Só para quem quer estar por dentro do desporto, as novidades do dia.
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1: Fique agora com os principais destaques do desporto à meia hora aqui na Estação Diária. Até já. 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
1: São estes alguns dos temas que vamos desenvolver no desporto da Estação Diária. O Académico de Viseu foi a Espanha empatar 2 golos com o Celta de Vigo antes de arrumar no fim de semana ao torneio de verão da Póvoa do Varzim. A Associação de Futebol Viseu realizou o sorteio do calendário da Divisão de Honra, competição que arranca no dia 13 de setembro e vai terminar no dia 9 de maio de 2027. O Globos Piloto de Viseu está por estes dias no Rally da Madeira com o Hyundai i20 N Rally 2 para a 5ª prova do Campeonato de Portugal de Rallies, que vai terminar sábado 1 de agosto. O avançado Tomané está de regresso ao Tondela com contrato até junho de 2028. Agora é só ficarem atentos ao desenvolvimento destes e outros temas no desporto da Estação Diária. 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
0: 9h30. 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
3: A Associação de Futebol de Viseu já realizou o sorteio do calendário da Divisão de Honra, competição que vai arrancar a 13 de setembro e terminar a 9 de maio de 2027. Divisão de Honra, que mantém 16 equipas, vão jogar entre si a 2 voltas, num total de 30 jornadas. Na abertura do campeonato, os jogos são os seguintes: Lamelas, Campia, Val de Açores, Sátão, Rezende, Nes Pereira, Mangualde, Sporting Flamengo, Moimenta da Beira, Carregal do Sal, Nelas, Penalva do Castelo, Oliveira de Frade, Sampedrense e Carvalhais, Atlético de Molelos. O Globes, piloto de Viseu, está por estes dias no Rally da Madeira para competir na 5ª prova do Campeonato de Portugal de Rallys, que vai terminar sábado. O piloto viziense, que em 2025 terminou o rally na 5ª posição, mostra-se confiante para a mítica prova madeirense depois das melhorias introduzidas do carro para este ano e parte com o objetivo de lutar pelo pódio. O Globes chega à Madeira no 14º lugar do Campeonato de Portugal de Rallys com 10 pontos, depois de ter desistido na prova de abertura, o Rally de Terras da Bolboreira, e não participar no Rally de Castelo Branco. Somou 8 pontos no Rally de Portugal, mais 2 no Rally de Lisboa. O Rally da Madeira conta este ano com um total de 86 pilotos inscritos. É uma prova com 15 classificativas contra o cronómetro. O avançado Tomané está de regresso ao Tondela e com contrato até junho de 2028. O jogador de 33 anos, que já representou o clube em 69 jogos e marcou 23 golos, acredita que o lugar do Tondela é na Primeira Liga. Tomané reencontra agora em Tondela, 7 anos depois, Ricardo Costa, antigo colega da equipa, agora nas funções de treinador. Tomané já trabalha às ordens de Ricardo Costa, é o 10º reforço depois dos guarda-redes Carlão e Rúlio Garcia e ainda de Carraça, Farru, Bruno Almeida, Zé Ricardo, Gaston Overo, João Marcos e Richarlison. O guarda-redes viziense Diogo Ferreira renovou o contrato com o Benfica por mais 5 temporadas, ficando ligado ao clube encarnado até 2031. O jovem de 19 anos, que iniciou a formação no Académico de Viseu e também representou o Penalva de Castelo e o Lusitano de Vilminhos, chegou ao Benfica em 2019 e desde então conquistou um Campeonato Nacional de Juvenis, um Nacional de Júniores e a Taça Revelação. Integrado no plantel principal desde a época passada, o guarda-redes estreou-se no Estádio da Luz, a 24 de julho, num jogo particular frente ao Belenenses. Soma 44 internacionalizações pelas seleções jovens de Portugal, desde o sub-15 até os sub-21.
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0: 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Previsão do estado do tempo para as próximas 24 horas. O Instituto Português do Mar e da Atmosfera está a prever para o Distrito de Viseu São pouco nublado ao limpo, com vento fraco, superando fraco a moderado nas terras altas do norte e centro do país. O IPMA está ainda a prever uma pequena descida da temperatura, com o mercúrio dos termómetros a chegar aos 29 graus de máxima e a mínima a registrar valores perto dos 15 graus no Distrito de Viseu.
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0: 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Mais uma Super Malha House na Estação Diária. A Rádio Oficial de Viseu tem um espaço de 3 horas de emissão, especialmente pensado para quem gosta do house. Logo a seguir ao sinal horário, das 11 da noite, pista de dança a não perder. Fica atento.
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0: 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Ora, estamos nós de novo em 9680. José Alberto Ribeiro, na Estação Diária. 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
1: Para destacarmos nos próximos minutos em 96.8, Clássicos da Estação. Espaço de emissão com a divulgação de temas que rodamos regularmente na antena 9680. A não perder.
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1: Ora, estamos nós para fecharmos mais uma hora de emissão na Estação Diária. Tudo a postos para que logo a seguir ao sinal horário possam ter acesso à informação. Comerciais pelo meio e logo a seguir, mais uma hora em 96.80.
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3: São estas algumas das notícias que vamos destacar na edição do dia do Diário da Estação. O Distrito de Viseu está representado por 14 candidaturas na edição de 2026 da Iniciativa Praia Fluvial do Ano, promovida pelo Dia das Praias Fluviais. A Câmara Municipal de Nelas deu início às obras de requalificação do campo de futebol número 2 do Estádio Municipal, que vai passar a ter o primeiro relvado sintético municipal do concelho. O Rally Constálica volta a 29 e 30 de agosto com a 14ª edição a percorrer estradas de Castro Leiro, Oliveira de Frades e Vouzela. Agora é só ficarem atentos ao desenvolvimento destes e outros temas no Diário da Estação.
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6: O Distrito de Viseu está representado por 14 candidaturas na edição deste ano da iniciativa Praia Fluvial do Ano. A concurso estão 10 provas fluviais e 4 zonas balneares dos concelhos de Rezende, Moimenta da Beira, Oliveira de Frades, Tondela, Sernancelho, Castro Daire, São Pedro do Sul, Sátão, Penalva de Castelo e Santa Combadão. A distinção será atribuída por votação do público, que decorre até 31 de agosto, e pretende destacar os melhores espaços de lazer junto à natureza. A iniciativa inclui ainda o galardão Praia Fluvial Revelação, destinado a novas zonas balneares que se distingam pela qualidade das infraestruturas, serviços e valorização ambiental. Entre as candidaturas do Distrito de Viseu estão, entre outras, as praias fluviais de Folgosa, Uxa, Trabulo, Carriça, Destriz, Senhora da Ribeira e Vila da Ponte, além das zonas balneares de Liubil, São João do Monte, Sejães e Porto de Rei. A Câmara Municipal de Elas deu início às obras de requalificação do campo de futebol número 2 do Estádio Municipal, que vai passar a ter o primeiro relvado sintético municipal do concelho. A conclusão está prevista para o início de setembro. A nova infraestrutura destina-se à comunidade, com destaque para o desporto escolar, permitindo aulas e atividades, para além de ser também novo espaço para o futebol federado nos colégios de formação. A intervenção inclui um relvado sintético com medidas oficiais, conforme os regulamentos da FIFA, com condições de segurança para treinos e competições. Para o município, é um investimento estratégico na modernização das infraestruturas desportivas do concelho. Em paralelo, decorre também a construção do relvado sintético do Sport Clube de Santar, apoiada pelo município. A partir de 1 de agosto, entram em vigor novas regras do Banco de Portugal para a concessão de crédito a particulares. A principal alteração é a redução da taxa de esforço máxima de 50% para 45%, o que significa que os bancos só deverão aprovar novos empréstimos se o total das prestações do cliente não ultrapassar 45% do seu rendimento líquido mensal. As novas orientações aplicam-se ao crédito à habitação e ao crédito ao consumo e visam reduzir o risco de endividamento das famílias e reforçar a estabilidade do sistema financeiro. Também passam a existir apenas 2 escalões para a duração dos créditos à habitação, até 40 anos para clientes com 35 anos ou menos e até 35 anos para quem tenha mais de 35. Mantém-se algumas exceções que os bancos poderão aplicar em até 10% dos novos contratos, desde que devidamente justificadas. As novas regras aplicam-se aos processos de avaliação de crédito iniciados a partir de 1 de agosto. O Rally Constólica volta a 29 e 30 de agosto, com a 14ª edição a percorrer estradas de Castro Daire, Oliveira de Frades e Vozela. A prova terá 2 especiais urbanas, com destaque para a Noturna de Vozela. O Rally Constólica é a 5ª prova do Campeonato Centro de Rallys e a 3ª disputada na região de Viseu, depois do Cidade Termal, que abriu o calendário de 2026, e também do Rally Espumante do Dão. Organizado pelo Gondomar Automóvel Sport, com promoção da Pro Malafões, é ainda pontuável para o Campeonato Pro Mod Rallys, Taça de Portugal de Rally GT, o Centro de Rallys de Duas Rodas Motrizes e, pelo segundo ano, é também uma das 4 provas da Pro Malafões Rally Cup. Toda a informação está atualizada em estaçãodiariajornal.sapo.pt e também no site da Estação Diária Rádio em 968.fm.
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3: 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Previsão do estado do tempo para as próximas 24 horas. O Instituto Português do Mar e da Atmosfera está a prever para o distrito de Viseu céu pouco nublado ou limpo com vento fraco, superando fraco a moderado nas terras altas do norte e centro do país. O IPMA está ainda a prever uma pequena descida da temperatura, com o mercúrio dos termómetros a chegar aos 29 graus de máxima e a mínima a registrar valores perto dos 15 graus no distrito de Viseu.
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3: 19:22. Rui Moreira. Playlist Supernova na Estação Diária. A abrir esta emissão Super Estação. Na Estação Diária. Logo a seguir, às grandes músicas, só poderemos esperar grandes informações. Playlist sério da Estação Diária em grande forma. De segunda a domingo, na Estação Oficial de Viseu.
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Som de abertura na estação diária para mais um espaço de emissão Super Estação. Abrimos aí com o Som Nacional. Para voltarmos já de seguida à música, temos aí Supernova. Fiquem bem, fiquem com a Estação Oficial Viseu. 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

19-22. Rui Moreira. Iniciamos este espaço de emissão com o som nacional em 96.8. Rui Moreira, na Estação Diária. 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
1: Para dessecarmos nos próximos minutos em 96.8, soltas da estação. Grandes músicas que entram no ouvido em www.968.fm. Até já.
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1: Antena 9680, os principais títulos do desporto para desenvolver à meia hora na Rádio Oficial Viseu. 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
1: São estes alguns dos temas que vamos desenvolver no desporto da Estação Diária. O Académico de Viseu foi a Espanha empatar a 2 golos com o Celta de Vigo antes de arrumar no fim de semana ao torneio de verão da Póvoa do Varzim. A Associação de Futebol Viseu realizou o sorteio do calendário da Divisão de Honra, competição que arranca no dia 13 de setembro e vai terminar no dia 9 de maio de 2027. O Globos Piloto de Viseu está por estes dias no Rally da Madeira com o Hyundai i20N Rally 2 para a 5ª prova do Campeonato de Portugal de Rallys, que vai terminar sábado 1 de agosto. O avançado Tomané está de regresso ao Tondela com contrato até junho de 2028. Agora é só ficarem atentos ao desenvolvimento destes e outros temas no desporto da Estação Diária. 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
0: 10:30. Vem o desporto na Estação Diária.
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7: A Associação de Futebol de Viseu já realizou o sorteio do calendário da Divisão de Honra, competição que vai arrancar a 13 de setembro e terminar a 9 de maio de 2027. Divisão de Honra, que mantém 16 equipas, vão jogar entre si a 2 voltas, num total de 30 jornadas. Na abertura do campeonato, os jogos são os seguintes: Lamelas, Campia, Val de Açores, Sátão, Rezende, Nespereira, Mangualde, Sporting de Lamego, Moimenta da Beira, Carregal do Sal, Nelas, Penalva do Castelo, Oliveira de Frade, Sampedrense e Carvalhais, Atlético de Molelos. O Lopes, piloto da Viseu, está por estes dias no Rally da Madeira para competir na 5ª prova do Campeonato de Portugal de Rallys, que vai terminar sábado. O piloto viziense, que em 2025 terminou o rally na 5ª posição, mostra-se confiante para a mítica prova madeirense depois das melhorias introduzidas do carro para este ano e parte com o objetivo de lutar pelo pódio. O Lopes chega à Madeira no 14º lugar do Campeonato de Portugal de Rallys com 10 pontos, depois de ter desistido na prova de abertura, o Rally de Terras da Bolboreira, e não participar no Rally de Castelo Branco. Somou 8 pontos no Rally de Portugal, mais 2 no Rally de Lisboa. O Rally da Madeira conta este ano com um total de 86 pilotos inscritos. É uma prova com 15 classificativas contra o cronómetro. O avançado Tomané está de regresso ao Tondela e com contrato até junho de 2028. O jogador de 33 anos, que já representou o clube em 69 jogos e marcou 23 golos, acredita que o lugar do Tondela é na Primeira Liga. Tomané reencontra agora em Tondela, 7 anos depois, Ricardo Costa, antigo colega da equipa, agora nas funções de treinador. Tomané já trabalha às ordens de Ricardo Costa, é o 10º reforço depois dos guarda-redes Carlão e Rúlio Garcia e ainda de Carraça, Farru, Bruno Almeida, Zé Ricardo, Gaston Overo, João Marcos e Richarlison. O guarda-redes viziense Diogo Ferreira renovou o contrato com o Benfica por mais 5 temporadas, ficando ligado ao clube encarnado até 2031. Jovem de 19 anos, que iniciou a formação do Académico de Viseu e também representou o Penalva de Castelo e o Lusitano de Vilminhos, chegou ao Benfica em 2019 e desde então conquistou um Campeonato Nacional de Juvenis, um Nacional de Júniores e a Taça Revelação. Integrado no plantel principal desde a época passada, o guarda-redes estreou-se no Estádio da Luz a 24 de julho, num jogo particular frente ao Belenenses. Soma 44 internacionalizações pelas seleções jovens de Portugal, desde o sub-15 até os sub-21.
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6: 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Previsão do estado do tempo para as próximas 24 horas. O Instituto Português do Mar e da Atmosfera está a prever para o Distrito de Viseu céu pouco nublado ao limpo, com vento fraco, superando fraco a moderado nas terras altas do norte e centro do país. O IPMA está ainda a prever uma pequena descida da temperatura, com o mercúrio dos termómetros a chegar aos 29 graus de máxima e a mínima a registrar valores perto dos 15 graus no Distrito de Viseu.
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6: Ricardo Teixeira, o imparável.
8: 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Seja para uma pessoa, seja para mil pessoas, é tudo exatamente igual. É exatamente igual.
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2: 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Mais uma Super Malha House na Estação Diária. A Rádio Oficial de Viseu tem um espaço de 3 horas de emissão, especialmente pensado para quem gosta do house. Logo a seguir ao sinal horário, das 11 da noite, pista de dança a não perder.
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1: Voltamos ao passado para recordar algumas das malhas mais votadas da Estação Diária. Clássicos da Estação, grandes batidas comerciais para destacarmos nos próximos minutos em www.968.fm. 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
1: Minutos finais neste espaço de emissão Super Estação. Estamos a dobrar mais uma hora de emissão na Estação Diária. De regresso estarão aí os comerciais e mais um bloco de informação em 96.8. Até já.
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1: São estas algumas das notícias que vamos destacar na edição do dia do Diário da Estação. O Distrito de Viseu está representado por 14 candidaturas na edição de 2026 da Iniciativa Praia Fluvial do Ano, promovida pelo Dia das Praias Fluviais. A Câmara Municipal de Nelas deu início às obras de requalificação do campo de futebol número 2 do Estádio Municipal, que vai passar a ter o primeiro relvado sintético municipal do concelho. O Rally Constálica volta a 29 e 30 de agosto com a 14ª edição a percorrer estradas de Castro Leiro, Oliveira de Frades e Vouzela. Agora é só ficarem atentos ao desenvolvimento destes e outros temas no Diário da Estação. 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
7: O Distrito de Viseu está representado por 14 candidaturas na edição deste ano da iniciativa Praia Fluvial do Ano. A concurso estão 10 provas fluviais e 4 zonas balneares dos concelhos de Rezende, Moimenta da Beira, Oliveira de Frades, Tondela, Sernancelho, Castro Daire, São Pedro do Sul, Sátão, Penalva de Castelo e Santa Combadão. A distinção será atribuída por votação do público, que decorre até 31 de agosto e pretende destacar os melhores espaços de lazer junto à natureza. A iniciativa inclui ainda o galardão Praia Fluvial Revelação, destinado a novas zonas balneares que se distingam pela qualidade das infraestruturas, serviços e valorização ambiental. Entre as candidaturas do Distrito de Viseu estão, entre outras, as praias fluviais de Folgosa, Uxa, Trabulo, Carriça, Destriz, Senhora da Ribeira e Vila da Ponte, além das zonas balneares de Liubil, São João do Monte, Sejães e Porto de Rei. A Câmara Municipal de Elas deu início às obras de requalificação do campo de futebol número 2 do Estádio Municipal, que vai passar a ter o primeiro relvado sintético municipal do concelho. A conclusão está prevista para o início de setembro. A nova infraestrutura destina-se à comunidade, com destaque para o desporto escolar, permitindo aulas e atividades, para além de ser também novo espaço para o futebol federado nos escalões de formação. A intervenção inclui o relvado sintético com medidas oficiais, conforme os regulamentos da FIFA, com condições de segurança para treinos e competições. Para o município é um investimento estratégico na modernização das infraestruturas desportivas do concelho. Em paralelo, decorre também a construção do relvado sintético do Sport Clube de Santar, apoiada pelo município. A partir de 1 de agosto, entram em vigor novas regras do Banco de Portugal para a concessão de crédito a particulares. A principal alteração é a redução da taxa de esforço máxima de 50% para 45%, o que significa que os bancos só deverão aprovar novos empréstimos se o total das prestações do cliente não ultrapassar 45% do seu rendimento líquido mensal. As novas orientações aplicam-se ao crédito à habitação e ao crédito ao consumo e visam reduzir o risco de endividamento das famílias e reforçar a estabilidade do sistema financeiro. Também passam a existir apenas 2 escalões para a duração dos créditos à habitação, até 40 anos para clientes com 35 anos ou menos e até 35 anos para quem tenha mais de 35. Mantém-se algumas exceções que os bancos poderão aplicar em até 10% dos novos contratos, desde que devidamente justificadas. As novas regras aplicam-se aos processos de avaliação de crédito iniciados a partir de 1 de agosto. O Rally Costa Alica volta a 29 e 30 de agosto, com a 14ª edição a percorrer estradas de Castro Daire, Oliveira de Frades e Vozela. A prova terá 2 especiais urbanas, com destaque para a Noturna de Vozela. O Rally Costa Alica é a 5ª prova do Campeonato Centro de Rallys e a 3ª disputada na região de Viseu, depois do Cidade Termal, que abriu o calendário de 2026, e também do Rally Espumante do Dão. Organizado pelo Gondomar Automóvel Sport, com promoção da Pro Malafões, ainda pontuável para o Campeonato Pro Mod Rallys, a Taça de Portugal de Rally GT, o Centro de Rallys de Duas Rodas Motrizes e pelo segundo ano é também uma das 4 provas da Pro Malafões Rally Cup. Toda a informação está atualizada em estaçãodiariajornal.sapo.pt e também no site da Estação Diária Rádio em 968.fm.
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5: 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Previsão do estado do tempo para as próximas 24 horas. O Instituto Português do Mar e da Atmosfera está a prever para o distrito de Viseu céu pouco nublado ao limpo, com vento fraco, superando fraco a moderado nas terras altas do norte e centro do país. O IPMA está ainda a prever uma pequena descida da temperatura, com o mercúrio dos termómetros a chegar aos 29 graus de máxima e a mínima a registrar valores perto dos 15 graus no distrito de Viseu.
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3: Sigma, a dupla britânica formada pelos dois DJs Cameron e Joy. Já em tempo da universidade, esta dupla trabalhou em lojas de discos e promoção de eventos para fazerem face às despesas de estudante. Mas concluídos os estudos e lançados vários remixes, esta dupla fez de Sigma o seu projeto musical.
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4: 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Bem-vindos ao Refresco na Estação Diária, de bar em bar, na Estação Oficial de Viseu. A partir das 11 da noite, a Estação Diária tem um espaço de emissão especialmente dedicado aos mais recomendados bares da cidade. Fica atento, entre as 23 e a 1 da manhã, pista de dança, para que possas refrescar a tua memória. Temos aí as melhores notícias em registro áudio. 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

0: 22, Rui Moreira. Ora, estamos nós de volta para mais um grande tema em 9680, Estação Oficial de Viseu. Rui Moreira, na Estação Diária. É já tema habitual na Estação Diária, uma das malhas que mais temos divulgado com marca especial. Estação Diária, de segunda a domingo, na Estação Oficial de Viseu.
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4: O sueco Jean-Martin Lindström nasceu em 1980, é cantor e compositor.

0: Seu primeiro destaque na BBC Radio com If I Could Change Your Mind. John Martin está sempre em ação pelo mundo com várias atuações pelos mais diferentes e importantes palcos da música.
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2: Maroon 5 é uma banda americana que se deu a conhecer no mundo em 1994. Tudo começou na conhecida cidade dos Anjos, Los Angeles. O vocalista Adam Levine, estudante do liceu com apenas 17 anos, juntou

0: centenas de prémios e um número bíblico de seguidores que fazem dos Maroon 5 uma das bandas pop rock de maior êxito mundial.
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0: 19:22. Rui Moreira.
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1: 19:22. Rui Moreira.
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